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Reza comigo assim: meu Deus, eu creio, adoro, espero e amo. Peço-vos perdão para aqueles que não creem, não adoram, não esperam e não vos amam. Solta a voz: meu Deus, eu creio.

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16: 21 horas e 11 minutos.
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0: 18:00.
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18: Meia-noite e 22.

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0: 1:13.
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21: Uma e 17.

0: Lenine!
1: Casuarina! Que lindo, boa noite!
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3: 1:33.

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0: 2 e 4.
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8: Duas e cinco.

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4: Horas e 26 minutos.

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1: Batista de Souza, Silvio Figueiredo Lima, Suzana Vieira, Oliveira Lopes, Inês Brito, Eunice Brito, Maria Teixeira da Conceição, José Homero Bispo, Esther Bastos, um mês, e também estamos rezando pelo conforto dos pais de Esther. E todas aquelas intenções que estão no pensamento e no coração, mesmo que não foram anunciadas aqui, mas o importante é que você esteja com a sua intenção no seu pensamento e no coração. Comentarista aí. Irmãos e irmãs, louvado seja nosso Senhor Jesus Cristo, para sempre seja louvado. Louvado seja Deus, o Pai, que nos reuniu no amor de seu Filho Jesus. Hoje recordamos o Dia Nacional do Catequista. Louvamos o Senhor por despertar mulheres e homens para anunciar a palavra de Deus e a fé da comunidade nos corações de seus filhos e filhas. Celebremos com fé e piedade. Preside o Padre Elber. Iniciemos com o canto de entrada.

0: Em nome do Pai, e do Filho, e do Espírito Santo.
1: Amém.
0: O Deus da esperança, que nos cumula de toda a alegria e paz em nossa fé, pela ação do Espírito Santo, esteja convosco.
2: Bendito seja Deus que nos reuniu no amor de Cristo.
0: Meus irmãos e minhas irmãs, sejamos todos bem-vindos e bem-vindas a esta celebração do 22º domingo do tempo comum. Queridos irmãos, queridas irmãs, neste domingo nós somos convidados a, renunciando a nós mesmos, tomar a nossa cruz e seguir a Jesus Cristo. No instante de silêncio, reconheçamos os nossos pecados para celebrarmos dignamente os santos mistérios.

0: Poderoso, tenha compaixão de nós, perdoe os nossos pecados e nos conduza à vida eterna.
1: Amém.
0: Com alegria, irmãs e irmãos, glorifiquemos ao Senhor com um hino de louvor.

0: Irmãos e irmãs, no silêncio e na paz, oremos. Apresentemos ao Senhor as intenções e súplicas que trazemos no silêncio do nosso coração e rezemos uns pelos outros. Também queremos rezar em ação de graças pela família de Luiz Carlos Alves, Bruno e Rita, pelos aniversariantes Haroldo Silveira e João Batista, e pelos falecidos. O sétimo dia de José Lute Osvaldo, José Rodrigues da Silva, também pelos nossos irmãos Idalício Pereira, falecido há 10 dias, Wagner e Mazinho, falecidos há 2 dias, Maria da Silva Cardoso, 45 dias de falecida, e Valdemar Fernandes, 30 dias. Também por todos os outros falecidos que foram citados no início desta celebração. Também nossos irmãos, familiares, amigos e benfeitores que já partiram para a casa do Pai. E hoje, de maneira especial, rezemos por todos os catequistas de nossa paróquia, mas de toda a Igreja. Deus onipotente, fonte de todo dom perfeito, semeai em nossos corações o amor ao vosso nome e, estreitando os laços que nos unem convosco, fazei crescer em nós o que é bom e guardai com amorosa solicitude o que nos destes. Por nosso Senhor Jesus Cristo, vosso Filho, que é Deus, e convosco vive e reina, na unidade do Espírito Santo, por todos os séculos dos séculos.
1: Leitura do livro do profeta Jeremias. Seduziste-me, Senhor, e deixei-me seduzir. Foste mais forte, tiveste mais poder. Tornei-me alvo de irrisão o dia inteiro. Todos zombam de mim. Todas as vezes que falo, levanto a voz, clamando contra a maldade, invocando calamidades. A palavra do Senhor tornou-se para mim fonte de vergonha e de chacota o dia inteiro. Disse comigo: não quero mais lembrar-me disso, nem falar mais em nome dele. Sentirei então, dentro de mim, um fogo ardente a penetrar-me o corpo todo. Desfaleci sem forças para suportar. Palavra do Senhor.

Leitura da carta de São Paulo aos Romanos. Pela misericórdia de Deus, eu vos exorto, irmãos, a vós oferecerdes em sacrifício vivo, santo e agradável a Deus. Este é o vosso culto espiritual. Não vos conformeis com o mundo, mas transformai-vos, renovando vossa maneira de pensar e de julgar, para que possais distinguir o que é da vontade de Deus, isto é, o que é bom, o que lhe agrada, o que é perfeito. Palavra do Senhor.

Naquele tempo, Jesus começou a mostrar a seus discípulos que devia ir a Jerusalém e sofrer muito da parte dos anciãos, dos sumos sacerdotes e dos mestres da lei, e que devia ser morto e ressuscitar no terceiro dia. Então, Pedro tomou Jesus à parte e começou a repreendê-lo, dizendo: Deus não permita tal coisa, Senhor, que isso nunca te aconteça. Jesus, porém, voltou-se para Pedro e disse: Vai para longe, Satanás. Tu és para mim uma pedra de tropeço, porque não pensas as coisas de Deus, mas sim as coisas dos homens. Então, Jesus disse aos discípulos: Se alguém quer me seguir, renuncie a si mesmo, tome a sua cruz e siga. E me siga, pois quem quiser salvar a sua vida vai perdê-la, e quem perder a sua vida por causa de mim vai encontrá-la. De fato, que adianta ao homem ganhar o mundo inteiro, mas perder a sua vida? O que poderá alguém dar em troca de sua vida? Porque o Filho do Homem virá na glória do seu Pai com seus anjos, e então retribuirá a cada um de acordo com a sua conduta.

Meus irmãos e minhas irmãs, nós, neste 22º domingo do tempo comum, estamos pedindo a Deus, fonte de todo dom perfeito, que semeie em nossos corações o amor a seu nome, de modo que possa crescer em nós o que é bom e que guardemos tudo aquilo que pela sua graça nós recebemos. Mas, bons irmãos, nem sempre é fácil crescer no amor e na bondade. Veja o que acontece com o profeta Jeremias na primeira leitura de hoje. O profeta é enviado para anunciar a palavra, denunciar as injustiças, apontar os desvios religiosos de seu tempo. Ele o faz, mas, como é de se esperar, não é bem aceito, não é apreciado. Nas palavras de hoje, não ganha likes. A incompreensão é tão grande

Batista e consagra também a nós, para anunciarmos a sua verdade, ainda que isso seja causa de zombaria ou de chacota. De fato, em um mundo tão avesso à verdade, fatalmente seremos zombados e talvez até perseguidos quando formos fiéis à integralidade do Evangelho. Mas nossa alma também tem sede de Deus. E é nesse momento que precisamos carregar a nossa cruz e continuar seguindo Jesus na certeza de que por Ele seremos saciados. Amados irmãos e irmãs, carregar a nossa cruz exige renúncia de si mesmo. Renunciar a tudo aquilo que nos impede de seguir mais fielmente a Cristo e a Ele nos conformarmos. Pedro, apesar da bela profissão de fé feita no domingo passado, ainda não estava pronto para tal abnegação. É verdade que fora o Pai do céu que lhe havia revelado Jesus como Messias, o Filho do Deus vivo. Entretanto, a humanidade de Pedro faz com que ele vislumbre o Messias aos modos do povo de sua época. O Messias que viria restaurar o reino terreno de Israel. O Messias que viria para subjugar outros povos e nações. Um Messias triunfante e cheio de poder político e econômico, social também. Por isso, Pedro se escandaliza ao ouvir Jesus falar de seu sofrimento e de sua morte. Assim, aquela pedra que edificaria e edifica a igreja pela profissão de fé no Cristo, tornou-se naquela hora, neste momento do Evangelho de hoje, uma pedra de tropeço. Querido povo de Deus, todas as vezes que nós não pensamos nas coisas de Deus e não olhamos o mundo pela lógica do Evangelho, nós nos tornamos pedra de tropeço. Mesmo e ainda que professemos a fé no Deus vivo e verdadeiro, e de fato fazemos isso todos os domingos, se não renunciarmos a nós mesmos, aos nossos desejos mesquinhos, às nossas vontades egoístas e, sobretudo, a uma religiosidade que busca muito a glória, esquecendo-se da cruz, podemos nos transformar em acusadores e não seguidores de Cristo e de sua mensagem. Uma outra palavra ou um termo que traduz a palavra acusador é Satanás. Para que isso não aconteça, é sempre bom lembrar que nós somos discípulos de Jesus e não mestres. E o bom discípulo é aquele que com humildade segue o mestre, vai atrás do mestre e não tenta passar-lhe à frente, dizendo a ele o que deve ou o que não deve ser feito. Somente assim, estimados irmãos e irmãs, poderemos entender e apreender o que significa perder a vida por causa de Cristo, colocar Cristo à frente e acima de tudo. Entender que não vale muito conquistarmos o mundo inteiro, pois, como dizia Santo Agostinho, de que adianta vivermos demasiadamente bem aqui, nesta realidade terrena, se não nos é dado viver aqui para sempre? Peçamos ao Senhor a graça de cada vez mais renunciar a nós mesmos e a tudo que nos impede de seguir mais fielmente a Ele. Dessa maneira, nossa existência será como um sacrifício vivo, santo e agradável a Deus. Dessa maneira também, nós não estaremos nos conformando com o mundo, mas estaremos transformando o mundo a partir dos ensinamentos de nosso Senhor Jesus Cristo. Queridos irmãos e queridas irmãs, o verdadeiro poder do Messias, do Filho do Deus vivo, é a doação e a entrega de si mesmo a favor de todos, ou em favor de todos. Ele continua se entregando por nós e daqui a pouco

nós o receberemos, seremos novamente saciados por ele, para que possamos, fortificados pelo seu corpo e pelo seu sangue, continuarmos carregando a cruz da renúncia, pelo bem do Evangelho e para a maior glória de Deus. Que assim seja. No instante de silêncio, deixemos que a palavra proclamada e refletida fecunde o nosso coração.

0: Meus irmãos e minhas irmãs, de pé, uma vez mais, em torno da mesa da palavra e da Eucaristia, professemos a nossa fé. Creio em Deus Pai Todo-Poderoso, Criador do céu e da terra, e em Jesus Cristo, seu único Filho, nosso Senhor, que foi concebido pelo poder do Espírito Santo, nasceu da Virgem Maria, padeceu sob Pôncio Pilatos, foi crucificado, morto e sepultado, desceu à mansão dos mortos, ressuscitou ao terceiro dia, subiu aos céus, está sentado à direita de Deus Pai Todo-Poderoso, donde há de vir a julgar os vivos e os mortos. Creio no Espírito Santo, na Santa Igreja Católica, na comunhão dos santos, na remissão dos pecados, na ressurreição da carne e na vida eterna. Amém. Queridos irmãos e queridas irmãs, peçamos a Deus, Pai, que escute as nossas preces e, segundo a sua bondade, atenda aos nossos pedidos. E digamos: nós vos rogamos, ouvi-nos, Senhor.
1: Nós vos rogamos, ouvi-nos, Senhor.
2: Pela Igreja do Senhor, para que não perca a coragem e a audácia evangélica diante das oposições e perseguições, mas se espere em Cristo Jesus, rezemos.
1: Nós vos rogamos, ouvi-nos, Senhor.
2: Pelas comunidades cristãs, para que cresçam a partir do estudo e do aprofundamento da palavra de Deus e se revistam de uma nova humanidade, rezemos.
1: Nós vos rogamos, ouvi-nos, Senhor.
2: Por todos os que sofrem por causa do mal cometido por parte de membros da comunidade eclesial, para que encontrem na própria igreja uma resposta concreta às suas dores e aos seus sofrimentos, rezemos.
1: Nós vos rogamos, ouvi-nos.
2: Por nós, para que, por meio da nossa participação ativa nesta liturgia, aprendamos a seguir o Cristo crucificado e ressuscitado, e nele encontremos nossa esperança e alegria, não nas glórias deste mundo, rezemos.
1: Nós vos rogamos, ouvi-nos, Senhor.
0: Rezemos por todos os nossos catequistas, para que sejam fortalecidos pelo Senhor, a fim de continuar anunciando a sua mensagem com a própria vida. Rezemos.
1: Nós vos rogamos, ouvi-nos.
0: Rezemos também por todos aqueles que nos pedem orações, pelos aqueles que nós nos comprometemos a rezar, e também por todos que rezam por nós.
1: Nós vos rogamos, ouvi-nos.
0: Concedei, ó Deus, que, pela força da vossa palavra, saibamos seguir a Jesus no caminho da cruz e sejamos revivificados pela sua ressurreição. Por Cristo nosso Senhor.
1: Amém.
0: A Deus, o que temos e somos, com o canto.

0: Para irmãos e irmãs, para que o meu e o vosso sacrifício seja aceito por Deus Pai Todo-Poderoso.
1: Receba, Senhor, por tuas mãos este sacrifício, para a glória do seu nome, para o nosso bem de toda a sua santa Igreja.
0: Este santo sacrifício, Senhor, nos traga a perene bênção da salvação e vosso poder leve à plenitude o que celebramos no sacramento. Por Cristo nosso Senhor.
1: Amém.
0: O

verdade é digno e justo. É nosso dever e salvação dar-vos graças sempre e em todo lugar. Senhor Pai Santo, Deus Eterno e Todo-Poderoso, por Cristo Senhor nosso. Nascendo, Ele renovou a antiga condição humana. Sofrendo a paixão, apagou nossos pecados. Ressurgindo dos mortos, concedeu-nos a vida eterna. Subindo a vós, ó Pai, abriu-nos as portas do céu. Por isso, com a multidão dos anjos e dos santos, entoamos o hino da vossa glória.

Pai, vós sois santo, fonte de toda santidade, santificai, pois, estes dons, derramando sobre eles o vosso Espírito, a fim de que se tornem para nós o corpo e o sangue de nosso Senhor Jesus Cristo. Estando para ser entregue e abraçando livremente a paixão, Jesus tomou o pão, pronunciou a bênção de ação de graças, partiu e o deu a seus discípulos, dizendo: Tomai todos e comei, isto é o meu corpo que será entregue por vós.

Do mesmo modo, no fim da ceia, ele tomou o cálice em suas mãos e, dando graças novamente, o entregou a seus discípulos, dizendo: Tomai todos e bebei. Este é o cálice do meu sangue, o sangue da nova e eterna aliança, que será derramado por vós e por todos para a remissão dos pecados.

Celebrando, pois, o memorial da morte e ressurreição do vosso Filho, nós vos oferecemos, ó Pai, o pão da vida e o cálice da salvação, e vos agradecemos porque nos tornastes dignos de estar aqui na vossa presença e vos servir.

Lembrai-vos, ó Pai, da vossa Igreja, que se faz presente pelo mundo inteiro e aqui convocada no dia em que Cristo venceu a morte e nos fez participantes de sua vida imortal. Que ela cresça na caridade, em comunhão com o Papa Leão, com o nosso Bispo José Roberto, os bispos do mundo inteiro, os presbíteros, os diáconos e todos os ministros do vosso

0: Lembrai-vos dos vossos filhos, José Lúcio Osvaldo, José Rodrigues da Silva, Idalício Pereira, Wagner e Mazinho, Maria da Silva, Valdemar Fernandes, que chamastes deste mundo à vossa presença, tendo sido sepultados com Cristo em sua morte no batismo, participem igualmente da sua ressurreição. Lembrai-vos também na vossa misericórdia dos outros nossos irmãos e irmãs que adormeceram na esperança da ressurreição e de todos os que partiram desta vida. Acolhei-os junto a vós na luz da vossa face.
1: Concedei-lhes, ó Senhor, a luz eterna.
0: Enfim, nós vos pedimos, tende piedade de todos nós e dai-nos participar da vida eterna com a Virgem Maria, Mãe de Deus, São José, seu esposo, os apóstolos, Senhora Santana e todos os santos que neste mundo viveram na vossa amizade, a fim de vos louvarmos e glorificarmos por Jesus Cristo, vosso Filho.

0: Guiados pelo Espírito de Jesus e iluminados pela sabedoria do Evangelho, ousamos dizer: Pai nosso que estais nos céus, santificado seja o vosso nome. Venha a nós o vosso reino. Seja feita a vossa vontade, assim na terra como no céu. O pão nosso de cada dia nos dai hoje. Perdoai-nos as nossas ofensas, assim como nós perdoamos a quem nos tem ofendido. E não nos deixeis cair em tentação, mas livrai-nos do mal. Livrai-nos de todos os males, ó Pai, e dai-nos hoje a vossa paz. Ajudados pela vossa misericórdia, sejamos sempre livres do pecado e protegidos de todos os perigos, enquanto aguardamos a feliz esperança e a vinda do nosso Salvador, Jesus Cristo.
1: Vosso é o reino, o poder e a glória para sempre.
0: Senhor Jesus Cristo, dissestes aos vossos apóstolos: eu vos deixo a paz, eu vos dou a minha paz. Não olheis os nossos pecados, mas a fé que anima a vossa igreja. Dai-lhe, segundo o vosso desejo, a paz e a unidade. Vós que sois Deus com o Pai e o Espírito Santo.
1: Amém.
0: A paz de nosso Senhor Jesus Cristo esteja no coração de todos vocês.
1: O amor de Cristo nos uniu.
0: Neste amor, saudemos quem está mais próximo de nós com a paz do Cristo Jesus.

0: Disse o Senhor: quem quiser me seguir, renuncie a si mesmo, tome a sua cruz e siga-me. Meus irmãos e minhas irmãs, eis Jesus Cristo, o Cordeiro de Deus, aquele que tira o pecado do mundo.
1: Senhor, eu não sou digno de que entreis em minha morada, mas dizei uma palavra e serei salvo.

0: Revigorados pelo pão da mesa celeste, nós vos pedimos, Senhor, que este alimento da caridade fortifique os nossos corações e nos leve a vos servir nos irmãos. Por Cristo nosso Senhor.
1: Amém.
0: Avisos, comunicados.
1: Hoje haverá celebração festiva do Sagrado Coração de Jesus na comunidade de Lagoa do Fundo. A missa será às 10 horas. Também abertura da festa em louvor a Nossa Senhora da Ajuda. As novenas começam hoje, já houve a alvorada lá na madrugada em Brejinho das Ametistas, em preparação à festa de Nossa Senhora da Ajuda. No dia 4, celebração eucarística na comunidade de Bom Jesus, às 19h30. No dia 5, celebração eucarística com os catequizandos na igreja de São Benedito, às 9 horas. E no dia 6, às 17 horas, celebração eucarística do 23º domingo na comunidade de Lagoa Azul. Neste mês da Bíblia, que vai iniciar nesta semana, haverá o material para os ciclos bíblicos. Esse material já se encontra disponível na secretaria paroquial.
0: Pronto. Tem catequista aí, gente? Pronto. Queiram se aproximar. Lembrando, gente, que a catequese, ela é um processo único e continuado. Não existe esse negócio. Catequese de crisma, catequese de batismo, catequese, como se fossem pastorais diferentes. Nós sabemos que a catequese tem as suas etapas, mas é uma única pastoral e deve caminhar juntas. Todas as etapas da catequese. E a catequese permanente, né? Que de certa forma todos nós somos catequistas. Podem subir aqui os aniversariantes também, por gentileza. Podem vir os catequistas. Você está completando a noite, moça? Essa é a catequista? Aí, ó. Coisa boa. Aí, já novinha, já é catequista. Tem mais não, gente? Catequista também, né? É, vem, Luiz? Oxente. Pronto, alegremente. Será? Os catequistas devem vir na missa das 9 ou às 19h30. Mas sexta-feira nós realizamos também uma celebração em ação de graças aos catequistas e comemoramos o dia do catequista. E por isso nós agradecemos também a todos vocês, porque essas celebrações e o poder fazer, por exemplo, o dia do catequista e tantos outros dias que a paróquia comemora, é graças ao dízimo de vocês. Então, assim, muito obrigado à generosidade de cada um e de cada uma. Vamos cantar os parabéns.

0: Viva os catequistas!
1: Viva!
0: Viva o povo de Deus!
1: Viva!
0: Viva todos os vocacionados e vocacionadas!
1: Viva!
0: Olha os jovens e as jovens que estão por aí, o Senhor continua chamando, viu, rapaz? Você também, os dois. O Senhor continua chamando, viu? Fiquem atentos ao chamado do Senhor. Será possível que o Senhor deixou de chamar? Acho que não. Ele continua chamando. Precisamos de todas as vocações e vocações realizadas, fiéis e fiéis até o fim, como a gente cantou, né? No canto de comunhão. Mas nós estamos precisando com um pouco mais de urgência de padres e de religiosos, viu, gente? Está faltando. Então, vamos rezar por todas as vocações, mas rezar um pouquinho mais para que surja vocações ao ministério ordenado e à vida religiosa e vocações santas e fiéis. Amém?
1: Amém?
0: Pronto, agora vocês se voltem para o altar. Pode continuar aqui, só virar para cá. Ou pode ir um pouco mais para frente para receber a bênção. Sábado, às 9 horas, como foi dito por Luiz, tem a missa com os catequizandos lá na Igreja São Benedito, mas todos estão convidados. Nós iremos celebrar, junto com os catequizandos, a festa de Maria Menina, né? Lembrando a natividade de Nossa Senhora. O Senhor esteja convosco.
1: Ele está no meio de nós.
0: A paz de Deus, que supera todo entendimento, guarde vossos corações e vossas mentes no conhecimento e no amor de Deus e de seu Filho, nosso Senhor Jesus Cristo.
1: Amém.
0: E a bênção de Deus Todo-Poderoso, Pai e Filho e Espírito Santo, desça sobre vós e permaneça para sempre.
1: Amém.
0: Meus irmãos e minhas irmãs, ide em paz e que o Senhor vos acompanhe.
1: Graças a Deus.
0: Um forte fraterno abraço, uma boa e santa semana para todos e até mais breve.

Estamos encerrando aqui da Catedral de Senhora Santana, transmissão da Santa Missa de hoje. Voltemos aos nossos estúdios. Desejamos a todos um bom dia, um bom domingo.

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amigo ouvinte, louvado seja nosso Senhor Jesus Cristo, para sempre seja louvado. Está começando o programa com a Mãe Peregrina, que é através da Rádio Educadora Santana, FM 100,7. Hoje na apresentação, Zé Mário Teixeira, nos controles, Bruno Gabriel. Vou começando o programa de hoje, cumprimentando você que estava sintonizado na Educadora Santana, FM 100,7. Agora, estava sintonizado acompanhando a Santa Missa e agora acompanhando o programa da Mãe Peregrina. Bom dia para você. Bom dia para você que está acordando nesse momento. Já encontrou um rádio sintonizado aqui na Educadora? Pois é, agora você está no programa da Mãe Rainha, tá bom? Bom dia para você também. Você da cidade, você da zona rural, você que nos acompanha também através das ondas sonoras 100,7, ou você que acompanha através da internet, das cidades circunvizinhas, de toda a extensão territorial da nossa diocese de Caetité, de outras localidades, enfim. Bom dia para todos, é o que desejamos nesse dia gostoso, nesse domingo, o dia do Senhor, dia de muita alegria. Vou desejando você aquele bom dia especial com muita alegria. Bom dia.

Muito bem, esse é o nosso momento de oração, momento para levar o nosso pensamento a Deus, nosso pedido, a nossa súplica, mas também o nosso agradecimento. No programa de hoje, no momento de oração, vamos rezar pela vocação do catequista, da catequista, para que Deus, Nossa Senhora, a Mãe Rainha e vencedora, três vezes admirável de Schoenstatt, cubra com seu manto sagrado, proteja, ilumina, dê perseverança aos nossos catequistas, às nossas catequistas. Que Deus abençoe todos vocês, catequistas. O programa de hoje dedicado para render homenagens a essa vocação específica muito importante e relevante na Igreja Católica. Pelo sinal da Santa Cruz, livrai-nos Deus nosso Senhor dos nossos inimigos, em nome do Pai, do Filho e do Espírito Santo. Amém. Pai nosso que estais nos céus, santificado seja vosso nome, venha a nós o vosso reino, seja feita a vossa vontade, assim na terra como no céu. O pão nosso de cada dia nos dai hoje, perdoai as nossas ofensas, assim como nós perdoamos a quem nos tem ofendido, e não nos deixeis cair em tentação, mas livrai-nos do mal. Amém. Ave Maria, cheia de graça, o Senhor é convosco. Bendita sois vós entre as mulheres, e bendito o fruto do vosso ventre, Jesus. Santa Maria, Mãe de Deus, rogai por nós, pecadores, agora e na hora da nossa morte. Amém. Oração da confiança. Confio em teu poder e em tua bondade. Em ti confio com filialidade. Confio cegamente em toda situação, mãe, no teu filho e em tua proteção. Amém. Este é o programa com a Mãe Peregrina, aqui na Rádio Educadora Santana, FM 100,7.

Muito bem, o programa com a mãe peregrina na Educadora Santana, FM 100,7, você ouvindo a música aí, tema vocacional, por amor e vocação, aqui na Educadora Santana, no programa com a mãe peregrina, hoje excepcionalmente na apresentação Zé Mário Teixeira, um programa dedicado a homenagear os catequistas e as nossas catequistas de toda a nossa diocese. Toda a extensão da área territorial da nossa diocese, sinta-se cumprimentado e homenageado. Você que é catequista, anteriormente ouvimos aí a música do Padre Zezinho, Meu Catecismo. O Padre Zezinho, um grande catequista, né? Utilizou-se dos dons que Deus deu a ele, né? Para evangelizar, que foi, claro, o chamado vocacional dele foi para ser padre, então é um padre, né? Padre Zezinho. E o dom, né, o talento da música, ele utilizou muito bem. Música e composição, né? Compositor, Padre Zezinho, um compositor e músico. E aí, utilizou de todo o talento que Deus deu a ele para evangelizar, para catequizar, né? Então, a Padre Zezinho é um exemplo de humildade, né? Não deixou, inclusive, a fama, né? A fama é um negócio assim que deixa o juiz da pessoa bem diferente, né? Você vê que alguns, veja como é que ficam os artistas aí, né? Meio metido, tudo mais. Padre Zezinho dá show de humildade, que beleza, que maravilha. E de evangelização, claro, de muita sabedoria. E aí ele diz, né? Se acreditar em Deus for esperar um mundo diferente, lá onde não há ricos por demais e onde não há mendigos. É isso mesmo. E se acreditar em Deus for apostar que o mundo tem conserto, que o ser humano é bom e mesmo se ele errar, ainda vale a pena. Então, é isso. O ser humano, ele é passível de erro porque nós somos pecadores, né? Quem se acha que não tem pecado, aí provavelmente já está inclusive errado, né? Porque quem de nós que não temos pecado, né? Enfim, tá certo. E Padre Zezinho evangelizava e catequizava através da música. Hoje o programa dedicado à vocação e à missão do catequista. Ser catequista é ser vocacionado. É ir em todos os lugares, digamos assim, é evangelizar com o exemplo, com a experiência de vida que você tem de seguimento a Jesus Cristo. Então, o catequista tem essa situação aí, né? Que ele vivencia o exemplo, experimenta dessa vivência com Jesus Cristo e aí ele vai transmitir aos catequizandos. Então não é só ensinar, como numa escola, né? Ensinar os conteúdos, né? Os assuntos que tem ali a ser repassados. Não é meramente só isso, né? É evangelizar, inclusive, com a sua vida. Ser catequista não significa apenas exercer uma função, mas é viver uma identidade. Ser catequista é ministério, vocação e missão. É um modelo de ser, de ensinar, de orientar a fé cristã, preparando os fiéis, especialmente crianças e adolescentes, para um encontro com os sacramentos. Mas não podemos esquecer que os pais, minha gente, aí ó, os pais são os primeiros a ser chamados nessa missão de catequista. Os pais são os primeiros catequistas. Pais e padrinhos, né, minha gente? Porque a sociedade, ela vive um pouquinho muito das aparências. Olha que coisa, né? Então, os padrinhos, né, o momento do batizado, cuidado para não tornar aquele momento só um momento de espetáculo, né? Para fazer aquelas fotografias bonitas. Antigamente, não que eu sou tão velho assim, minha gente, antigamente era para revelar as fotos e botar no álbum. Agora é para colocar na rede social, né? No Instagram, no Facebook, no WhatsApp, por aí vai. Infelizmente, né? Tem muita gente com esse pensamento. Ainda porque já é ultrapassado, obsoleto. Deveria ter ficado para trás, esquecido. Mas tudo bem, ainda tem essa situação. Então, o padrinho também, ele tem essa missão, né, de catequizar os pais, pai e mãe, né?
tem essa missão de catequizar. E aí, você que está me ouvindo compreende muito bem, principalmente quem é catequista. Às vezes, você chega na catequese, vai ali observar como é que está essa experiência das crianças com Jesus Cristo, e aí a criança não sabe nem fazer o nome do pai. Aí é difícil, né? Cadê o papel do pai, o papel da mãe, o papel do padrinho, da madrinha? Como é que fica, né? Do avô, da avó, do tio, da tia. Você olha a família toda e diz que é católica. Aí chega a criança, não sabe fazer o sinal da cruz. Não sabe rezar o Pai Nosso. Quer dizer, uma oração que deve ser aprendida desde muito cedo. É a oração do Pai Nosso. A oração que Jesus nos ensinou, tá na Bíblia. Pai Nosso, Ave Maria, não é? Orações que devem fazer parte do nosso cotidiano. E aí chega a criança, ainda não sabe. Aí sobra o desafio para o catequista e a catequista. Mas eles encaram tudo isso, esses desafios, e aí chega no final, a criança vai estar sabendo todas essas orações certinho. Então, pais e padrinhos são os primeiros educadores na fé, responsáveis por despertar e nutrir essa chama no coração dos seus filhos e dos seus afilhados, porque aí já é o primeiro caminho, digamos assim, a primeira experiência com Jesus Cristo a gente vivencia na família, como também a primeira experiência ou a preparação para as vocações. Esse é o mês vocacional, terminando o mês vocacional, nós falamos muito, você já ouviu falar em outras reflexões, em outros momentos, sobre as vocações, a vocação começa na família. E para vocação começar na família, tem que começar primeiro por uma catequese. Se não, aí essa vocação vai ser trabalhada em outro espaço. E se esse outro espaço for um lugar interessante, um lugar que nos edifica, aí tá ótimo também, né? Dá pra levar. E se esse lugar for um espaço que leva pro caminho da perdição, aí a criança não teve uma base em casa, uma preparação em casa, olha que situação. Verdade ou não é? É. Essa é a realidade. Realidade da nossa sociedade, minha gente. E nós, católicos, precisamos estar atento a isso. Quando você é chamado a ser padrinho ou ser chamada madrinha, tem essa responsabilidade, tem esse pensamento, tem essa consciência, não é? Quando vai constituir família, tem essa consciência, ser pai, ser mãe. E aí, dessa forma, o lar torna-se um espaço fundamental para o crescimento da fé, onde os pais, padrinhos, introduzem as crianças aos ensinamentos cristãos, ensinando a rezar e a viver os valores do evangelho. Aí tem outra questão também, que aí tem família que olha e fala assim, ah, mas vou deixar meu filho, minha filha, quando ele crescer, ele decide o que ele vai querer. Ora, minha gente, primeiro que a criança, ela ainda não tem esse discernimento nem para saber o que é certo e o que é errado. Imagina fazer escolhas. Ainda não tem essa percepção, não tem essa habilidade, digamos assim, de fazer escolhas, de ter discernimento. Então não dá para esperar. Pai e mãe são responsáveis por essa formação e por esse direcionamento, né? Se o pai e a mãe é católico. Bom, eu sou muito a favor da liberdade, democracia, liberdade religiosa. Mas aí tudo bem, se a pessoa crescer, não, vou seguir outro caminho, aí já é outro assunto. Mas a formação, ela tem que seguir os princípios familiares. Aí você é católico, instrua seu filho, sua filha na fé cristã, nos princípios do Evangelho do Senhor Jesus Cristo, da Santa Igreja Católica. E aí, com certeza, você não irá arrepender disso. Então, ser catequista é despertar a amizade de Jesus. E o Papa Leão XIV tem incentivado a jamais subestimar essa vocação. Então, minha gente, não é uma vocação assim, né, chama alguém aí. Então, é uma vocação específica muito importante na Igreja Católica.
com seus ensinamentos, diz o Papa, né? Com seu ensinamento e exemplo, vocês atraem crianças e jovens para a amizade com Jesus. Vocês são enviados pela igreja para serem sinais vivos do amor de Deus. Servidores humildes, repletos de zelo missionário, é o que diz o Papa Leão XIV, o nosso Papa, olha pra ver, né? Então, atrai, né? O catequista atrai crianças e jovens para a amizade com Jesus Cristo. É vivenciar uma relação de amizade. Então não é só para cumprir obrigações, preceitos, ou instruir o que é certo, o que é errado, ensinar várias orações. É meramente só isso. Precisa dessa parte também, claro, com certeza. Mas é ter esse contato mais próximo com Jesus Cristo. É como um amigo próximo de Jesus que chama outras pessoas, né? Outras pessoas falam, olha, ó, eu conheci um amigo muito bom aqui, bora seguir esse nosso amigo maior. Nas palavras do Papa Francisco, a vocação e missão do catequista ressoa como um chamado profundo e vibrante que vai muito além da simples transmissão de conteúdos. Falei isso aqui, inclusive, no início do programa, né? Então, perpassa ou ultrapassa esse limite do meramente ensinar conteúdo, porque senão ficava parecendo escola, né? Aí você vai pra escola pra aprender lá aquele conteúdo. Aliás, nem a escola trabalha muito com essa questão só da transmissão do conteúdo. Então tem que vivenciar a experiência. Então, minha gente, tem algumas questões que já são superadas, mas volta e meia ouça alguém falar, por exemplo, a fulano é meu professor de catequese. Professor não enquadra muito bem com essa dimensão vocacional de ser catequista, porque não é só um transmitir o conteúdo ali, né, de acadêmico, digamos assim, não é só levar a pessoa ao conhecimento acadêmico. Outra situação que a pessoa fala também, já é menos, mas volta e meia eu ouço também. Diz assim, ó, fulano é meu aluno de catequese. Aí você está tratando essa dimensão como se fosse uma escola. E ele perpassa essa questão do conteúdo, digamos assim, do ensinar só aquilo que faz parte, digamos assim, que a gente encontra nos livros, o conhecimento. Enfim, é uma vivência, é uma experiência. Então, olha a importância do catequista, a sua importância, você que é catequista, no coração da igreja. Ser catequista é ser um farol da fé, uma presença viva que toca corações, desperta almas e transforma vidas. É caminhar junto com aqueles que buscam, compartilhando não apenas ensinamentos, mas a luz do encontro pessoal com Cristo, convidando cada pessoa a seguir um caminho de esperança e amor. Jesus Cristo é a nossa luz. E aí o catequista vai apontar para Jesus Cristo também, né? Vai levar as crianças a terem essa experiência com Jesus Cristo. Um outro aspecto importante do Papa Francisco é que catequese não pode ser tratada como uma lição escolar. Então você vai lá só para estudar, aí tem um dever, você vai fazer o dever, não fazer o dever perde a nota, se não acertar a prova perde a nota. Então tem que tomar cuidado, não que isso não seja importante, é cuidado para a gente não descartar essa questão. Então não vai precisar estudar, não precisa estudar, claro, porque senão fica assim uma parte do conhecimento que ajuda a fazer sentido na nossa vida, os ensinamentos, não é, da Igreja Católica, a vivência da fé, o Evangelho, tudo mais. Mas tem que tomar cuidado para a gente não perder a experiência viva da fé. Por isso que tem essa questão aí. Não é só uma lição, é viver a experiência da fé. Uma paixão que o catequista transmite às novas gerações. Então é fundamental que o catequista não apenas ensine a doutrina, mas que crie encontros que toquem o coração dos catequizandos. Minha gente, aí tem uma questão, me perdoa aí, porque hoje é o dia do catequista, mas assim, como é que o catequista, por exemplo, não vai à missa, né? Aí ele não tem essa experiência, ou ele perde essa experiência.
aí pode ter todo o conhecimento do mundo, toda a vivência, ou melhor, todo o conhecimento do mundo, toda a sabedoria, saber a Bíblia, né? Como disse, por de frente para trás, de trás para frente, conhecer todo o catecismo da Igreja Católica, todas as devoções, a história dos santos, a biografia, mas se não tem essa vivência, aí a coisa desanda. E inclusive acontece assim, né? Às vezes a pessoa não tem nem muito conhecimento, como disse, o pessoal tem pouca leitura, né? É uma pessoa de pouca leitura, não tem muito do conhecimento acadêmico, digamos assim, mas tem a vivência, tem essa proximidade com Jesus Cristo. Aí você vai, verifica na catequese ou o ensinamento da pessoa, ele fala, nossa, às vezes até o português é um pouquinho atropelado, digamos assim, a norma culta, mas dá para entender. E aí você olha e fala, nossa, que exemplo, que sabedoria. Então, aí é um bom catequista, é uma boa catequista, não é? Então, a vocação, a missão do catequista é muito mais que vocação. Um serviço de amor e entrega que envolve experiência espiritual, fidelidade e criatividade na missão do evangelho. Então, ser catequista é mesmo. E ser catequista? Ser catequista é ser chamado a ser testemunha de uma vida nova com base no amor de Jesus Cristo, que deve ser visível em toda a vida cotidiana. Ser catequista é um mediador que ajuda os catequizandos a encontrar, conhecer Jesus Cristo, conduzindo-os num processo de iniciação à vida cristã que desperta a fé e fortalece a comunhão com Deus e com a Igreja. Ser catequista é um animador da fé que usa meios criativos para mostrar a mensagem do evangelho às pessoas, sempre em espírito de serviço e acompanhamento. Ser catequista é uma missão constante que nunca se cansa de anunciar a fé viva, fazendo o centro da catequese um encontro cada vez mais com a pessoa, né? Cada pessoa. Ser catequista está próximo. Ser catequista, portanto, é a vocação do catequista, que é um chamado ao serviço amoroso de educar na fé, formando pessoas que possam crescer na vida cristã, sendo um novo sinal do mundo. Um novo sinal no mundo. É ser sal da terra e luz do mundo. A vocação é bonita. Então, a vocação é importante, é indispensável, tão necessária, contribui muito com a evangelização. Então, que Nossa Senhora, a mãe rainha e vencedora, três vezes admirável de Schoenstatt, interceda a Deus por cada vida do catequista, de cada catequista, cada pessoa que aceitou esse chamado para ser catequista. E diz sim, né? E colabora com a evangelização. Que Nossa Senhora, a mãe rainha e vencedora, três vezes admirável de Schoenstatt, proteja a cada catequista da nossa diocese, para que continue perseverantes, dedicando cada vez mais nessa vocação, nessa missão tão importante. E hoje em dia, mais importante ainda, porque tem aquela questão que eu falei no início do programa, muitas famílias, digamos assim, terceiriza a sua missão de pai, de mãe, e padrinhos e madrinhas, muitas vezes também, infelizmente, acontece, né? Então, vamos nos conscientizar. O primeiro catequista é a família, pais, padrinhos. E aí, quando a criança atinge certa idade, aí vai para a catequese e encontramos essas pessoas maravilhosas que diz sim à sua vocação, diz sim à sua missão. Muito bem, programa com a Mãe Peregrina, Educadora Santana, FM 100,7, presente em nossos corações. E aí, vamos seguindo por aqui, preparando para os momentos dos alunos.
aqui na programação da Educadora Santana. É isso mesmo. Eu não falei o número do telefone lá no início. Aí, será que mandaram mensagem? Se eu olhar aí, não fez nenhuma mensagem, tô lascado. 99907-1007. Manda sua mensagem aí, nós vamos mandar aquela luz especial pra você. Repetindo, 99907-1007, aqui no programa com a Mãe Peregrina. Hoje, excepcionalmente, na apresentação de Zé Mário Teixeira.

0: Muito bem, programa com a Mãe Peregrina, Educadora Santana, FM 100,7. Chegou o momento dos alôs. Vou chamar aqui o Bruno Gabriel para colaborar aqui com o programa e mandar aquele alô especial para você que deixou sua mensagem no WhatsApp no 99907-1007. Bruno, bom dia, satisfação em ter você participando aqui do programa com a Mãe Peregrina.
1: Bom dia Zé Mário Teixeira, bom dia a todos que nos acompanham. Como é que vai, Zé Mário?
0: Beleza pura.
1: Muito bem, né? E a gente manda abraço aí para todos os nossos amados ouvintes. Muita gente conectado aqui, viu, Zé Mário?
0: Opa, que beleza, que coisa boa.
1: É o carinho do nosso ouvinte, agradecendo a você por estar com a gente, nos acompanhando. Muito obrigado por estar ouvindo aí o Bruno Gabriel, o Zé Mário Teixeira, hoje nesse dia maravilhoso. Ô Zé Mário, e tem gente, muita gente aqui mandando mensagem, interagindo conosco aqui através do nosso Zap Zap. Vamos conferindo as participações aí dos nossos amados ouvintes, né? Zé Mário Teixeira, olha só que legal. Bom dia, Zé Mário.
0: Bom dia, bom dia.
1: Eu sou Zenilton, de Lagoa do Mato, tô participando do programa pela primeira vez.
0: Que beleza.
1: E quero ouvir a música do Padre Zezinho, Eu Navegarei. Quero mandar para todo mundo na sintonia, para minha mãe Terezinha e todos os ouvintes. Eu sou Zenilto de Lagoa do Mato, região de Maniaçu. Mandando um abraço aí.
0: Que bom, que maravilha. Ficamos alegres com a sua participação aqui no programa da Mãe Rainha, programa com a Mãe Peregrina. É bom demais.
1: Que maravilha, mais gente interagindo por aqui através do nosso Zap Zap, é o carinho do nosso ouvinte, Zé Mário Teixeira, é todo mundo conectado por aqui, ó, bom dia Zé Mário.
0: Bom dia, bom dia.
1: Aqui é Irani de Moinho Santa Luzia, dá um alô aí pra meu esposo Décio, meus filhos, netos, genro, nora, minha família toda, eu tava ouvindo a missa e agora estou ouvindo vocês.
0: Isso é bom demais.
1: Quem mais está por aqui? Bom dia, bom dia, bom dia. Também para Ana Benevides. Bom dia, tô acompanhando.
0: Bom dia, bom dia.
1: Bom dia. Feliz é quem sabe reconhecer que cada dia de vida é um presente de Deus. Um bom dia abençoado para todos nós. É Dalva da Avenida Monsenhor Oswaldo Magalhães acompanhando.
0: Forte abraço, Dalva. Obrigadão pela sintonia.
1: Quem mais está por aqui? Vamos seguindo, 99907-1007. Bom dia, Zé Mário.
0: Bom dia, bom dia.
1: Aqui é Neguinho de Lagoa do Mato, quero parabenizar todos os catequizandos e os catequistas aqui de Lagoa do Mato e do mundo inteiro.
0: Aí sim, do mundo inteiro, né? Aí eu citei da nossa diocese, na verdade vamos ampliar aí para todo mundo, né? O mundo inteiro. Você que é catequista e tá escutando aí através da internet ou das ondas sonoras da Educadora, forte abraço, que Deus abençoe.
1: É, com certeza, olha só, tem mais gente, bom dia Zé Mário,
0: bom dia Bruno
1: Gabriel, estou aqui acompanhando o programa, é o Luiz, lá do Ovidio Teixeira, mandando um alô aí pra sua mãe Almira e também a sua esposa Sônia.
0: Muito bem, obrigadão pela participação.
1: Bom dia, Bruno Gabriel. Bom dia, Zé Mário. Aqui é Célia de Tanque. Quero mandar uma música aí pra minha família e pra meus amigos. Um abraço aí pra Célia, lá na Fazenda Tanque, nos acompanhando, viu, Zé Mário?
0: Com certeza, isso é bom demais.
1: Quem mais? Bom dia, tô aqui na escuta. Lúzia de Matina, tá acompanhando também. Um abraço, Lúzia, em Matina. Bom dia, Zé Mário.
0: Bom dia, bom dia.
1: Feliz domingo pra todos nós. Eu sou a Lena. Manda uma música aí pra nós. Um abraço aí pra Lena, nos acompanhando também. Ela é lá de Lagoa do Mato, viu, Zé Mário? Tá lá ligada com a gente, acompanhando o programa da Mãe Peregrina.
0: E Nossa Senhora fica feliz com isso. E nós ficamos felizes, imagina o coração imaculado de Nossa Senhora.
1: Dina do bairro Santo Antônio também pedindo orações e mandando um alô pra família, pros amigos, parentes, catequistas, todo mundo acompanhando. Um abraço aí pra Dina do bairro Santo Antônio.
0: Obrigadão pela sintonia.
1: E mais gente por aqui, ó, bom dia também, quem mais mandou mensagem? Lúcia lá de Vargem do Anguá, tá acompanhando, diz que tá ouvindo o programa da Mãe Peregrina, Zé Mário.
0: Pois é, que bom, que maravilha. Tá faltando alô de Porfíria, né? Cadê Porfíria?
1: Ah, Porfíria não tá em casa hoje, não. Ah, ela não, falou, né? Ontem que hoje ela ia passear. Pois é, bom dia.
0: Eu sou
1: dia.
0: Da época que Porfírio levava o rádio. Agora que o negócio modernizou, cadê o rádio, Porfírio?
1: É, mas é o caso dela porque ela foi pra longe. Eu acho que nem sim. pega lá. Bom dia. Sou Rosimeire, catequista da comunidade Araçá, da paróquia Sacratíssimo Coração de Jesus de Caculé. Manda um abraço para todos os meus catequizandos, né? Um abraço para Rosimeire, catequista. Ela é lá da comunidade Araçá, Zé Mário. Caculé.
0: Muito bem, muito bem. Aproveitou do espaço aqui para mandar esse alô para os catequizandos. Gostei da iniciativa, viu? Parabéns.
1: Bom dia, Bruno. Bom dia, Zé Mário.
0: Bom dia, bom dia.
1: Estou aqui na Fazenda Quixaba, Guanambi. Eu sou D da Fazenda Quixaba, acompanhando.
0: Oi, D, forte abraço. Obrigadão pela sintonia.
1: E aí muita gente mandou áudio também, viu, Zé Mário? Mas infelizmente, por conta do tempo, a gente não consegue reproduzir os áudios aqui nesse momento. Bom dia também para Fátima e a Carmen, lá na cidade de Ibiaçuçu, nos acompanhando. Um abraço para vocês aí. Bom dia para Noemi de Lagoa, da comunidade Mata também. Ela disse: hoje eu quero parabenizar a minha irmã Zeni, do bairro Santa Rita. Que a mãe rainha cubra ela de bênçãos hoje e sempre. Parabéns, minha irmã querida. Então, parabéns aí para a Zeni do bairro Santa Rita nos acompanhando, viu, Zé Mário?
0: Com certeza, mensagem muito bonita aí para parabenizar, né? Daqui dentro do programa com a mãe peregrina, que Nossa Senhora Mãe Rainha, três vezes admirável. Conceda aí muitos anos de vida, felicidade, saúde e proteção. Mandar um alôzão especial para todos lá da comunidade Lagoa de Dentro. Alô, comunidade Lagoa de Dentro. Forte abraço. Obrigadão aí pela sintonia. Mandar um alôzão especial para Laiane, também para Lula, Luci, Lara. Oi, Lara. Forte abraço. Obrigadão pela sintonia. Luci, Zé de Luci também. Tá acompanhando? Então, muito bem. Forte abraço. Obrigado aí pela sintonia. Todos da Lagoa de Dentro, Jardel, sempre acompanhando o programa. Jardel, forte abraço para você também, viu? E toda a comunidade. A Dilma, lá da associação. Oi, Dilma. Forte abraço também. Obrigadão pela sintonia. Não perde um só programa. Eu sei disso, tá bom?
1: Mas, alô, bom aí. Dia, povo de Deus. Aqui quem tá falando é Valdo Silva. Aqui em Tanque Novo. Um abraço pro Valdo Silva. Em Tanque Novo também, acompanhando o programa da Mãe Peregrina. E a D, lá da Fazenda Quixaba, que participou agora há pouco, ela retorna aqui participando para parabenizar a Sara, né? Que hoje completa mais um ano de vida. Parabéns aí pra Sara, felicidades e muitos anos de vida, muita saúde aí pra ela.
0: Nossa Senhora proteja hoje e sempre.
1: E é isso, Zé Mário Teixeira. Daqui a pouco eu volto no programa Domingo Hits.
0: Pronto, encerrando por aqui, agradeço, Bruno Gabriel. Você continua sintonizado conosco, porque Bruno Gabriel só vai ali preparar o programa Domingo Hits. E daqui a pouquinho está voltando assim que encerrar por aqui. Vou agradecendo a Deus pelo dom da vida, da saúde e da comunicação, a essa equipe maravilhosa da Educadora Santana FM 100,7, por proporcionar que esse programa vá ao ar, a coordenação diocesana da Mãe Rainha, vencedora três vezes admirada de Schoenstatt, por confiar a mim, e também a Rita Rochael, por confiar a mim esse programa maravilhoso. E a você, amigo ouvinte, pelo carinho, pela audiência, pela participação. Volte em uma próxima oportunidade, quando Deus der licença, minha gente. Tchau, tchau, bom dia, bom domingo, tá chegando Domingo Hit. Tchau, fui!

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Brasil. Muito bom dia para você, querido ouvinte. Bom dia, Caetité. Bom dia, Bahia. Bom dia, Brasil. Bom dia, bom dia. Avisa para todo mundo que o nosso programa já começou. Estamos ao vivo pela nossa Educadora FM nesse domingão maravilhoso. Muito obrigado pela sua companhia. Educadora de Caetité, Bahia. Bom dia, bom dia. Bom demais estar com você. Aumenta o volume. O nosso Domingo Hits está no ar hoje, domingo, 30 de agosto de 2026. Um bom domingão para você. 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

É meu Brasil, muito bom dia para você, querido ouvinte. Bom dia, como é que você tá? Tudo bem? Eu espero que você esteja muito bem nesse domingo, hoje, dia 30 de agosto de 2026. E hoje eu quero agradecer a você pela sua audiência e pela sua companhia. Agradecer também ao nosso bom Deus por mais um dia, por mais uma semana que se inicia. Obrigado, Senhor Jesus, pela semana que acabou, mas também obrigado, Senhor Jesus, por esta oportunidade de mais uma semana estarmos por aqui. Obrigado, Senhor Jesus, por todos os livramentos. Obrigado, Senhor Jesus, pela saúde, pelo dom de comunicar, pelo ar que respiramos. Obrigado, Senhor Jesus, por cada oportunidade. E hoje eu quero dizer para você, cada dia, cada semana que se inicia é uma nova oportunidade que nós temos de fazer diferente, de mudar aquilo que não deu certo ontem ou que você às vezes, né, não conseguiu realizar. Eu desejo para você que essa semana seja uma semana de bênçãos, de alegrias, realizações e vitórias na sua vida. E que tenha muita saúde para todos nós. Amém. Que Deus abençoe seu dia, abençoe o seu domingo e muito obrigado por estar ouvindo a nossa educadora Santana de Caetité.

Brasil 922. Bom dia para você em casa, bom dia para você trabalhando, bom dia para você viajando. Muito obrigado pela carona. Bom dia para você também ligado através aí do www.educadorasantana.com.br ou pelos aplicativos Educadora Santana e Rádios Net. Bom dia, bom dia. Aumenta o volume. O nosso programa já está no ar para todo o nosso Brasil nesse dia 30 de agosto de 2026. Bom dia!

Um ótimo domingão pra você, 30 de agosto de 2026. E vamos começar o programa, né? Trazendo música boa aí pra você curtir nessa manhã. Bom dia, aumenta o volume. Domingo.

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0: Muito bem, Brasil, estamos ao vivo na nossa educadora 9:36, 9:36. Henrique e Juliano na nossa programação. Quase Namorados é o nome do sucesso. Olha só, Brasil, nós estamos ao vivo na nossa Educadora FM nessa manhã maravilhosa. Eu quero agradecer aos nossos apoiadores, os patrocinadores aí do nosso programa. Muito obrigado. Aí agradeço imensamente pelo apoio. 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E você pode mandar mensagem pra gente pelo nosso zap zap, viu? É, manda aí. 99907-1007. Manda aí a sua mensagem. Vai ser um prazer atender você, viu? 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Muito bem, 9:40, na nossa querida Caetité, a cidade feliz, agradecendo ao nosso bom Deus por estar nesse momento, né? Nos protegendo, nos guiando em todos os momentos, agradecendo a Deus em primeiro lugar, né? 9:40, bom dia para você que tá em casa, bom dia para você trabalhando, bom dia para você que tá acordando agora. Olha a hora, já são 9:40 em Caetité, Bahia. Um sol quente, um calorão danado, né? Um calor danado nesse domingão, dia 30 de agosto, né? E o mês de agosto tá acabando, né? O mês tá finalizando com um sol muito quente, né? Por sinal. E aí, a previsão é que, né, os próximos dias aí tem ainda bastante calor, né? Vamos ver como tá a previsão aqui do tempo para os próximos dias, segundo o Instituto Climatempo, né? O Instituto Climatempo traz aqui a previsão para os próximos dias aqui para Caetité. Hoje, dia 30, a temperatura máxima é de 31 graus e mínima de 18 graus. Então, hoje nós temos aí dia de sol com algumas nuvens e névoa ao amanhecer. À noite o tempo deve ficar limpo. Segundo as informações, hoje a temperatura máxima é de 31 graus e mínima de 18 graus. Não há nenhuma possibilidade de chuva para hoje. E atenção, hoje a umidade do ar está muito baixa, por isso é importante que você tome bastante água, se hidrate, né? E evite sair ao sol, tá bom? Evite sair no sol aí para se proteger. Segundo o Instituto Climatempo, os próximos dias aí serão de muito calor aqui na região sudoeste da Bahia e claro Caetité também enfrentando essa onda de calor. E amanhã também será, né, um dia de muito calor, sol com algumas nuvens. A temperatura máxima para amanhã é de 31 graus, mínima de 16 graus. Também não há previsão aí de chuva para amanhã, segundo o Instituto Climatempo, né? Então as informações vão chegando por aqui e a gente vai passando para você, segundo o Instituto Climatempo. É isso aí, minha gente, né? As informações vão chegando e pelo que eu estou vendo aqui, os próximos dias aí deve ser de muito calor, né? Muito calor mesmo. A temperatura deve aumentar até a próxima quarta-feira. Deve aumentar, deve ser dias aí de muito calor e somente na terça-feira, dia 8 de setembro, é que a temperatura tende a cair um pouco, né? A temperatura vai diminuir a partir da terça-feira, dia 8. Mas até o dia 8 de setembro, teremos muito calor aqui na cidade de Caetité. Aí a partir do dia 8, né? Do dia 8 em diante, teremos já aí as temperaturas mais amenas, teremos aí uma variação de temperatura menor e, portanto, deve refrescar, né? A partir do dia 8. Mas até o dia 8 de setembro, quem gosta de calor, tá aí o calorão aí para você, segundo o Instituto Climatempo.
1: E a galera, dá um gritão pra nós aí, ó. Tem que respeitar.
0: Bom dia, agora 9:43. Daqui a pouco eu volto para atender você. Manda aí a sua mensagem. 99907-1007.

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2: Muito bem, Brasil, nós estamos de volta ao vivo na nossa educadora. São 10:06. É um prazer imenso estar com você nessa manhã maravilhosa.
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2: Agora 10:07, 10:07.
3: Opa! Bom dia!
2: Muito bom dia para você, querido ouvinte da nossa Educadora FM. Nós estamos ao vivo. Vamos juntos até meio-dia, trazendo muita música, informação, entretenimento, muita alegria para você. 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Muito bom dia para você, querido ouvinte da nossa educadora. 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Valeu, valeu! 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
2: E a gente vai agora atender o nosso público. Daqui a pouco eu volto trazendo mais patrocinadores, mas mandando um abraço para todo mundo que faz a nossa audiência. 999071007, o nosso zap tá bombando por aqui. Bom dia para Ângela Maria, lá de Guanambi. Bom dia, Bruno Gabriel. Que a mãe rainha nos abençoe. Amém. Um abraço, Ângela. Abraço para vocês em Guanambi, aí nos acompanhando nessa manhã maravilhosa.
4: Eu moro, bom dia, quem tá falando aqui é Valdemar, que era do bairro Santo Antônio. Parabéns para você, pra pregação que você dá, te conheci menino, você é um grande pregador, meu Dilma. Isso aqui do Cida Esperança, em Gazeira, é Valdemar, conheço demais. Te conheci do menino, parabéns para você, pela sua pregação que você tá dando. Falou, nego velho, tchau, tudo bom, da lembrança mãe.
2: Um abraço pra você, viu, gente boa? Pode deixar que o Zé Mário está ouvindo e com certeza, né? Ele transmitirá o recado aí pra a sua mãe. Um abraço, Valdemar, que Deus abençoe, lá do Sítio da Esperança, tá nos acompanhando, né? Saudando aí o Zé Mário e parabenizando ele pela pregação, né? Ou seja, pelo programa que ele apresentou agora há pouco aqui. Mais gente participando, Maria José tá nos ouvindo também, bom dia. Bom dia para Fernanda, de passagem do Limoeiro. Ela pede 1 centímetro com a banda Toque 10, mandando aí para sua mãe, para suas irmãs, para todo mundo da Rádio Educadora. Valeu, Fernanda, em passagem do Limoeiro. Um abraço para você, para todos nos acompanhando aí. 999-07-1007, a gente manda mais abraço. Quem mais tá aqui? Alô, bom dia.
5: Oi, Bruno, Gabriel, bom dia. Aqui é Malinda, de Encruzilhada, Moneaçu. Gostaria, Bruno, se for possível, você rodasse os parabéns para mim. E dia 26 de agosto, eu colhi mais uma rosa no Jardim da Vida. Gostaria de ouvir uma música, Oração pela Família, com o Padre Zezinho. Eu ofereço para meu esposo, meus 4 filhos, meu genro, para todos que estão no escuto do programa. Um bom domingo abençoado para nós, Bruno. Tenha um bom dia. Tudo
2: meus
5: bom para você,
2: Bruno,
5: boa semana.
2: Meus parabéns para você, viu, minha querida? Que Deus abençoe, felicidades, que Jesus abençoe a sua vida e muitos anos de vida, muita saúde, viu? Tudo de bom.
6: Bom dia, Bruno Gabriel, aqui é Maria de Biaçuçê, tudo bem? Eu quero que você passe uma música com Chicote Luxo, ofereço pro meu marido, ofereço para minhas 2 filhas, ofereço pro filho, uma nora, 2 genros, todos netos, ofereço pra Helena, Sueli e Carmita, e para você... E para quem gostar da música, tenha um bom dia.
2: Valeu, Maria. Bom dia para você também. Abraço a todos de Ibiaçuçê.
7: Oi, Bruno Gabriel. Bom dia. Tudo bem, Bruno? Seu André aqui de Varginha, Brasil. Participo do seu maravilhoso programa Domingo Hits, viu? Você deu uma música aí, Chicote de Luxo. Tá para nós escutar, Bruno, viu? Ofereço para todos os ouvintes da Rádio Educadora. Ofereço para nosso coração educador FM. Bom dia, Bruno. Muita paz, muita saúde para você, viu? Muitas bênçãos de Jesus. Bom dia, Bruno. Para você, aproveita o dia, Bruno. Tenha uma ótima tarde para você. Um ótimo dia, viu?
2: Para todos nós, um bom dia para você também. Que Deus abençoe.
8: Bom dia, Bruno. Te mandando uma noite, minha mãe aí. Tá com o radinho ligado aí, escutando. Tá pra minha mãe aí, pro meu pai aí. Ela tá com o radinho aí ligado aí, escutando.
2: Coisa boa.
8: Pra Tatiana, pra Duda, Daniel, pra Vitor, pra Sandra. Sandra tá aí com o radinho ligado, escutando.
2: Que beleza. Um abraço pra você, viu, minha querida? Um abraço pra toda a família. Valeu, Bia. Tá aí ligada com a gente aí. Quem mais tá aqui, ó? Bom dia, Bruno Gabriel. Eu sou Marilene do Quilombo de Cangalha. Gostaria que você rodasse uma música bem boa e gostaria de oferecer para meus filhos, netos, irmãos, nora, para minha mãe Madalena, meus tios, amigos e principalmente para a minha sobrinha Arlene, que tá colhendo mais uma rosa no Jardim da Vida. Roda parabéns para ela aí, viu, Bruno? Beleza, a gente manda assim. Parabéns aí para Arlene. Muitos anos de vida, muita saúde. Saúde, que Deus abençoe. Parabéns, viu, Arlene? Que Deus te abençoe. Felicidades e que Jesus te abençoe grandemente. Um abraço aos ouvintes aí no Quilombo Cangalha. Quem mais? Bom dia, Bruno Gabriel, tudo bem? Toca aí uma música aí, né? Estou acompanhando Ana Benevides. Ô, Ana, um abraço, Ana, pra você, pra família, pra todos que estão conectados na melhor do Brasil.
9: Oi, Bruno, bom dia. Bruno, roda pra minha música aí do Guilherme Silva, Dó de Mim. E eu ofereço para todas as minhas amigas que estiverem na escuta do programa e para você. Tenha um bom domingo. Sou Irene.
2: Coisa boa, um abraço, Irene, para você, para todos que nos acompanham nessa manhã especial, viu? Eu vou procurar essa canção. Caso eu não encontre, eu vou mandar uma outra do Guilherme Silva, tá bom? Um abraço para você, para todos que estão conectados aí na melhor do Brasil, na nossa potente educadora. Vamos seguindo, 999-07-1007. Alô.
10: Bom dia, Bruno, aqui é Mera da Fazenda Betânia. Eu queria que você rodasse os parabéns para minha irmãzinha, tá completando mais um ano de vida, Bruno. Desejo toda a felicidade, muita saúde para ela. E se você tocar essa música do Padre Alessandro, que eu sou, Senhor Jesus, viu? Tchau, fica com Deus, obrigado. Um bom domingo.
2: Obrigado, viu? Que Deus abençoe e parabéns aí para sua irmã, felicidades, que Deus abençoe. Vamos seguindo, agora são 10:18 na nossa educadora, 10:18. Bom dia aí para você que tá fazendo almoço e nos acompanhando. Bom dia para você que tá trabalhando, limpando a casa, lavando louça, lavando roupa, aproveitou aí o domingão para fazer a faxina na sua casa. Muito obrigado, que Deus abençoe seu dia, abençoe também a sua manhã, né? Essa semana também que se inicia, que seja uma semana de muitas alegrias e muita prosperidade para todos nós.
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2: Vamos lá, é o carinho do nosso ouvinte, todo mundo conectado na nossa educadora. Quem é que tá aqui, ó? Bom dia, Bruno, obrigado, senhor, por mais um amanhecer. Eu sou Dalva, da Avenida Monsenhor Oswaldo Magalhães. Mando um bom dia abençoado para minha mãe Maria, em Aroeira, para minha filha Sabrina e para todos os ouvintes do programa. Valeu, viu, Dalva? Aqui na cidade de Caetité, na Avenida Monsenhor Oswaldo Magalhães, nos acompanhando. Valeu mesmo, bom dia para você.
11: Prioridade.
2: Quem mais? Bom dia para Maria Clara, lá em Poções, região de Igaporã. Um abraço, viu, minha querida Maria Clara? Ela manda um alô para sua avó, a Sônia, na Fazenda Lagoa das Vacas. Deseja a ela um feliz aniversário, muitos anos de vida, paz, saúde e alegria. E que ela continue sendo essa pessoa maravilhosa e especial que ela é. Toca Guilherme Silva, pode ser qualquer uma. Tá bom, eu mando daqui a pouco, viu? Um abraço, viu? Maria Clara, e também parabéns pra Sônia, lá de Lagoa das Vacas. Ô, Sônia, parabéns pra você, né? Parabéns, felicidades, que Deus te abençoe.

Também um abraço pra Janaína de Amoreira. Bruno Gabriel, toca aí. Pinica eu, é só pra curtir. Vou... Beleza, a gente procura aqui, viu? Um abraço, Janaína de Amoreira. Tá ligada com a gente. Um abraço a todos em Amoreira, que estão conectados na Educadora. Também a Karina tá nos acompanhando. Bom dia, Bruno Gabriel. Aqui é Karina. Estou falando do tanque do governo. E hoje eu quero que você rode os parabéns para a minha sogra Lúcia. Lúcia da Vargem do Anguá. Que Deus dê a ela muitos anos de vida, muita saúde. Amo muito ela. Um abraço. Tá certo, né? Ô Lúcia, parabéns. Muitos anos de vida. Sua nora Karina diz que ama muito você e tá aí te parabenizando pela passagem do seu aniversário. Parabéns, felicidades, que Deus te abençoe. E a gente manda abraço para todo mundo nos acompanhando por aqui, ligados na Melhor do Brasil, na Educadora, a rádio presente em nossos corações. Eu quero aproveitar para agradecer também, né, você que nesse momento, você que ligou o rádio agora, obrigado mesmo por estar com a gente, viu? Bom dia, Bruno Gabriel. Eu sou Luciana, da Rua São João. E hoje eu quero que você toque Guilherme Silva, Daniela. Ofereço para todos que estão ouvindo esse maravilhoso programa. Valeu, Luciana! Aí na Rua São João, está acompanhando o som da Educadora. Um bom dia para você.

0: abraço também pra Quito, lá em Morros. Bruno, toca aí, Cigano Casa Nova. Manda um alô pra Zezinho do Santo Antônio do Tamboril. Um abraço, Quito, lá em Morros. Tá ligado com a gente, nos acompanhando. Obrigado a todos em Morros que fazem a nossa audiência espetacular nessa manhã, nesse domingão. Agradecendo a Deus por mais uma oportunidade e a você que faz a nossa audiência. Quem mais está aqui acompanhando? Alô? Alô? Alô, bom dia. Bom dia, bom dia. Quem fala?
1: Alô, Bruno Gabriel. E aí, bom dia. Manda um alô aí pra nós aí, aqui na Taboa. E manda um alô pra minha família lá de Paramirim. Ontem eu tava curtindo lá o riozão lá. E tava quente demais, viu? Aí manda um alô aí pra nós e manda uma música boa aí pra nós, Bruno. Põe uma música aí de Zezé Camargo Luciano pra mim, Bruno. Falou, fica com Deus.
0: Beleza, a gente manda sim, com prazer, viu? Valeu, Ronaldo, tamo junto, gente boa, que Deus abençoe você, abençoe também a sua manhã, né? O seu domingo, tá lá curtindo o nosso programa, né? Nos acompanhando nesse domingão.

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1: E aí? Ô, Timon! Mais um sucesso, Guilherme Silva aí.

0: Muito bem, Brasil. Educador FM, Guilherme Silva, Daniela é o nome do sucesso na programação. Também por aqui, oração pela família, Zezé de Camargo e Luciano, dois corações e uma história, toque 10, um centímetro, chicote de luxo também por aqui.
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0: Olha só, minha gente, nós estamos ao vivo na Educadora e hoje eu quero agradecer a você por estar com a gente, nos acompanhando. 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
0: Que maravilha, meu Brasil! 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Que maravilha, meu Brasil! 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Estamos ao vivo na ZYV560, Educadora Santana de Caetité, nessa manhã de domingo. 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
0: Já eu volto para trazer mais patrocinadores aí do nosso programa. Vamos lá, mandando abraço para os ouvintes, tem muita gente nos acompanhando. Um abraço aqui para a galera nos ouvindo em Guanambi, Bahia. Que beleza. Alô, Guanambi. Um abraço a todo mundo de Guanambi que faz a nossa audiência nessa manhã maravilhosa. Um abraço para a dona Isabel lá em Guanambi, no centro da cidade de Guanambi, acompanhando a gente. Obrigado, viu, dona Isabel, por estar ouvindo a educadora. Quem mais? Bom dia, bom dia. Hoje eu quero mandar parabéns especial para a avó, né? Para a minha avó, a dona Zenir, né? Se puder, toca aí Roberto Carlos em sua homenagem, é o cantor que ela gosta. Beleza, que maravilha, né? Parabéns aí para a dona Zenir.
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0: É, a vovó aí da Luna, né? A avó da Luna. Então, parabéns, viu, dona Zeni? Olha só o que diz a Luna.
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0: Parabéns, viu, dona Zeni? Felicidades, que Deus abençoe a sua vida, abençoe aí toda a sua família, a sua netinha, a Luna, e todos, né, desejam para você um feliz aniversário. Parabéns, muitos anos de vida e muitas felicidades aí, viu, dona Zeni? Que Jesus te abençoe. E a gente manda mais abraço, olha só, bom dia Bruno, toca aí a Cópia Proibida com Léo Foguete, obrigado por me atender, eu sou a Eni, valeu Eni, um abraço pra você, pra todo mundo aí, já eu mando aí Léo Foguete pra você, viu? Léo Foguete, Cópia Proibida, um abraço aí a todos que fazem a nossa audiência.
4: Oi, Bruno. Bom dia, Bruno. Faço em desejar um abençoado domingo para você e sua família, para toda a minha família, para mim, para toda a família, para todos os amigos e amigas ouvintes que estão na escuta e que amam o seu programa como eu e é fã, sou fã. Número um, não, porque tem muitos, né? Eu não posso dizer que eu sou número um, Bruno. Ó, Bruno, passa a música pra mim, Deus é Caipira, tá? Ofereço pra todos na escuta, pra todos na aniversariante, pra todos que estiverem na escuta e gostarem da música. E manda meu abraço aí pra Lourinha, aqui no bairro da Chata. Ela fez 95 anos, Bruno. Que Deus te abençoe, Lourinha. E minha mãe fez 90, Bruno. Pra todos aí que estão na escuta, tá, Bruno? Pra você, sua família, toda a equipe educadora, que é nota mil. Um abraço, Bruno. Um abraço para todos. Abençoado domingo para todos nós e família.
0: Que maravilha, um abraço, viu, Terezinha? Aí pra você, pra todos que nos acompanham. Quem mais? Vamos seguindo por aqui, é o carinho do nosso público, né? A Terezinha tá conectada com a gente, ela pediu música aí, né? Daqui
4: tem
0: a pouco
4: muitos,
0: eu mando.
4: Né? Eu não posso, né? Escuta, é tão engraçado.
0: Já, já,
4: eu mando. Um abraço e falourinha, querida, pra todos.
0: Valeu, viu, minha amiga? Terezinha, do bairro Santo Antônio, obrigado, Terezinha. Quem mais?
2: Bruno, toca os parabéns pra mim, Bruno, faz aniversário hoje, viu, Bruno? Passou uma música bem bonita pra mim, tá bom, Bruno? Diferença pra todos os ouvintes, tá bom? Bom dia, Bruno.
0: Um ótimo dia pra você também, meus parabéns, viu, Lúcia? Lúcia, lá da Vargem do Anguá, comemorando hoje o seu aniversário. Parabéns, Lúcia, que Deus abençoe, muitos anos de vida, muita saúde, que Deus te proteja, viu?
4: Oi, Bruno, bom dia, aqui é Neide. Eu peço para rodar uma música de Zezé e Camaro e Luciano para minha filha Cristina lá em São Paulo e Leno, que tá trabalhando hoje, e para os meninos, para vocês, toda educadora. Um bom dia, fica com Deus. Um abraço, tchau.
0: Um abraço pra você, viu, minha querida? Daqui a pouco eu mando aí o sucesso com Zezé de Camargo e Luciano. 999-07-1007. Eu quero agradecer a você que faz aí a nossa super audiência nesse domingão maravilhoso. É o carinho do nosso ouvinte, né? Todo mundo ligado aí na melhor programação. Vamos lá, vamos seguindo, é o carinho do nosso ouvinte, alô, quem fala?
5: Bom dia, Bruno Gabriel, bom dia, meu amigo Bruno Gabriel, aqui é Irani de Moinho Santa Luzia, dá um alô pro meu esposo Décio, meus 3 filhos, meus 5 netos, meus 2 genros, minha nora, e pra você, Bruno, com a sua esposa Girlanda, sua filhota, e passa aí a música, a Nossa Senhora da Aparecida, Gini Geno, que eu tô aqui na escuta, na espera. Tá bom, Bruno? Rádio FM presente no nosso coração. Bom dia, Bruno. Um bom domingo pra você, esse locutor maravilhoso, abençoado por Deus. Bom dia.
0: Um abraço, minha amiga, Irani, lá de Moinho, Santa Luzia. Obrigado, viu, Irani, por estar com a gente, nos acompanhando. Um abraço a todos aí que fazem a nossa super audiência. 10h56, na querida cidade de Caetité, a cidade feliz, nesse domingão ensolarado, né? Muito calor aqui na cidade de Caetité, né? Típico aí do mês de agosto, estamos já no final do mês, né? Mas estamos aí com essa onda de calor, né? Vamos lá, vamos seguindo, 999-07-1007, tem muitas pessoas que estão conectadas aqui, participando pelo WhatsApp da nossa emissora. Alô, quem fala?
6: Olá, Bruno Gabriel, bom dia, aqui é José, estou falando da comunidade Serapião, Lago Real, adoro ver o seu programa e gostaria de ouvir uma música com Gino Geno, que traz por título Nossa Senhora Aparecida. Gostaria de ouvir e oferecer essa música para todos os parentes e amigos aqui da comunidade Serapião Lago Real e para todos vocês da rádio e enfim para todos que gostarem da música. Educador FM presente em todos os corações. Bom dia.
0: Um abraço para você, abraço a todos aí na comunidade Serapião, região hein, de Lagoa Real. Obrigado a vocês aí por estar curtindo a educadora. Minha gente, 10h57, bom dia.

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Muito bem, meu Brasil. 11 horas e 13 minutos. Muito bem, vamos seguindo por aqui ao vivo na nossa Educadora FM, a rádio presente no seu coração. Olha só, vamos mandando abraço aí para todos os nossos amados ouvintes, né? São pessoas que estão conectadas aqui com a gente. 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
0: 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Um ótimo domingão para você, querido ouvinte da nossa educadora. Deixa eu mandar um abraço aqui para todo mundo que vai chegando. Nós temos aqui muita gente participando. Daqui a pouco eu volto para atender você com muito prazer aqui na nossa programação, viu? Já a gente volta para trazer a participação aí do nosso querido ouvinte na melhor do Brasil. 11:20, bom dia, bom domingão. É um prazer estar com você. Yeah!

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0: Beleza, meu Brasil. Bom dia, bom dia. Nós estamos de volta, 11:43, 11:43, né? Estamos de volta com o último bloco do nosso programa de hoje. 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Um abraço, viu, Vadim? Tamo junto, meu amigo.
1: Bom dia!
0: Um ótimo dia para você, querido ouvinte da nossa educadora. Mandando também um grande abraço para meu amigo Zé, lá do Espetinho do Zé. Alô, Zé, tamo junto aí, viu, parceiro? 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Vamos lá, né? Mandando mais abraço para todos os nossos amados ouvintes. 11:45 aqui em Caetité, a Cidade Feliz. A gente manda abraço para todo mundo aqui acompanhando o nosso programa. Vamos seguindo por aqui, 99907-1007. Eu quero agradecer a você que nesse momento tá sintonizado na educadora. Um abraço para Maria Mangabeira. Bruno, eu quero mandar parabéns aí para minha querida amiga, a Manuela, do bairro da Chácara. Muita saúde, paz, amor e muitos anos de vida para ela, tá certo? Ô Manuela, parabéns para você, muitos anos de vida, muita saúde, desejos da sua amiga Maria, tá bom? Parabéns, que Deus te abençoe.

0: para você e sua família.
1: Alô, bom dia.
2: Ô, Bruno Gabriel, bom dia. Ô, Bruno, eu gostaria que você mandasse um alô aqui para mim, Passagem de Areia. E gostaria de pedir a você que mandasse a música para mim com a de galo branco, uma coisinha para comer. E gostaria, Bruno, de oferecer lá para a Rania Sul, para minha amiga Graça Magazine, com o esposo Adriano, para minha amiga Júlia, com o esposo Fabiano, para minha amiga Luciana, com a esposa Doce Mix. Gostaria de oferecer para minha amiga Val, restaurante Mania Sul. Gostaria de oferecer para Márcio, com a esposa Nayane, lá no Comercial Malheiro. Gostaria de oferecer para meu amigo Juliano, com minha amiga Thaís, da minha série Essencial. Gostaria de oferecer para meu amigo Gil, Maria, Carol, Kátia com o esposo, Cleia com o esposo. E principalmente, Bruno, para você, que é um ótimo locutor. Tenha um ótimo dia. 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
1: Um abraço para você, minha querida. Muito obrigado, viu? Abraço aí para toda a sua família. Vamos seguindo por aqui. Dona Porfíria apareceu, olha só.
3: Bom dia, meu Bruninho. Você pensou que você tava livre de mim hoje? Eu estou aqui no Bom Jesus da Lapa. O sol tá de 40, mas tá maravilhoso. Daqui tô merendando, daqui a pouco eu vou participar da missa e rezar pra todos vocês da rádio. Beijo pra todas as amigas e amigos.
1: Maravilha. Amém. Amém, amém. Um abraço, dona Porfíria. Tá lá em Bom Jesus da Lapa e mesmo lá ela não esquece da nossa emissora. Isso é muito bacana. Obrigado, viu, dona Porfíria? Também um abraço pra João Paulo lá na Fazenda Brejo Sujo. Tá nos acompanhando também, né, João Paulo?
4: Também.
1: Um abraço pra Maria que mandou mensagem pra gente. Valeu, Maria. Bom dia.
5: Bom dia, Bruno. É luz de água quente. Ô, Bruno, toca uma música pra mim. Com Cian Muniz. Ofereço pra todos vocês, da educadora, para meus filhos, para meus netos e para todo que estiver ouvindo a educadora. Bom dia, Bruno.
1: Bom dia pra você também, viu, minha querida? Que Deus abençoe, viu, Lourdes? Em Água Quente, tá lá acompanhando a gente.
6: Bom dia, Bruno Gabriel.
1: Bom dia.
6: Meu nome é Sônia. Fala.
1: Ô,
6: aqui,
1: Sônia.
6: Santa Catarina, aqui em Caetité. Gostaria de mandar uma alusão especial para o meu querido esposo, José Luíso, que está nesse momento em Gazeira. Também para minha filha, Angela, em Contendas. Minha netinha, Raíssa. Minha netinha, Vitória. A minha netinha, Yasmin. Meu filho Silvando, em Contenda, minha nora Laine, para Bibi, Danda, minha, para meu genro Eril, especial para meu querido esposo José Luiz, que estou com muita saudade de meu amor da minha vida, que desde sexta-feira que eu não vejo. Beijo, meu amor. Amanhã a gente se vê, se Deus quiser, meu filho. Te amo.
1: Que maravilha! Um abraço, minha amiga. Muito obrigado pela audiência. Que Deus te abençoe. Vê, o recado tá dado. Que Jesus te abençoe. Mais gente.
7: Ô, Bruno!
1: Oi!
7: Bom dia, Bruno!
1: Ô, dona Porfíria.
7: Tudo bem com você aí, Bruno?
1: Um abraço, como é que
7: aqui
1: vai, Jasmina?
7: Eu ouvi Teixeira, Bruno. Estou na escuta do seu programa, Bruno.
1: Que maravilha, dona Jasmina.
7: Não sumi não, Bruno, estamos aí.
1: Que bom que você tá de volta, fico feliz.
7: Ô,
1: viu?
7: Bruno, se foi possível, passa uma música com Nossa Senhora da Aparecida. Gostaria de oferecer para meus pais no Bebedouro de Santa Luzia, minhas duas irmãs, meus filhos, minhas noras. Todos amigos e amiga em geral, principalmente para minha amiga Venina, lá na Aroeira, minha amiga Ani, lá em Morros, e para vocês todos de Domingo Risse, Pairanine, Morrinho, Santa Luzia, em família, Cida, Davi, Bidizoro do Baixão de Santa Luzia, em família, Neide Letícia e Rayane na Lagoa das Éguas. E para vocês todos da rádio, Bruno, um bom dia. Fica com Deus, tudo de bom. E um domingo especial pra você e sua família, Bruno. Tchau, tchau. Valeu, Bruno.
1: Um abraço.
7: Não
1: sumi
7: não, Bruno.
1: Que maravilha.
7: Aí, Bruno. Valeu.
1: Um abraço, dona Jasmira. Valeu, viu, Jasmira? Abraço pra vocês aí, que Deus abençoe a sua vida, viu? Muito obrigado pela audiência.
4: Bruno Gabriel, bom dia, tudo bem? Bruno, que é Silêncio de Caetité. Bruno, eu gostaria que você passasse aquela música com Bruna Carla, advogado fiel. Gostaria de oferecer para minhas irmãs, para minha mãe, para meu irmão, meus sobrinhos. E pra mim, Bruno, curti. Pra você, Bruno, tenha um bom dia.
1: Pra você também, eu mando sim, no finalzinho do programa a gente vai tocar, tá bom? Abraço pra família.
8: Bom dia, Bruno.
1: Ô, Judite.
8: Tudo bem contigo?
1: Tudo ótimo, graças a Deus.
8: Manda um alô aqui pra nós no Moreira, Bruno. Um bom dia. Deus ajuda a tua caminhada, Bruno.
1: Amém, amém. Deus abençoe você também. Obrigado por estar com a gente.
9: Oi, Bruno, bom dia, Bruno. Como passou diante?
1: Tua graças vida, família a Pirajá. Deus, bem. Você, e você, minha querida?
9: Viu, Bruno? Bruno, gostaria de ouvir aí a música de Val Silva, viu? Você, qualquer um de Val Silva. Quero oferecer aqui para meus dois filhos, para meu marido. E para todos meus familiares aqui no Pirajá, todos os familiares da Santa Luzia, viu, Bruno? Quero oferecer para minha irmã Nilson Baixão, marido Gil. Para Regina, Leni, Kelly, Bia de Zoro, minha irmã Valdanice Baixo Salvatório. E para todos meus amigos, minhas amigas. A minha comadre Rita, a Dazele, a Sayonara, a Feira Véia, a Leite, a Sara Véia. E também para todos os meus colegas de escola e para você também, viu, Bruno? E dá um abraço na sua esposa, Bruno. Um cheiro na sua menininha. Tchau, Bruno. Tenha um bom domingo. Fica com Deus, meu amigo.
1: Um abraço, minha querida. Muito obrigado. Que Deus abençoe aí a sua vida, viu? Um abraço, Bia. Mais gente por aqui. Bom dia, Bruno. Eu sou a Lena. Manda uma música pra nós aí com Lourenço e Lorival, Velha Porteira. Eu tô te ouvindo em Lagoa do Mato. Beleza, a gente manda assim, Velha Porteira, né? Uma canção aí do Lourenço e Lorival. Vou tocar no finalzinho do programa também, viu, Lena? Abraço pra vocês em Lagoa do Mato. Também um abraço pra Odália na Fazenda Timóteo. Ela disse, Bruno, manda parabéns aí para meu irmão Edmilson, que tá fazendo aniversário hoje, roda Gino e Geno, Nossa Senhora Aparecida aí para ele, tá certo. Ô Edmilson, parabéns para você, felicidades, muitos anos de vida, muita saúde, viu?

0: Antônio, Gabriel, eu quero mandar um alô, você mandar um alô aí pra mim, pela minha mãe, Ana Teixeira Xavier, pela Romaria que foi pra Lapa ontem, tá todo mundo na Lapa. Alô, que faça uma boa viagem. Você manda um alô aí pra mim.
1: Com certeza, favor, né? Um abraço a todos os romeiros aí de Bom Jesus da Lapa, né? Um abraço, viu? Muito obrigado, meu amigo, né? O Valdete, né? De Dona Ana, o filho de Dona Ana lá do Brejo, tá, né? Mandando um abraço pra sua mãe, pra toda a família. Muito obrigado, viu, Valdete? Abraço aí pra você. Quem mais tá aqui, ó? Bruno, bom dia, tudo bem com você? Tudo bom? Manda parabéns aí pra nós, catequistas, pra mim, Maria Nilza de Formosa 2, Eunice, Adriana, Josi, Patrício, Luísa e todos os catequistas. E roda aí uma música do padre Fábio de Melo. Valeu, Bruno, bom dia. Obrigado, viu, minha amiga? Que Deus abençoe, parabéns para todos os catequistas, né? A Nilza, que tá aí participando com a gente, parabenizando todos os catequistas pela passagem do dia do catequista. Parabéns, felicidades aí, né? Que Deus abençoe essa missão linda, né? Parabéns para todos os catequistas. Quem mais tá aqui, ó? Bruno, tô te ouvindo, toca aí Zé Neto e Cristiano, bom dia, minha amiga Inês, lá de Caculé. Oi, Inês, bom dia. Obrigado, viu, Inês, por estar com a gente, nos acompanhando nessa manhã em Caculé. Valeu mesmo. Daqui a pouco, no finalzinho do programa, eu mando aí o sucesso do Zé Neto e Cristiano pra você, tá bom? Mais gente tá aqui, ó, o pessoal tá ouvindo, tá curtindo o som da Educadora. Obrigado a todos que fazem a nossa audiência nessa manhã de domingo, hoje dia 30 de agosto de 2026.
2: Bom dia, Bruno Gabriel. Eu liguei para pedir uma música de Val Silva e quero oferecer para minha família.
1: Beleza.
2: Minha família e todos da rádio e toda aqui.
1: Maravilha.
2: Da boca. Bom dia. Você manda um alô para mim, não perde seu programa. Valdenir fazendo da boca. Tchau.
1: Abraço, Valdenir, aí na Fazenda Tabocas. Obrigado, viu, pela audiência, pela companhia. Um bom dia pra você. Que Deus abençoe, viu?
3: Tudo bem? Tô falando aqui, Leão, da Carabacica Porão. Gostaria de ouvir a música com o Guilherme Silva. Para minha mãe Diva, Rô, Milena, Romiel, Vesticello, é Giel, Antônio, Toma, Pintorado, Toma, Pintorado. E para você. Para você, bom noite de mim, para você e sua família, fica com Deus.
1: Amém, amém. Para todos nós, um abraço para você, para a família toda, viu, Elielza? Mais gente, estamos ao vivo, são 11:57.
4: Bom dia, meu amigo Bruno Gabriel, aqui é Amanda de Passar de Areia. Hoje eu quero parabenizar a minha amiga Lúcia, em Vargem do Anguá. Parabéns, amiga, felicidades, te amo. Você é muito especial para mim, no meu dia a dia, sempre tá falando comigo, sempre tá lembrando de mim na rádio e sempre no zap zap. Bruno, roda a música aí do padre Fábio de Melo, te desejo vida, longa vida e parabéns para você, parabéns para mim que foi dia 14, parabéns para todos os aniversariantes do mês de agosto. Valeu, Bruno, tô sempre na escuta, amo o seu programa, somos bom na boa, só top demais. Valeu, amigo, um beijo para sua esposa e sua filhinha, que foi um prazer enorme, né? Encontrar com vocês aí na festa de Santana. Valeu, amigo.
1: Um abraço, viu, minha querida? Parabéns aí pro aniversariante que você mencionou no áudio e muito obrigado pela audiência. Que Deus te abençoe. Maravilha, 11:58 na nossa Educadora. Ah, é beleza, muita gente acompanhando. Bom dia, Bruno Gabriel, como vai? Tudo bom? Tudo bom. Graças a Deus. Eu sou Lucimar de Pedra Grande. Manda um alô aí pra nós, principalmente pro meu filho Guilherme, que amanhã completa data nova. Muitos anos de vida pra ele. E um alô pra meus outros filhos também, a Samira e o Luan. E pra meu marido Lúcio. Deus abençoe todos nós. E toca aí a música Eu e Minha Casa, de Juliane Souza e Léo Brandão, aí pra nós. Tá certo, né? Ô Guilherme, amanhã, né? É aniversário aí do Guilherme. Parabéns pra você, viu, Guilherme? Muitos anos de vida, muita saúde, que Deus abençoe a sua vida, viu? Parabéns, felicidades, desejos aí da sua mãe e de toda a família.
5: Bom dia, Bruno, seu Manuel, tô assistindo seu sucesso aqui de São Paulo, hein? Um sucesso medonho, hein? Aí queria mandar um grande abraço pra minha mãe na comunidade da Pedra Grande, Maria Xavier, para meus irmãos, Paulo, Joaquim, Vanusa, Branca e todos da comunidade da Pedra Grande. Um grande abraço lá pra minhas moreninhas lá de Biaçucê, Maria do Carmo, Fátima. Grande abraço pra vocês todos aí, hein? Tô com saudade do forró aí, hein? Qualquer hora eu vou aí dar essa mão forrozinho, hein? Um bom dia aí.
1: Valeu, bom dia, viu, Manuel? Muito obrigado por essa grande audiência. Gente boa demais, tá ouvindo a gente em São Paulo, né? Participando do programa e ele manda, é claro, né? Um alô aí pra todos os seus amigos, parentes, né? Principalmente pra sua mãe, a dona Maria, lá na Pedra Grande e todos os ouvintes. Um abraço, Manuel, abraço pra família toda, viu?
6: Bom dia, Bruno Gabriel. Aqui é Neguinho da Lagoa do Mato. Gostaria que você rodasse uma música com Rodrigo Silva. Gostaria de oferecer a todos que estiverem na escuta do programa e para todos catequizando. Valeu, Bruno. Bom dia, bom domingo.
1: Pra você também, bom domingão aí, viu? Pra toda a família. Eu mando daqui a pouco no finalzinho do programa, viu, Neguinho? Abraço a todo mundo em Lagoa do Mato aí.
7: Olá.
1: Olá!
7: Bom dia, Bruno, Gabriel, tudo bem? Comigo estou tudo ótimo. Mais um domingo especial para nós, né? Eu gostaria que você passasse a música para mim do André Andrade aí. Estrela de Ouro, viu? Quem fala é o gatinho de Mania Sul, Marco Antônio. Por aqui para encerrar, fica meu abraço aí. Bom dia, meu amigo.
1: Um abraço para todo mundo aí. Todo mundo.
7: Passa a música que eu tô na escuta aqui.
1: Que maravilha.
7: Alô, Pedro.
1: Um abraço a todo mundo aí de Maniaçu, né? A música vai tocar no final do programa, viu? Eu vou deixar aqui uma sequência musical aí, né? Com todas as canções que a galera tá pedindo. Quem mais tá aqui?
8: Oi, Bruno, bom dia.
1: Opa, bom dia.
8: Bruno, se não foi possível, passa aquela música aí pra meu netinho, meu neto, que ele gosta muito, Laeste. É Glaucio Favorito, Dó de Mim, com Guilherme Silva. Passa aí, Bruno, fazendo favor, que ele gosta muito dessa música. E eu ofereço para todos e todas que estão na escuta e gostam da música. Tchau.
1: Beleza. Bom dia. Vou procurar aqui, viu? Um abraço para você, para todo mundo que faz a nossa audiência. Bia de Zor, lá do Baixão de Santa Luzia, tá acompanhando a gente aí, ligada na Educadora FM. Obrigado, viu, Bia, por estar com a gente, nos ouvindo, ligada por aqui nessa manhã especial, nesse domingão, né? Hoje, dia 30 de agosto de 2026. Maravilha. Bom dia pra Vera, lá do Ovídio Teixeira. Bruno, domingão de calor, hein? Verdade, calorão danado, né? Bruno, toca aí de gamão branca. Vamos caçar uma coisinha pra comer. Quero mandar pra todo mundo na escuta. Um abraço. Viu, Vera, no Ovídio Teixeira, um bom dia pra você.
9: Oi, Bruno, bom dia, um bom domingo pra você, viu? E sua família, fique com Deus. Você roda uma música aí de Rodrigo Silva e Julieta e Romeu. Felicito pra todos que estiver na escuta e todos que estiver gostar da música e meus dois filhos. Bom dia, eu e a Nini.
1: Um abraço, viu? Tá bom, a gente manda sim, com muito prazer. Valeu mesmo. Quem mais tá aqui, a gente vai continuando, mandando abraço pros ouvintes.
10: Bom dia, Bruno Gabriel. Como é que tá você, sua família? Eu tô aqui na Fazenda Pirajá. Gostaria de você mandar os parabéns para meu irmão Profeta, na Barra do Rio do Ouro, para meus filhos aqui no Pirajá, e para meu esposo Paulo, para minha amiga Vanessa, e para minha amiga Maria de Alcide, para você e sua família. Que você tenha um bom dia abençoado por Deus. Tchau.
1: Amém, amém. Um bom dia para você também. Bom domingão, viu? Que Deus abençoe.
11: Bom dia, Bruno. E aí, tudo bom? Dá um alô aí pro pessoal da Pustema e manda aquela música aí pro nosso amigo Adão Pedinha, aquela música de Sérgio Reis. Nessa casa tem goteira, pinga em mim. Um abraço, Bruno. Bom domingo. Deus abençoe, meu irmão.
1: Um abraço pra você também, viu, Eliel? Um abraço pra todo mundo aí na Postema acompanhando a gente. Eu vou tocar música no finalzinho do programa. Pode deixar o rádio ligado.

0: aí quando o programa acabar, que a música vai passar. Mas, gente, bom dia, Bruno, tudo bem? Tudo ótimo. É, aqui é Nessa Caires. Eu quero mandar um alô especial para meus pais, Messias e Ivaneide, em João Barroca, minha sogra, Sebastiana, em Juazeiro, meu esposo, Danilo, minha filha, a Lara Lohane, e todos que estão ouvindo esse maravilhoso programa. Parabéns pelo belíssimo programa. Valeu, viu, Nessa Caires, obrigado por essa grande audiência. Abraço a todos os nossos amados ouvintes aí, né? E claro, um alusão aí para o Messias e a Ivaneide lá em João Barroca, né? A Sebastiana em Juazeiro, o Danilo, a Lara, todo mundo acompanhando a gente aí. Muito obrigado por estar com a gente, obrigado por estar ouvindo aí o programa, o nosso Domingo Hits nesse domingão especial. Mas, gente, 12:04, muitas pessoas participando, vamos aqui atendendo. É, bom dia, Bruno, aqui é Cristiane, do Baixão de Lagoa Real. Quero mandar uma música para meu esposo Carlos e minhas filhas, Raíssa e Adriele. E toca uma música pra gente aí, viu, Bruno? A sua escolha. Tamo na escuta. Valeu, Cristiane, do Baixão de Lagoa Real. Muito obrigado, viu? Que Deus abençoe a sua vida. Abraço para todos aí.
1: Bom dia, Bruno. Aqui é Benta de Jorge Açaita Cavalo 1. Eu não perco o programa seu. Maravilhoso.
0: Coisa boa. Um abraço a todo mundo aí.
1: Olha, eu quero, através desse lindo programa, eu quero parabenizar as pessoas. Vou citar o nome aqui do mês de agosto. Meu filho, Cido, foi no dia 21 de agosto. Meu afiado, no dia 25 de agosto. Minha colega Regina, no dia 27 de agosto. E meu irmão, no dia 28. E meu neto, no dia 28. E para completar, minha filha Eliene, lá em Rio Preto, está completando o ano hoje. E eu quero que você rogue os parabéns para eles. Se for possível, toca uma música e oração pela família, ou senão fica a escolha do programa. Bom dia, João Manuel. Um feliz domingo. Abençoado por Deus. Você merece.
0: Grande abraço, minha amiga. Muito obrigado, viu, Benta? Benta aí do Açoita Cavalo, tá nos acompanhando. Um bom dia pra você, viu, minha querida?
2: Bruno Gabriel, como é que tá você, meu querido? Tudo bem comigo aqui? Tudo bem. Nós somos bons pra nós aqui, nós curtimos aqui na comunidade de Ré da Vaca, aqui é Sebastião. Eu agradeço com meus netos, meus filhos, minha mãe, meus irmãos. E pra você também, meu querido.
0: Um abraço. Valeu, Sebastião, aí no Riacho da Vaca, muito obrigado, que Deus abençoe a família, viu? Quem mais? Bom dia, Bruno, meu nome é Ângela Cláudia, gostaria que você lesse essa mensagem, pois hoje é meu aniversário, só gratidão a Deus. E ela diz na mensagem, né? Coloque Deus à frente de tudo, independentemente de seus planos e projetos. Confie nele em cada passo, porque seus caminhos são sempre melhores do que os nossos. Deus é capaz de abrir portas onde ninguém vê saída e transformar dificuldades em testemunhos e fazer infinitamente mais do que pedimos ou pensamos. Quando ele conduz a nossa vida, até o impossível se torna uma oportunidade para a sua graça se manifestar. Que maravilha, lindas palavras, viu? Um abraço, Ângela Cláudia, né? Parabéns pelo seu aniversário, muitos anos de vida, que Deus te abençoe e te proteja. Olha só, vamos seguindo. Bom dia, Bruno. Manda uma música, um abraço pra nós aí, Binho de Ena, da Fazenda Umbuzeiro. E toca Eduardo Costa aí, viu? Tá bom, no finalzinho aí do programa, a gente manda Eduardo Costa pra você com muito prazer, né? O Eduardo que tá explodindo aí no sucesso, né? Porque ele traz canções como, por exemplo, Imagina Eu, que tá na boca da galera, Deus é Caipira e tantas outras, né? O Eduardo Costa, já a gente vai mandar pra você, tá bom? No final do programa. Quem mais? Vamos lá, mandando abraço, Dinha de Sambaíba, também tá nos ouvindo, pedindo Zezé de Camargo e Luciano, No Dia Que Eu Saí de Casa, mandando pros seus filhos, a sua mãe, a Isabel, né? E pra mim também. Muito obrigado, Dinha, aí de Sambaíba. Paranaíba. Um bom domingão, Dinha, para você, para a sua família. Muito obrigado por estar nos acompanhando. No finalzinho do programa, eu mando para você aí, no dia que eu saí de casa, uma canção muito bonita na voz do Zezé de Camargo e Luciano. Quem mais está aqui acompanhando? Bom dia também para Zélia. Zélia, bom dia, Bruno. Eu sou Zélia, tô ouvindo você aqui, viu? De Osasco, São Paulo, e gostaria de ouvir Gustavo Lima. Quero mandar para todos os ouvintes um abraço, viu, Zélia, para você, para todo mundo em Osasco, São Paulo. Muito obrigado por estar nos acompanhando nessa manhã especial, nesse domingo, né? Domingão especial, é o dia do Senhor, né? Domingo é um dia de descanso, dia de rezar, dia de, né, sempre estarmos aí também junto com a família. Vamos lá, mandando mais abraço aqui, ó. Tem muitas pessoas nos acompanhando. Eu quero agradecer a você que faz a nossa audiência em todos os momentos. Um bom dia, uma boa tarde já, né? Já são 9:30. Obrigado por estar com a gente, obrigado por estar, né, acompanhando o som da Educadora nesse domingo, onde nós alcançamos uma audiência espetacular. Eu agradeço imensamente a você, querido ouvinte, por sempre ouvir o Bruno Gabriel nas mais de 60 cidades. São muitas pessoas que ouvem a nossa Educadora nesse final, né, nesse início de semana. Vamos lá, né? Mandando mais abraço. Quem é que tá com a gente por aqui, ó? Oh, beleza. Bom dia. Bom dia, Bruno Gabriel. Tô ouvindo você aqui, viu, Bruno? Manda abraço pra mim. Tô ouvindo em Riacho de Santana, Bahia. Alô, Riacho. Muito obrigado a todos aí por estarem nos acompanhando. Abraço aí pra Raquel lá em Riacho de Santana.
3: Oi, Bruno. Bom dia, Bruno. Ô, Bruno, passa uma música aí pra mim, oferecendo pra comadre Lé, Nice, minha irmã, Silvano, o Caetité Snook. Se passa com o Amado Batista. Mana, essa é a melodia. Bom, bom dia, Bruno. Feliz domingo. Gosto final de semana. Com bastante saúde, paz para você e nós todos. Obrigado.
0: Amém, amém. Um abençoado final de semana para você também, para toda a sua família. Vamos seguindo, meu Brasil, ao vivo na Educadora, nessa manhã especial, é o carinho do nosso ouvinte, nesse domingão, são muitas pessoas que fazem a nossa audiência por aqui, né? Vamos lá, mandando abraço para essa galera espetacular.
4: Gebrão, você só passa mal Batista, Bruno, pra mim, Folha Seca, mandar pra Lúcia da Roça Grande, viu? Da Belda Brasilândia, mandar pra Lúcia da Roça Grande.
0: Beleza, finalzinho do programa
4: pra
0: também.
4: Pra curtir, me abençoe você e a família. Não sei se você já mandou.
0: Amém, amém. Deus abençoe você. Um abraço, viu? Pra Lúcia também lá na Roça Grande, tá nos acompanhando sempre. Bruno, bom dia. Manda parabéns aí pra minha cunhada Simone, que hoje é aniversário dela, lá no Peixe, Lagoa Real. Eu sou Cida de Lagoinha, município de Lagoa Real, tá certo, né? Ô Simone, parabéns pra você, viu, Simone? Muitos anos de vida, felicidades aí, que Deus te abençoe. A Simone lá do Peixe, Lagoa Real, comemorando hoje mais um ano de vida, né? Parabéns pra você, felicidades, que Deus te abençoe grandemente, viu?
5: Oi, Bruno Gabriel, bom dia, aqui é Márcia da Mata da Lua. Gostaria de mandar um alô para minha mãe Roseni, para meu pai Nilton e para meu avô Dé da Mata, meu tio Nivaldo e todos. E minha tia, minha prima Laís lá na Lagoinha Anguá, minha prima Josélia, minha prima Giovana e meus tios e entre outros. E manda uma música de Guilherme Silva.
0: Maravilha, um abraço pra você, pra família toda. No finalzinho do programa a gente manda, viu? Bom dia, Bruno. Oi, Bruno Gabriel, bom dia. Manda um alô aí pra mim, Andra Batista, do bairro Pedro Cruz. Tô aqui na escuta do seu programa e toca uma música aí com Paula Fernandes. Valeu, Andra. Abraço a todo mundo aí no bairro Pedro Cruz. Aqui.

0: Quem mais está aqui acompanhando é o carinho do nosso ouvinte, né? Já são 12:13.
1: Bom dia, Bruno. Aqui é Luciano Saigando. Manda um alô pra nós aqui, que você sabe que eu não perco o seu programa, Bruno. Viu? Tá bom. Tudo de bom pra vocês, tudo.
0: Tudo de bom também, viu, minha querida? Obrigado, viu, Lúcia? Aí na Roça Grande nos acompanhando. Bom dia, Bruna, que é Cleide de São Roque, Lagoa Real. Passa Eduardo Costa aí, quero mandar pra minha filha Maria Júlia, meu esposo Ronaldo, minha família em Represo, município de Brumado. Valeu, Cleide, em São Roque, Lagoa Real, nos acompanhando.
2: Oi, tudo bem? Sou Maria Linha, da comunidade Roça Velha, município de Espinosa. Peço para você rodar uma música aí para mim, religiosa, para toda, e ofereço para todas as catequistas do mundo inteiro. Eu sou catequista desde 2010, tenho orgulho, eu amo, e é meu sonho.
0: Que maravilha, que Deus abençoe aí a sua missão, viu? Muito obrigado. Vou tocar no finalzinho do programa, parabéns pelo seu dia. Também um alô pra Jasmin, né? Jasmin, que tá acompanhando a gente, um abraço aí a todos aí, na comunidade de Jasmin, nos acompanhando. Também, bom dia, Bruno, eu sou Paulista Cardoso, quero pedir a música de Micael Santos, Fugidinha, bom dia, valeu, Micael. Aliás, valeu, Paulista, né? A música do Micael Santos. Um abraço pra vocês aí, obrigado por estar nos acompanhando, um bom dia pra todos por aí.
3: Olá, Bruno, Gabriel, aqui é Jorge, tudo bem, Bruno? Gostaria que você rodasse a música aí de Guilherme Silva, oferecendo para meu filhão Daniel, minha esposa Denivalda, Popular Negra, meus pais, minha sogra e todos que estiverem ouvindo dessa linda rádio educadora. Valeu, Bruno. Roda aí a música e oferece para todos os ouvintes, tá bom? Essa linda rádio aqui que nós estamos em sintonia. Aquele abraço, sou Jorge aqui do município de Tanque Novo.
0: Que maravilha, abraço a todo o povo de Tanque Novo nos acompanhando aí. Bom dia, Bruno, eu tô aqui no interior de São Paulo e mando um alô aí pra meus pais Antônio e Maria Nice em Baixão, município de Lagoa Real, aqui é o Leandro. Valeu, viu, Leandro, um abraço pra você aí, obrigado, que Deus abençoe, tá lá no interior de São Paulo nos acompanhando também. Oi, Bruno, bom dia, o programa tá top, alegra o nosso domingo, ainda mais hoje, quando a nossa comunidade inicia o novenário em louvor à nossa padroeira, Nossa Senhora da Ajuda. Esperamos vocês por lá. Abraços, Luzia de Brejinho das Ametistas nos acompanhando. Ô, Luzia, um abraço, viu, Luzia? Pra você, pra família toda, pra todo mundo aí em Brejinho das Ametistas. Hoje, né, começa o novenário em louvor à Nossa Senhora da Ajuda. Então, hoje, a Luzia, junto com todos aí da comunidade, estão se preparando para esse início, né? Começou aí desde as 5 da manhã com a alvorada e à noite teremos o primeiro dia do novenário. Um abraço para vocês aí de Brejinho das Ametistas, boa festa para vocês aí, viu? Que Nossa Senhora da Ajuda interceda por cada um de nós. Grande abraço. Vamos lá, né? Já no finalzinho do programa, já são 12:17, tem muita gente, né? Participando. Nós já atendemos aqui muitas pessoas, mas ainda falta muita gente ainda para atender, ó. Vamos lá, atendendo só mais algumas, porque já passamos do horário. Bom dia, Bruno, sou Lene, do Rio Abaixo, Lagoa Real, gostaria que você passasse uma música aí para mim, para minha mãe, a Mari, tá ali, a Mari, Talita Mel e Xande de Avião, zum zum zum, beleza, vou procurar aqui, viu? Um abraço pra vocês aí, pra todos nos acompanhando em Rio Abaixo, Lagoa Real, que maravilha, um abraço a todos aí. Quem mais tá aqui? Alô, quem fala?
4: Bom dia, Bruno, Gabriela, Ivan Ninja, Daci, manda um alô pra mim aí, que maiada, uma música pra mim bem bonita aí, um alô pra Jair João de Anjo, minha companhia, Canhão do Maiada, Mané Sul, bom dia. Cheguei do Mané Sul aqui agora. Uma lupa Tinhãozinho tem de novo. J. Rodrigues, pra Zé Pequeno, pra Vargem Grande, meu Silvio, lá dos morros. Eu fui nascido e meu avô é de lá. Valeu, Jota.
0: Valeu, gente.
4: Bom dia, Bruno, Gabriela. Vaninho, Zé da Silva.
0: Valeu, Ivaninho. Um abraço pra você. Obrigado, viu, por estar nos acompanhando sempre. A gente repete mais uma vez aqui, né? A participação da Luna, que tá parabenizando sua vovó, a dona Zenir, né? Já tínhamos falado mais cedo, mas repetindo aqui, ela, acredito que ela não ouviu, mas parabéns aí mais uma vez para dona Zenir, que Deus abençoe, desejos aí da sua netinha Luna e de toda a família. Quem mais? Lucinéia também manda um alô, né? Para a família na fazenda Vargem. Diz que tá lá ouvindo a gente e pede Gustavo Lima. Beleza, Lucinéia, eu mando no final do programa, se Deus quiser, tá bom? Muito obrigado. Boa tarde, Bruno Gabriel, meu nome é Eridan, eu sou de Cachoeirinha, toca aí Henrique e Juliano, obrigado Deus, para minha família, Deus é bom o tempo todo, com certeza, né? Um abraço para vocês aí, viu, Eridan? Quem mais tá aqui, quem mais tá acompanhando? Alô, Bruno Gabriel, boa tarde, manda parabéns aí para meu filho Luciano, que tá completando hoje mais um ano de vida.
5: Bom dia, Julieta e Romeu. Bom dia, Bruno Gabriel. Tô ligando com a rádio, me mandando um áudio pra você passar os parabéns pra Luciano, aqui da Lagoa de Sérgio Pereira, tá entendendo o nome hoje? Passa uma música de Padre Marcelo Rossi.
0: Um abraço, viu? Parabéns aí pro Luciano, muitos anos de vida, muita saúde para ele, que Deus abençoe a vida dele, viu? Muito obrigado por estar com a gente, em Lagoa do Félix Pereira. Um alô também pra Lúzia, lá de Matina, tá acompanhando, né, Lúzia? Um alô também pra Cida, tá acompanhando a gente, bom dia, Bruno, sou Cida, manda aí, Amado Batista, aí pra minha cunhada Ivanete, de Lagoa dos Macacos e Bitira, pra minha mãe Mariquinha, em Lagoa dos Macacos, e pra todos os ouvintes. Valeu, Cida, um abraço aí pra família toda, viu, Cida? Também bom dia pra Wilson. Bruno, manda alô pra nós aqui no sítio do Pai Amado, sítio Pai Amado. Estamos aqui acompanhando, né? Mandou uma foto do Chimango aqui, tá lá, né? Curtindo a gente, ouvindo, terminando de fazer o Chimango, né? Coisa boa, um abraço pra vocês aí. Quem mais? Bom dia, Bruno, manda parabéns para meu irmão João Manuel, que reside na rua João Gonçalo, que tá colhendo hoje mais uma rosa, mais um cravo no Jardim da Vida. São os votos aí da irmã Célia, Júlia, Isabel, da mãe Terezinha e de toda a família. Parabéns, meu irmão querido, parabéns, felicidades, que Deus abençoe, viu, João Manuel? Desejos aí da Célia e de toda a família, parabenizando você nessa data maravilhosa que é o seu aniversário. Um alôzão também pra Maurita, lá em São Paulo. Bruno, manda um alô pra meu esposo Silvano, minha filha Isabela, minha sogra Maria e também Fidelon em Espinheiro. Coisa boa, um abraço, viu, Maurita, pra você, pra todo mundo nos acompanhando por aí. Minha gente, e assim vamos chegando já ao final do nosso programa. Eu quero agradecer a você por estar com a gente, nos acompanhando. Foi muito bom estar com você nesse domingo, dia 30 de agosto de 2026, né? Eu agradeço imensamente a você por estar com a gente. E aí a gente vai finalizar com a canção do Guilherme Silva, Dó de Mim, com participação do Glauco Favorito, viu? Mas aí a gente termina com essa canção. Depois dessa canção vai passar as músicas que o povo pediu, então você que pediu sua música, é só esperar que a música vai tocar ao longo da programação, tá bom? Muito obrigado pela audiência, pela sua companhia, foi um prazer estar com você nessa manhã de domingo. Fique com Deus, uma semana abençoada, que essa semana seja maravilhosa, repleta de alegrias, realizações, bênçãos em nossas vidas. Amém, amém. Muito obrigado pela audiência, pela companhia, obrigado pelo carinho, pela atenção, obrigado aos nossos patrocinadores, pelo apoio, pela parceria, obrigado, meu Deus, por mais um programa. Obrigado a todos, vamos ficando por aqui, a gente retorna no próximo final de semana, se Deus quiser, sábado às 14h, no nosso Sabadou, na 100,7, e no domingão, às 9h, no Domingo Hits. Tchau, tchau, até o próximo final de semana, que Deus, se Deus permitir, se Deus quiser. Tchau, tchau, fique com Deus, e com ele, eu vou também. Na sequência, teremos as canções que a galera pediu, às 14h, tem Fabiana Silva, no Energia Positiva. Tchau, fique com Deus e com ele eu vou também. Tchau, fui!

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Silva. Cheguei, boa tarde, muito boa tarde, Caetité, boa tarde, Bahia, Brasil. Começando mais um programa, Energia Positiva, Rádio Educadora Santana, 100,7 FM, sempre presente em seu coração. Agradecendo a você pelo carinho da audiência, você acompanhando a 100,7 FM, onde quer que você esteja, em todo o sudoeste baiano, mais de 60 cidades, todo o sudoeste baiano, norte de Minas Gerais, a você nos acompanhando pela sintonia 100,7 FM, ou você que nos acompanha aí pela qualquer lugar do mundo, pela internet, através da sintonia e nosso site Educadora, nosso aplicativo também. Um abraço super especial para você, boa tarde, chegando agora nessa tarde maravilhosa de domingão, hoje dia 30 de agosto de 2026, penúltimo dia em Brasil, amanhã dia 31 e já até terça-feira já é setembro, é o mês acabando, o ano também já chegando aí, final do ano, hein? Pois é, como passou rápido. E para você nos acompanhando, muito obrigada pelo seu carinho, pela sua audiência. A partir de agora, aumente o volume do seu som, porque vamos viajar nessa nave musical. Muitas informações a partir de agora aqui no seu rádio. Muito obrigada a você pelo carinho sempre, você nos acompanhando. 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Também agradecendo aqui, desejando boa tarde para Rita, ela que daqui a pouquinho estará participando com a gente no Minuto da Beleza. Rita lá do Salão Modelo, ali na rua Juracy Magalhães, toda a equipe sempre nos acompanhando também, né, Rita? Um abraço super especial. 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Clube Santa Mônica. Muito obrigada pelo carinho sempre. Abraçando também, desejando boa tarde para Drica Estival. 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Um abraço super especial. Já agradeceu a Deus hoje? Agradeceu pela vida? Agradeceu a Deus pelo dom da existência? Por você ter uma família? Por você ter tomado o café da manhã? Enfim, agradeça. Tem o hábito de agradecer. Agradecer a Deus por tudo que acontece em sua vida. Se ainda não, faça isso agora. Agradeça a Deus. Vamos agradecer por mais esse dia. Esse dia que Deus nos dá a oportunidade de recomeçar. Agradeça sempre que possível. Agradeça pelo café da manhã, agradeça por tudo em sua vida. Antes de pedir qualquer coisa, que tal agradecer? Então convido você nessa tarde para meditarmos juntos nessa tarde de domingão. Agradecer pelo que você já tem, agradecer pela vida, pela sua família, pelo alimento na mesa, pelo trabalho, pela saúde e pelas portas que já abriram, né, até hoje. Mesmo pelas lutas também, né? Pelas lutas que de alguma forma fizeram que você chegasse, né, até aqui mais forte, mais experiente. Às vezes a gente olha tanto para aquilo que ainda falta que esquece de perceber quantas bênçãos já estão presentes na nossa vida. Então hoje, faça uma oração diferente. Primeiro diga: Senhor, muito obrigado. Muito obrigado, Senhor, por tudo que o Senhor já me deu. E depois, com fé, entregue a Deus aquilo que o seu coração almeja, aquele sonho que parece diferente, distante, aquela porta que você espera que se abra, aquela resposta que ainda não chegou. Talvez você ainda não esteja vivendo o que você pediu, mas pode estar exatamente no caminho que vai levar até lá. Por isso, não comece esse dia, não comece essa tarde de domingo reclamando, né, do que falta. Comece sempre agradecendo pelo que existe, orando pelo que deseja, confiando no que ainda está por vir. Quem agradece pelo pouco, prepara o coração para receber muito. Que Deus abençoe a nossa tarde, abençoe a sua casa, abençoe a sua família, abençoe os seus sonhos. Respire fundo, coloque esperança no coração
e venha comigo, porque a energia positiva está apenas começando e hoje pode ser o primeiro capítulo de muito, muito, muito que tem a acontecer aí na sua vida, de algo muito especial, bonito, que Deus está preparando para você. E sempre agradeça a Deus. Quando estiver difícil, simplesmente diga assim, ó,

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2: 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Os familiares enlutados agradecem a todos que comparecerem a este ato de solidariedade cristã.
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Fabiana Silva. Ok, minha gente linda, seguindo o programa Energia Positiva, Rádio Educadora Santana, 100,7 FM, sempre presente em seu coração. Você tá gostando, hein? Música boa, a gente toca aqui na melhor. Agradecendo a você pelo carinho da audiência, a você que nos ouve, mais de 60 cidades, sudoeste baiano, norte de Minas Gerais, a você que nos ouve pela sintonia 100,7 FM, a você que no centro da cidade, em todos os bairros, um abraço super especial pra você, a você nos ouvindo aí na zona rural, muita gente também nos ouvindo aí na zona rural de Caetité. Hoje, domingão, tá com a família, tá com os amigos, tá passeando e ouvindo, sintonizou o rádio aí, sintonizou o seu som em 100,7 FM, muito obrigada a você pelo carinho, a você viajando, passando pelas rodovias próximas à nossa cidade, muito obrigada pelo carinho, obrigada a você pela companhia, pela carona, que Jesus possa conduzir a sua viagem, que Deus possa abençoar você nesse domingão, nessa tarde maravilhosa. 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Vamos seguindo por aqui, Brasil. Vamos seguindo nessa tarde maravilhosa de domingão. Você daí
Eu daqui com muita música bonita. Aumente o volume do seu som, é alegria. Vamos agradecer a Deus, vamos viver a cada momento como se fosse o último. Até porque a gente não sabe qual será o último momento da nossa vida, não é? Então, viva intensamente, viva com responsabilidade, tenha caráter, mas viva. Viva feliz, sorria, dance, cante. Fale que ama, não deixe pra depois o que você pode estar fazendo agora. Um abraço super especial pra você, ouvindo sempre a nossa programação educadora. E vamos de música, Brasil! Música pra você!

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0: E vamos seguindo o programa Energia Positiva, Rádio Educadora Santana, 100,7 FM, sempre presente em seu coração. Muito obrigada a você nos acompanhando nessa tarde maravilhosa, nesse domingão. Que bom ter você, ter a sua companhia aqui com a gente, viu? 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

0: 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Tenha uma boa tarde, Fabiana. Boa tarde, queridos ouvintes da Rádio Educadora. E até o nosso próximo Minuto da Beleza. 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
1: Ok, muito bem, tivemos aí a participação Rita Brito trazendo pra gente essa dica especial pra você que quer se tornar empreendedora, pra você que quer adentrar aí a área da beleza. Rita, muito obrigada sempre pela sua participação aqui no Energia Positiva. E vamos seguindo, programa Energia Positiva, vamos mais músicas agora na programação Educadora. Mandar um abraço super especial pra você que nos acompanha pela internet, você que nos acompanha também pelas redes sociais, a você que sempre manda aí no meu Instagram, Fabiana Silva Locutora. Fabiana, mande um alô pra mim, sempre ouço o seu programa, um abraço super especial pra você, muito obrigada, viu? Você pedindo música, você participando sempre aqui em nossa programação Educadora, a você que não participa, você que não manda aquele recadinho, mas está aí sempre atento, sempre ouvindo a nossa programação, muito obrigada pelo seu carinho, pela sua audiência, viu? Muito obrigada sempre pela sua companhia. E vamos de mais música, né, Brasil? Músicas chegando agora na programação Educadora. Super.

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4: Muito bem, seguindo o programa Energia Positiva, Rádio Educadora Santana, 100,7 FM, sempre presente em seu coração. Muito obrigada pelo seu carinho, pela sua audiência. Muitas músicas bonitas aqui na programação Educadora. 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Vamos, vamos, Brasil. Seguindo aqui a nossa programação Educadora, agradecendo sempre pelo carinho, pela audiência. Muito obrigada a você aí do outro lado do rádio, você nas cidades circunvizinhas, a você em outras regiões, em outros lugares, também qualquer lugar do mundo ouvindo a nossa programação. Muito obrigada pelo carinho, a você pela sua companhia. Muito bom ter você aqui com a gente, viu? É maravilhoso ter você aqui com a gente. E vamos com mais músicas, chegando agora na programação Educadora.
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2: Thiago Freitas. Apaixonado.

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1: E é hora de ir embora, Brasil, hora de ir embora, agradecendo ao nosso bom Deus por essa tarde maravilhosa de domingão juntamente com você, a você pelo carinho da audiência, a você que esteve conosco nessa tarde de domingo, curtindo música, participando com a gente, muito bom ter a sua audiência, a você aí do outro lado do rádio, agradecendo aos nossos patrocinadores. 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Agradecendo a Deus, desejando a você um bom final de tarde, uma boa noite de domingo. Tire um tempinho sempre para agradecer a nosso bom Deus. Uma boa semana de muita produtividade, que a sua semana seja abençoada. Embaixo aí das bênçãos de Deus, que Deus possa abençoar, seja uma semana produtiva, de bênçãos, de prosperidade para você. Um beijo no seu coração, um beijo para a família. Obrigado, meu Deus. Tchau, tchau, Brasil. E até domingo que vem, assim o Pai nos permitir.

0: pela família, pelos amigos, pela saúde de cada um de vocês aqui nessa noite.
1: Obrigado, Deus.
0: Obrigado. Obrigado.

Ok, ok, programa Energia Positiva, Rádio Educadora Santana, 100,7 FM, sempre presente em seu coração. Boa tarde, muito boa tarde pra você, ouvindo a nossa programação educadora. Muito obrigada pelo carinho, audiência.

Programa Energia Positiva sempre com você. E olha, atenção, viu? Nem tudo a gente entende, mas tudo pode ser entregue. Confie em Deus. Deus age até no silêncio. Trabalha até quando não vemos. E cuida de nós em cada detalhe. Se o dia está pesado, lembre-se, você não precisa dar conta de tudo hoje. Deixe pra amanhã. Faça o que estiver ao seu alcance e entregue o resto nas mãos de Deus. Ele te sustenta. Boa tarde pra você, cheia de energia positiva. Um abraço super especial pra toda essa gente maravilhosa, sempre ouvindo a nossa programação educadora. Participe

0: Fabiana, muito boa tarde, aqui sou eu, Daniel de Guanabi, gostaria de pedir uma música com toque dance e eu dedico pra todos de Caetité, Guanabi, Bahia, Brasil. Tô na sintonia, tchau.
1: Valeu!

0: programação.
1: Oi, Fabiana Silva, boa tarde, aqui é Maria Augusta de Lagoa de Maria.
0: Tudo bem,
1: feliz
0: Maria Augusta?
1: Ano novo.
0: Valeu, lindona, boa tarde, felicidades pra você, feliz ano novo, que Jesus abençoe sempre a sua vida e

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Também por aqui passou o toque 10, barulho do foguete, barulho do foguete. Programa Energia Positiva, Rádio Educadora Santana, 100,7 FM, sempre presente em seu coração. Boa tarde, muito boa tarde pra você, ouvindo a nossa programação onde quer que você esteja. Muito obrigada pela sua companhia, pela sua audiência. 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

0: Silva.
1: Chegando ao finalzinho do nosso programa, agradecendo a você pelo carinho, agradecendo a você sempre, por estar conosco, sempre aqui no Energia Positiva, agradecendo a Deus pelo dom da comunicação, por você estar sempre conosco. Vamos à nossa mensagem final, é isso? Agradecendo a todos vocês pelo carinho sempre. Encerrando nossa energia positiva, que tudo foi falado, contado, sentido, aqui fique guardado no seu coração, tá bom? Que Jesus abençoe a sua casa, abençoe a sua família, seus projetos, seus sonhos. E vá em paz, com fé, esperança e gratidão. Obrigada pela sua companhia, pelo seu carinho, a sintonia de sempre, né? E que Jesus abençoe. Cada dia é uma nova oportunidade de fazer melhor. Lembre disso. Deus está te dando a chance de mais uma semana. Que a nossa semana seja produtiva, de amar mais, né? Que hoje você escolha espalhar o bem, mesmo em pequenos gestos. E que a paz de Jesus permaneça com você. Onde houver preocupação, que venha a confiança. Onde houver medo, que venha a fé. E seguimos juntos aqui na Energia Positiva, sempre com você. Deixo vocês ouvindo a música do Padre Marcelo. Maria passa à frente com a participação do Gustavo Lima. E que Jesus abençoe. Até o próximo domingo, assim, Jesus nos abençoar. Tchau, Brasil. Fique com Deus. Vem aí o Guilherme Gomes com o programa. Obrigado, Senhor. Já agradeceu a Deus hoje? Ainda não? Agradeça. Tchau, Brasil.

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0: Deus, Pai amoroso, fonte da vida e do amor, nós te suplicamos. Derrama a tua graça sobre nós e nossas famílias. Jesus, Filho amado, vem hoje ficar em nossa casa. Faz da nossa casa a tua casa, do nosso coração tua morada. Espírito Consolador, console as famílias que sofrem. Santifique e ilumine a cada membro da nossa família. Concede-nos a coragem para testemunhar com alegria o teu amor. Maria, Mãe da Igreja, São José, patrono das famílias, inspire-nos a escuta e a obediência à palavra do Senhor. Amém.
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0: 17 horas, 5 minutinhos. Louvado seja nosso Senhor Jesus Cristo, para sempre seja louvado. Meu irmão e minha irmã, excelente final de domingo para você. 30 de agosto do ano de 2026, 17 horas, 5 minutinhos. Estamos iniciando mais uma edição do nosso programa. Obrigado, Senhor. Agradecendo ao bom Deus pela oportunidade de mais um encontro. Agradecendo a você pela sintonia, pela amizade, pela companhia aqui até as 19h30. Bom saber que você decidiu rezar conosco. Agradecer pela semana que passou e por mais uma que nós estamos iniciando. Agradecendo também pelo mês de agosto que nós estamos encerrando praticamente, né? Amanhã finalizando mais um mês, dia 31, e logo setembro já está aí. Mais uma oportunidade para vivenciarmos a cada dia, sob a graça de Deus, a nossa vida. A vida que Ele confia a cada um de nós para que façamos o bem, para que nós possamos trilhar no caminho do bem até o dia em que nos encontrarmos novamente, definitivamente com o Senhor. Eis a nossa missão, eis a nossa vocação, a vocação ao amor. Que bom que você está na sintonia, que bom que você está ligado, ligada na 100,7. Melhor ainda é saber que você vai participar aqui conosco, tá bom? Nosso zap 999071007. Você manda sua mensagem de texto, manda mensagem de voz, o seu áudio de até 30 segundos, tá bom? Não se esqueça do nosso combinado, mas participe. Vai ser um prazer imenso ter você por aqui. E olha, já separa aí o seu terço, tá bom? Eu sei que ele tá fácil aí na sua casa, porque todos os dias você reza, né? Hoje nós vamos rezar o Santo Terço, agradecendo ao bom Deus por mais um mês que nós vivemos, pedindo também a sua bênção, a sua graça, suplicando para mais um mês que nós vamos iniciar também. Agradecendo por tantos motivos, tantas coisas boas que nos acontecem, também aquelas que não são tão boas, mas são para o nosso crescimento. Ah, Guilherme, eu não tenho tanto motivo assim para rezar, não, para agradecer, não. Minha vida tá tudo tranquilo, é um grande motivo para agradecer. Não tem nada assim de diferente, nada de anormal acontecendo na minha vida, não. Tá tudo em paz. Pronto, meu irmão, minha irmã, reze pela vida de uma outra pessoa. Tanta gente precisando de oração, tantas causas, tantas necessidades por este nosso mundo afora, tantas pessoas que estão precisando das nossas orações, da nossa intercessão, pessoas que já não têm mais forças, talvez nem para falar com Deus, e aí contam conosco, contam com a nossa oração. Então isso é motivo da gente rezar também. Pegue o seu texto, daqui a pouquinho nós vamos rezar juntos aqui pela nossa 100,7. E desde já peça ao Espírito Santo que venha sobre a sua vida, o Espírito Consolador, o Espírito que renova o nosso coração, o Espírito que nos abre a graça de Deus, que transforma a nossa vida, que nos faz aumentar, fortificar a nossa fé, fortalecer a nossa fé a cada dia. Peça ao Espírito que permita que você ouça atentamente a palavra do Senhor, o Santo Evangelho, daqui a pouquinho, possa guardar em seu coração e, mais do que guardar, que a palavra de Deus possa frutificar em nós. Música.

Vinde, Espírito Santo, enchei os corações dos vossos fiéis e acendei neles o fogo do vosso amor. Enviai, Senhor, o vosso Espírito e tudo será criado e renovareis a face da terra. Oremos, ó Deus que instruístes os corações dos vossos fiéis com a luz do Espírito Santo, fazei que apreciemos retamente todas as coisas, segundo o mesmo Espírito, e gozemos sempre da sua consolação. Por Cristo nosso Senhor. Amém.

De corações abertos, meu irmão, minha irmã, ouçamos a palavra do Senhor, o Evangelho deste domingo, em que estamos celebrando o 22º do tempo comum, a liturgia deste domingo. Senhor, o Senhor que fala ao nosso coração, ouçamos atentamente. O Senhor esteja conosco, Ele está no meio de nós. Proclamação do Evangelho de Jesus Cristo segundo Mateus. Glória a vós, Senhor. Naquele tempo, Jesus começou a mostrar a seus discípulos que devia ir a Jerusalém e sofrer muito da parte dos anciãos, dos sumos sacerdotes e dos mestres da lei, e que devia ser morto e ressuscitar no terceiro dia. Então Pedro tomou Jesus à parte e começou a repreendê-lo, dizendo: Deus não permita tal coisa, Senhor, que isso nunca te aconteça. Jesus, porém, voltou-se para Pedro e disse: Vai para longe, Satanás. Tu és para mim uma pedra de tropeço, porque não pensas as coisas de Deus, mas sim as coisas dos homens. Então Jesus disse aos discípulos: Se alguém quer me seguir, renuncie a si mesmo, tome a sua cruz e me siga. Pois quem quiser salvar a sua vida vai perdê-la, e quem perder a sua vida por causa de mim vai encontrá-la. De fato, que adianta o homem ganhar o mundo inteiro, mas perder a sua vida? O que poderá alguém dar em troca de sua vida? Porque o Filho do Homem virá na glória do seu Pai, com seus anjos, e então retribuirá a cada um de acordo com a sua conduta. Palavra da salvação, glória a vós, Senhor.

De fato, que adianta o homem ganhar o mundo inteiro, mas perder a sua vida? O Filho do Homem virá na glória do seu Pai com seus anjos e então retribuirá a cada um de acordo com a sua conduta. Meu irmão, minha irmã, mais uma vez uma excelente tarde para você, um excelente final de domingo, dia 30 de agosto. Estamos encerrando praticamente este mês, né? Um mês mais uma vez abençoado, agraciado. Graças a Deus, até aqui chegamos. Tivemos perrengues? Bastante. Qual é o mês que a gente passa ileso, não é? Acho que não tem, não. Mas graças a Deus nós estamos aqui. E isso é um grande motivo de agradecer a Deus todos os dias. Senhor, obrigado pelo auxílio. Até aqui o Senhor nos ajudou. Até aqui o Senhor nos auxiliou e continuará. Nós bem sabemos disso. Uma pergunta importantíssima para nós, né, minha gente? O Evangelho nos faz: de que adianta ao homem ganhar o mundo inteiro, mas perder a sua vida? De que adianta a cada um de nós ganharmos o mundo inteiro, conquistarmos tudo o que nós queremos, mas perder a nossa vida? E não a vida aqui na terra, mas a vida eterna em Deus. E o Evangelho também nos faz um alerta: o Filho do Homem virá na glória do seu Pai com seus anjos e então retribuirá a cada um de acordo com a sua conduta. Qual tem sido a nossa conduta? Será? O que será retribuído a cada um de nós? De acordo com a nossa conduta? De acordo com o nosso modo de viver a cada dia? De acordo com o nosso modo de viver uns com os outros? A liturgia de hoje, meu irmão, minha irmã, é muito importante. Nós acabamos de ouvir o Evangelho, mas nós temos também outras leituras. Mais duas leituras, o Salmo, é sempre muito importante a gente fazer esse exercício de ter contato com a Palavra de Deus diariamente, não somente aos domingos. Domingo para o cristão é o dia mais importante da semana, é o dia da ressurreição do Senhor, o dia em que nós intensificamos a nossa oração, o nosso louvor, o nosso agradecimento a Deus, mas todos os dias precisamos estar em contato com o Senhor. Primeiramente através da oração, depois através da sua palavra, acompanhando a liturgia que a igreja nos propõe a cada dia, a palavra de Deus que a igreja nos propõe a cada dia. E hoje nós somos colocados diante de uma verdade que nem sempre nós queremos ouvir. Seguir a Deus é uma coisa linda, mas nem sempre é uma coisa fácil. Deus é fiel. Ser fiel a Deus é difícil. E talvez, minha gente, seja justamente isso, por isso, que a primeira leitura de hoje, uma leitura tão bonita, tão linda, para mim é uma das passagens bíblicas mais lindas. Jeremias abre o coração diante de Deus. Ele não fala como alguém que tem tudo resolvido. Ele fala como alguém cansado, ferido, desanimado. Como nós também, muitas vezes. Muito bonita essa leitura de hoje, lá do livro do profeta Jeremias. Ele diz para o Senhor: seduziste-me, Senhor, e eu me deixei seduzir. Deus está sempre a nos seduzir, e a gente se deixa seduzir por Deus. E como isso é bom. É como se Jeremias dissesse: olha, Senhor, eu fui conquistado por Ti, eu aceitei o Teu chamado, eu coloquei toda a minha vida nas suas mãos, mas agora está difícil, está complicado. É por isso que a gente diz: é lindo amar a Deus, mas nem sempre é fácil. Deus é fiel, mas nem sempre somos fiéis a Deus. Isso é muito humano, não tem problema nisso não, viu, minha gente? Não tem problema nisso não. Porque muitas vezes a gente imagina que quando nós temos fé, eu sou uma pessoa de fé, por isso eu nunca vou me cansar, eu nunca vou chorar, eu nunca vou questionar, eu nunca vou pensar em desistir, porque eu sou uma pessoa de fé, eu sou blindado, mas não é por aí, minha gente. E o profeta Jeremias vem nos mostrar isso lá na primeira leitura, ele nos mostra o contrário. Até quem ama profundamente a Deus pode passar por momentos de cansaço. Sim,
Até quem ama profundamente a Deus pode passar por algum momento de cansaço. Pode em algum momento se perguntar ou perguntar diretamente

para o Senhor? Está valendo a pena? Será que vale a pena continuar? Quantos de nós talvez hoje estejamos com este pensamento? Iniciamos alguma coisa com muito entusiasmo. Começamos num ministério, numa missão, num trabalho, uma caminhada, um estudo. No começo, muita alegria. Tudo de novo é flor, né? Como a gente costuma dizer. Só que as dificuldades aparecem. Como a gente falava agora há pouco, né? Tivemos perrengue no mês de agosto? Tivemos. Como tivemos em janeiro, fevereiro, março, abril, não saímos ilesos, eu acho que de nenhum mês. Alguns mais alegres, alguns mais tranquilos, mas todos com algum probleminha. As dificuldades aparecem, as críticas aparecem, as incompreensões aparecem, o cansaço. E a gente pensa, eu não aguento mais. E o profeta Jeremias também sentiu isso. Só que ele diz uma coisa extraordinária, uma coisa lindíssima, que também deve ser algo que nós precisamos dizer. Havia no meu coração um fogo ardente, encerrado nos meus ossos. Eu tentei contê-lo, mas não consegui. Que coisa linda que a gente contempla nas palavras de Jeremias. Ele queria desistir, mas Deus havia colocado dentro dele um fogo que não o deixava abandonar a missão. É como uma brasa escondida debaixo das cinzas. Por fora parece que tudo apagou, mas basta um pequeno sopro para a gente perceber que ainda existe um fogo ali, uma chama queimando. E talvez hoje Deus está fazendo isso com algum de nós, ou com muitos de nós. Talvez estejamos cansados, mas ainda existe uma pequena chama dentro de nós, que é o que não nos deixa desistir. E talvez a gente pense até que é obra das nossas próprias forças, né? Mas não, tudo é graça de Deus. Tudo é graça de Deus. Não confunda cansaço com a falta de vocação. Estamos ainda no mês de agosto, né? Mês das vocações. Muitas vezes a gente quer abandonar a missão. Por conta do cansaço, a gente quer deixar de lado. Mas a gente só precisa descansar. A gente só precisa acalmar um pouco, tomar um fôlego, rezar um pouco mais, talvez, sim. Talvez estejamos também com a vida de oração morna, quase inexistente. E aí, de fato, é o combustível acabando, combustível da alma. Como é que está a sua alma? Está abastecida de Deus? Está abastecida da oração? A minha alma tem sede de vós, ó meu Deus. Assim deve estar a nossa alma, sedenta de Deus. É o que o Salmo nos lembra hoje. A alma cansada não precisa apenas de férias. É bom, né? A gente trabalha o ano inteiro, aí chega o tão esperado mês das férias. A gente descansa o corpo, descansa a mente, e a alma precisa descansar também. Nossa alma precisa de Deus. Nossa alma precisa do Senhor e do descanso que Ele nos oferece. O evangelho que nós acabamos de ouvir, Jesus começa a fazer uma revelação triste, pesada, para os discípulos que estão a te seguir, a segui-lo. Jesus anuncia que ele precisa ir a Jerusalém. E Jerusalém significa sofrimento, morte, mas principalmente ressurreição. E aí eles estão ouvindo tudo aquilo. Pedro, como sempre, né? Colérico, Pedro, o mais estressado ali, talvez, do grupo, não aceita aquilo que Jesus está dizendo. Ele chama Jesus à parte e diz: olha, isso não pode acontecer, Senhor, de jeito nenhum, nós não vamos deixar isso acontecer. O espírito guerreiro de Pedro mais uma vez grita: não vamos deixar isso acontecer. Pedro queria um Messias sem cruz. Quantas vezes também nós queremos Jesus sofrer? De jeito nenhum a gente não vai deixar. A minha vida com sofrimento? De jeito nenhum, eu não quero isso para mim. A gente quer uma vida sem dificuldades,
Nós queremos uma fé sem renúncias, sem abrir mãos de determinadas coisas. Queremos um caminho com Deus, só que sem cruz. Queremos tantas vezes que Deus abençoe os nossos planos, mas nem sempre queremos abandonar aquilo que não combina com os planos de Deus. Rezamos no Pai Nosso, seja feita a vossa vontade, e nos revoltamos com a vontade de Deus que é feita em nossa vida. E aí Jesus fala firme com Pedro e até nos assusta, né? Vai para longe de mim, Satanás. Tu és para mim uma pedra de tropeço, porque não pensas as coisas de Deus, mas as coisas dos homens. Interessante, né, minha gente? No evangelho do domingo passado, havia também um diálogo entre Jesus e Pedro, e totalmente diferente do que nós estamos acabando de ouvir. Uma continuação daquela cena. A profissão de fé de Pedro. Tu és o Messias, o Filho do Deus vivo. E aí Jesus responde: bendito és tu, Simão, filho de Jonas, porque não foi a carne, não foi um ser humano que te revelou isso, mas foi o próprio Pai que está nos céus. E é por isso que eu declaro que a partir de agora tu és Pedro, e sobre esta pedra eu vou construir, eu vou edificar a minha igreja. Sobre a sua fé, Pedro, eu vou edificar a minha igreja. Domingo passado, bendito és tu. Agora, vai para longe de mim, Satanás. No mesmo momento, Jesus repreende firmemente a Pedro. Ele não está rejeitando Pedro, ele está corrigindo Pedro. Porque Pedro estava querendo amar Jesus, mas segundo a sua própria lógica. E esse é um perigo muito grande, minha gente, que todos nós corremos. Querer seguir Jesus, mas determinar para Jesus o caminho que ele deve seguir. Senhor, eu quero que seja assim. Senhor, resolve desse jeito. Senhor, tira essa cruz. Mas Jesus nos ensina que nem toda cruz é sinal de abandono de Deus. Às vezes a cruz faz parte do caminho. E então vem uma das frases mais fortes no Evangelho: se alguém me quer seguir, renuncie a si mesmo, tome a sua cruz e me siga. E tomar a cruz, minha gente, não significa procurar sofrimento. O cristão não é esse masoquista que sente prazer com a dor, que sente prazer com o sofrimento, que busca o sofrimento. Não significa aceitar injustiças de braços cruzados, não significa achar bonito sofrer. Tomar a cruz é permanecer fiel ao amor, mesmo quando amar custa. Caramba, tá difícil, tá sofrido, mas por amor eu vou perseverar. Porque eu sei que não tem mal que dure para sempre. É perdoar quando seria mais fácil guardar rancor, é dizer a verdade quando seria mais confortável mentir. É permanecer honesto quando todo mundo ao redor parece levar vantagem. Continuar fazendo o bem mesmo quando ninguém agradece. É cuidar de alguém da família mesmo quando já estamos cansados. Levantar depois de uma queda é dizer não ao pecado mesmo quando ninguém está vendo. Isso que é carregar a nossa cruz de cada dia. E Jesus nos faz uma pergunta que atravessa os séculos. Essa pergunta forte que nós iniciamos, né? A nossa reflexão. De que adianta ao homem ganhar o mundo inteiro, mas perder a sua vida? Quantos de nós ganhamos dinheiro e perdemos a paz? Ganhamos reconhecimento, perdemos a família? Ganhamos seguidores e perdemos a verdade? Ganhamos tantas coisas por fora, mas vão ficando vazias por dentro. Porque, minha gente, nem tudo aquilo que o mundo e nós chamamos de vitória é de fato vitória diante de Deus. E São Paulo vai nos mostrar isso na segunda leitura. Nos faz este alerta: olha, não vos conformeis com o mundo, mas transformai-vos pela renovação da vossa mente. Guilherme, Teresa.

e uma mente renovada. Uma mente que se deixa renovar é uma mente que está em Deus. É estar pensando em Deus. É abraçar aquilo que Deus quer para nós. Assim a vida se renova. Dessa forma a gente não se conforma com o mundo. Ou seja, não podemos permitir que o mundo diga quem nós devemos ser, mas é preciso deixar Deus transformar o nosso coração. É preciso deixar Deus transformar a nossa vida. É preciso lembrar que, em primeiro lugar, Deus em nossa vida e não o mundo, com as suas verdades entre várias e várias e várias aspas. A nossa verdade não é a verdade do mundo, é a verdade de Deus. Se seguir a lógica do mundo for a verdade, não é essa a verdade. Não pense nisso. É preciso que a gente siga contra a lógica do mundo. Ah, mas você é um bobo, você é um besta. Que bobagem é essa? Todo mundo faz, todo mundo pensa dessa forma. É não ser todo mundo. É nadar contra a correnteza. Nós estamos encerrando o mês de agosto, um mês que 5 domingos. Este é o 5º domingo do mês de agosto. E no 5º domingo, quando acontece, né, 5 domingos no mês de agosto, nós deixamos, reservamos este dia especialmente para celebrar uma missão tão bonita, tão importante, tão profunda, tão necessária para a vida da igreja. É o dia do catequista. Desde já, um grandioso abraço, um beijo no coração de todos os catequistas que estão ouvindo o programa neste momento. Tem algum catequista ouvindo aí? Pode mandar uma mensagem. Olha, sou catequista, sou feliz. E que bonito, né, minha gente, celebrar essa missão justamente ouvindo o evangelho de hoje. Porque o catequista é aquele que ajuda outras pessoas a descobrirem quem é Jesus e o que significa segui-lo. Não anuncia apenas uma doutrina. Ele anuncia uma pessoa, ele apresenta Jesus, e para fazer isso precisa também aprender a caminhar com Jesus. É fundamental. Ser catequista é aceitar esse desafio de dizer com a própria vida: eu também estou aprendendo a tomar a minha cruz e seguir o Senhor. Porque o catequista não é alguém perfeito. O catequista não é a pessoa mais capacitada, não é o melhor que Deus tinha. Nada. Deus se vale de cada um de nós também, com as nossas falhas, com a nossa ignorância, o nosso modo errado de pensar tantas coisas. Deus se vale de nós, das nossas fraquezas, e vai nos moldando, vai nos ajudando a cada dia nos tornarmos uma pessoa melhor. É alguém que, mesmo reconhecendo as suas limitações, deixa Deus colocar um fogo dentro do coração e diz: Senhor, aqui estou. Então, que bênção celebrar hoje o dia do catequista. Sou feliz como catequista. Há alguns anos, Deus me chamou para essa missão, através da igreja, é claro, para auxiliar, para colaborar na evangelização. Transmitir um pouco daquilo que eu recebi, e é assim que a igreja sobrevive, a transmissão da fé também, movida em todos os momentos pelo Espírito Santo. O Espírito Santo que age na vida da igreja, o Espírito Santo que age na vida daqueles que estão na igreja. Assim a fé vai sendo transmitida. O que eu aprendi, eu transmito. O amor que eu tenho por Jesus, eu deixo transbordar, para que outras pessoas possam experimentar, beber desta fonte de amor, de misericórdia. Então hoje, finalizando este mês, rezemos por todos os catequistas. Lembremos com carinho daqueles que foram os responsáveis pela nossa formação da fé. Desde a infância, né? Os nossos catequistas, as nossas catequistas, espalhados por nossas comunidades. Pensemos, lembremos de cada um deles com muito carinho e rezemos por cada um deles.

por cada um de nós catequistas, por aqueles que chegam aos encontros cansados, por aqueles que preparam a catequese depois de um dia inteiro de trabalho, da lida, da labuta, aqueles que às vezes pensam que aquilo que estão fazendo é pequeno, mas não é pequeno, viu, catequista, meu irmão, minha irmã catequista, o que nós fazemos não é pequeno. Talvez uma palavra que você diz lá no encontro da catequese seja guardada por uma criança, por um jovem, por um adulto, durante toda a vida. Talvez você esteja, e eu tenho certeza que sim, está ajudando alguém a descobrir o caminho de volta para Deus. Então, não vamos desistir, não. Quando bater o cansaço, descanse. Se tiver ferido, deixe Deus cuidar de você, mas não deixe apagar o fogo, porque como Jeremias, talvez nós também possamos dizer: havia um fogo ardente dentro de mim e eu não consegui contê-lo. Que esse fogo seja o próprio Deus. O meu abraço mais uma vez a todos os irmãos e irmãs catequistas, todos que estão acompanhando o programa neste momento, nas nossas paróquias, espalhados por toda a nossa diocese, esse batalhão de servidores da palavra de Deus, de nosso Senhor Jesus Cristo, que bênção, viu? Uma linda, linda missão. Difícil, mas lindíssima, nobre missão de anunciar o Evangelho, anunciar o próprio Jesus Cristo. De modo muito especial a todos os catequistas aqui da nossa Caetité, tanto da paróquia Senhora Santana, quanto da paróquia Nossa Senhora da Conceição Aparecida. Tivemos nesses dias as confraternizações, né, as celebrações pelo Dia dos Catequistas, as duas paróquias. Hoje, por exemplo, ainda há pouco a gente estava por lá celebrando, né, o Dia do Catequista lá na paróquia Nossa Senhora da Conceição Aparecida. Um dia maravilhoso, né, de confraternizar, de reafirmar o nosso compromisso com o Senhor, com a Igreja, de continuar ajudando na evangelização. Por isso reze neste dia pelos catequistas, reze por seu catequista, aquele que a cada semana te ajuda a descobrir um pouquinho mais sobre o Senhor, sobre a beleza do ser católico, a beleza da nossa Igreja. Catequistas, rezem também por seus catequizandos, rezemos por nós mesmos, por nossa missão, para que todos os dias o Senhor nos fortaleça para a gente continuar. E rezemos por aqueles que estão confiados a nós, à nossa missão, ao nosso auxílio. Temos uma responsabilidade grandiosa: formar cristãos, ajudar, né? Porque a formação é para a vida inteira. A gente não esgota todo o nosso aprendizado sobre as coisas de Deus, né? Como a gente diz, em um ano, dois, três de catequese. Não dá, é a vida inteira. A gente, na catequese, encontra ali o rumo para onde a gente deve seguir, né? A gente fortalece a nossa base. E a vida inteira a gente vai descobrindo como é estar com Deus, como é estar em Deus. Senhor nosso Deus, hoje nós te pedimos, quando estivermos cansados, sustenta-nos. Quando pensarmos em desistir, reacende em nós o fogo da tua presença. Dá-nos coragem para tomar a nossa cruz e seguir os passos de Jesus. Não permitais que procuremos apenas uma vida fácil, mas uma vida verdadeira. E neste dia do catequista, abençoa, Senhor, todos aqueles que receberam a bonita missão de anunciar Jesus. Dai-nos paciência, sabedoria, alegria e perseverança, que nunca nos falte a certeza de que mesmo quando não percebamos os frutos do nosso trabalho, tu estás fazendo nascer sementes através de cada um de nós. E que possamos todos repetir como o salmista: a minha alma tem sede de vós, ó meu Deus. Fica conosco, Senhor, e transforma o nosso coração. Amém.

0: 17h47.
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0: Obrigado, Senhor, por todas as bênçãos, por todas as graças. Louvado seja nosso Senhor Jesus Cristo, para sempre seja louvado. Muito obrigado a você que está ligado, ligado em nossa 100,7, acompanhando nossa programação. Um forte abraço, Deus abençoe, ilumine sempre a sua vida. Bora dar uma voltinha pelo zap, o pessoal tá participando com a gente, daqui a pouquinho vamos rezar juntos o terço, viu minha gente? Pegue seu terço e mande também as suas intenções, por quem você quer rezar neste dia, quais são as suas intenções, vai ser muito bom rezar contigo.
1: Verdade, Gui, isso aí que você tá falando, verdade, é mesmo.
0: Oi, Bia, sempre,
1: boa tarde,
0: né, minha Gui, querida?
1: Tô
0: boa a tarde,
1: Bia, Pirajá, tô nesse puxa maravilhoso programa.
0: Muitíssimo obrigado, viu?
1: E você fez falta domingo passado.
0: Ei, minha querida.
1: Domingo passado eu fiquei no pezinho do rádio,
0: contando,
1: e você não apareceu pra fazer o programa, Gui.
0: Ei, minha amiga.
1: Você fez falta. Pois é, fez muita falta, mas hoje você tá.
0: Dei um pulinho ali do lado,
1: eu
0: né, minha amiga?
1: Que você roda aí a oração pela família, viu?
0: Um abraço,
1: quero conhecer
0: obrigado,
1: aqui para todos meus familiares, a meus dois filhos, para meu marido, para todos meus familiares, viu? E para você também, viu, Gui?
0: Amém, Bia.
1: Tenha uma boa noite,
0: meu abraço,
1: amigo.
0: Minha querida.
1: Deixa a vaga pros outros também, né? Então, tchau.
0: Beijo, Bia. Obrigado pela sintonia, viu, minha querida? Um forte abraço para toda a família que está acompanhando aí a nossa programação. Pois é, domingo passado eu dei um pulinho ali em Vitória da Conquista, né? Eu curti uma festa ali um pouquinho. Fui ver os artistas, dos quais eu sou fã. Foi bom demais. Passei o final de semana por lá e por isso não tivemos, né? No domingo, o programa Obrigado, Senhor. Estamos por aqui. Muito obrigado por estar aqui também, viu? Forte abraço para você. Uma semana abençoada. E desde já um mês excelente que nós vamos iniciar, né? Mês de setembro já tá chegando por aí. Boa noite, Gui. Vou pedir que você passe música aí com o padre Marcelo. Maria Passe à Frente. Ofereço para toda a minha família, para todos vocês, locutores também, todos que necessitam de orações. É nossa amiga Dona Maria Aparecida Guimarães, lá em Mandiroba, Sebastião Laranjeiras. Dona Maria, beijo para a senhora, viu? Obrigado pela sintonia, pelo carinho da audiência. Um abração para todo mundo que está em Sebastião Laranjeiras acompanhando a nossa educadora. Lá em Palmas de Monte Alto, boa tarde, Guilherme, eu sou catequista, sou muito feliz e quero parabenizar todos os catequistas, que Deus abençoe cada um e que o Espírito Santo ilumina a todos. Quero ouvir uma música, a escolha do programa, eu ofereço para todos os catequistas. É a Cássia, nossa amiga Cássia, lá em Palmas de Monte Alto, grande abraço, viu, minha querida? Beijo grande para você, parabéns pro nosso dia, né? Dia do catequista. Um abração para todos os catequistas em Palmas de Monte Alto. Boa tarde, Gui. Aqui é Cida de Tanque Novo, a paz de Cristo. Tudo bem com você? Gratidão ao nosso bom Deus por mais uma tarde abençoada com esse lindo programa. Quero agradecer a vida, agradecer a Deus pela vida de todos os catequistas que hoje comemoramos. Estou muito feliz nessa missão de ser catequista. Gostaria de ouvir a música Catequista por Amor e ofereço a todos os catequistas da nossa diocese que Deus nos ilumine com muita sabedoria e entendimento. Feliz dia do catequista para todos nós. Um abraço para todos os ouvintes e para você, Gui, toda a sua família. Sou muito feliz em ser catequista. Que lindo, viu, Cida? Muito obrigado, minha querida, pela sintonia, pelo carinho da audiência. Ela mandou uma foto bonita aqui, ó, dos catequistas lá da paróquia, né? Grandioso abraço para todos vocês aí, nosso querido amigo Padre Eduardo por ali. Um forte abraço, viu, meu querido, pro senhor, sua bênção. Deus abençoe cada vez mais sua vida, seu ministério. E a todos os catequistas, o nosso abraço muito especial para cada um de vocês. Missão linda, né, minha querida? Com certeza. Forte abraço para todo mundo por aí. Perseverança. Dona Helena, forte abraço, minha querida, para a senhora também. Uma excelente noite. Está tudo na paz por aí? Eu desejo que sim, viu? Um beijo grande para a senhora. Uma semana excelente, abençoada para todo mundo por aí. Nossa amiga Luciene, em Passagem de Areia, também tá ligada com a gente. Pede oração para toda a sua família e pelas almas dos seus irmãos Gilberto, Milton e a sua mãezinha, a Dona Maria. Forte abraço, tá bom, minha querida? Para você, para toda a sua família, todos que estão ligados aí com a gente, sintonizados em nossa programação e as nossas orações, né? Pelo descanso eterno dos seus familiares também que já estão com Deus. Nosso abraço muito especial.
2: Boa tarde, Guilherme.
0: Oi, minha querida, tudo bem?
2: Passando aqui para dizer
0: também,
2: que eu estou aqui na sintonia desse maravilhoso programa.
0: Que beleza, muito obrigado.
2: Obrigado,
0: viu?
2: Senhor. para agradecer o senhor para mais um dia, né, Gui?
0: Exatamente.
2: Por tudo
0: sempre
2: que nos
0: muito
2: faz.
0: Importante.
2: Tudo que a gente agradece ainda é pouco. Te peço aquela música de Roberto Carlos. Obrigado, senhor. Desejo para toda a minha família, para toda a comunidade aqui de Tenquinho de Aroeira, para você e sua família. Edileide de Tenquinho de Aroeira.
0: Amém, minha querida. Um forte abraço. Muito obrigado, viu, pelo carinho da audiência, pela sintonia de todos vocês que estão acompanhando aí a nossa programação. Um abraço bem apertado para vocês. Uma semana de muita paz, de muita alegria, muita saúde, muitas bênçãos. Viu, Padre Zezinho por aqui? Senhora e Rainha, daqui a pouquinho rezando, cumprimentando Nossa Senhora.
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0: E viva Maria Santíssima, né? Como é bonita uma religião que se lembra da Mãe do Senhor. Como é bom ser católico, como é lindo ser católico, né, minha gente? Temos a certeza da intercessão de Nossa Senhora, Nossa Mãe do Céu. Por isso, neste momento, desde já, rezando Ângelus, peçamos a Nossa Senhora que esteja sempre a nos amparar, sempre a nos iluminar, nos apontar cada vez mais o caminho que nos leva ao Seu Filho.

O anjo do Senhor anunciou a Maria e ela concebeu do Espírito Santo. Ave Maria, cheia de graça, o Senhor é convosco. Bendita sois vós entre as mulheres e bendito é o fruto do vosso ventre, Jesus. Santa Maria, Mãe de Deus, rogai por nós, pecadores, agora e na hora de nossa morte. Amém. Eis aqui a serva do Senhor. Faça-se em mim segundo a vossa palavra. Ave Maria, cheia de graça, o Senhor é convosco. Bendita sois vós entre as mulheres e bendito é o fruto do vosso ventre, Jesus. Santa Maria, Mãe de Deus, rogai por nós, pecadores, agora e na hora de nossa morte. Amém. E o Verbo se fez carne e habitou entre nós. Ave Maria, cheia de graça, o Senhor é convosco. Bendita sois vós entre as mulheres e bendito é o fruto do vosso ventre, Jesus. Santa Maria, Mãe de Deus, rogai por nós, pecadores, agora e na hora de nossa morte. Amém. Rogai por nós, Santa Mãe de Deus, para que sejamos dignos das promessas de Cristo. Oremos. Infundi, Senhor, como vos pedimos, a vossa graça em nossas almas, para que nós, pela anunciação do anjo, viemos ao conhecimento da encarnação de vosso Filho, Jesus Cristo. Por sua paixão e morte, sejamos conduzidos à glória da ressurreição, pelo mesmo Cristo, Senhor nosso. Amém. Nossa Senhora Aparecida, Rainha e Padroeira do Brasil, rogai por nós. São José, o castíssimo esposo da bem-aventurada Virgem Maria, rogai por nós. A vossa proteção recorremos, Santa Mãe de Deus, não desprezeis as nossas súplicas em nossas necessidades, mas livrai-nos sempre de todos os perigos. Ó Virgem gloriosa e bendita, ó Senhora nossa, medianeira nossa, intercessora nossa, reconciliai-nos com o vosso Filho, apresentai-nos a vosso Filho. Santa Maria, Mãe de Deus, rogai por nós, pecadores, agora e na hora de nossa morte. Amém. Que desça sobre cada um a bênção do Deus Todo-Poderoso, Pai, Filho e Espírito Santo, pela intercessão da bem-aventurada Virgem Maria, filha da Senhora Santana de

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3: Anunciar. 18 horas, 8 minutinhos. Uma excelente noite para você. Obrigado por sua sintonia.

0: De volta ao nosso zap com sua participação, muito obrigado, viu? Onde quer que você esteja neste momento acompanhando a nossa educadora, nosso abraço muito especial para você, 999071007, para sua mensagem de texto, sua mensagem de voz. Boa noite, Gui, aqui é Luana, manda um alô para nós aqui na Fazenda Ilha, para os meus filhos Davi e Ítalo, meu esposo Ednélio, e para os meus pais, Manuel e Irani, e para minhas irmãs. Fica com Deus, meu amigo. Adoro o seu programa, não perco por nada. Ô, minha querida, que coisa boa, viu? Um forte abraço para você, para toda a família que tá acompanhando aí com a gente. Deus ilumine, tá? Um abração para os papais, né, que estão acompanhando a gente, São Manuel, Dona Irani, os filhos Davi, Ítalo, nosso amigo Ednélio. Um abraço para todo mundo por aí, viu? Excelente semana para cada um de vocês. Agradeço pelo carinho da audiência.
1: Oi, Guilherme, boa noite, tudo bem com você?
0: Bem Guilherme, demais, minha amiga.
1: Está tudo bem, graças a Deus.
0: Graças a Deus, que bom que está participando
1: Glória
0: aqui com a gente.
1: Castilho.
0: Forte abraço para todo mundo por aí, viu?
1: Agradecer a Deus por mais um dia de vida, né,
0: Guilherme? Exatamente.
1: Deus deu nós, né? E agradecer a Deus também por você estar na rádio, né?
0: Amém, muito obrigado, viu?
1: Bom, né? Abençoado por Deus, que eu não perco um domingo sem assistir seu programa, tá bom? E eu gostaria de pedir, Guilherme.
0: Fico feliz demais com
1: senhora
0: sua sintonia.
1: Santana, eu gosto muito, é muito lindo.
0: Pronto, pode
1: tá
0: deixar.
1: Bom?
0: A gente
1: manda
0: feliz assim,
1: para
0: com
1: toda
0: certeza.
1: A minha família e para você e sua família, Guilherme.
0: Obrigado, minha amiga.
1: E
0: obrigado.
1: Tenha uma boa tarde. Fica
0: amém,
1: com Deus.
0: Amém, amém. Uma ótima noite também para todos que estão acompanhando aí, viu? O pessoal de Cassimiro. E sintoniza aqui em nossa educadora, toda a sua família, viu, meu amigo? Um mês abençoado, daqui a pouquinho iniciando, né? O mês de setembro, reta final de ano praticamente, né, minha gente? Bens a Deus, o tempo tá voando, mas é isso, um abraço todo especial para todos vocês aí, muito obrigado pelo carinho, pela companhia de sempre, tá bom? Nossa amiga Maria Custódia também ligada com a gente, pede música com Anjos de Resgate, aqui é a escolha da produção, desejando uma boa semana, Deus seja louvado para sempre. Um abraço para todos os catequistas. Obrigado, minha amiga. Um forte abraço, tá? Para você e toda a família também que tá acompanhando a gente por aqui. Um abraço muito especial para vocês todos. Nossa! Boa tarde, Guilherme. Aqui é Lucineia da Fazenda Vargem. Gostaria de pedir uma música, aliás, uma oração para mim, para minha família, meu esposo Vanjo, meu filho Jonathan, para minha mãe Madalena, meu pai José, o irmão Juscelio, irmã Luzinete. E ofereço a eles a música do padre Alessandro Campos, O Que É Que Eu Sou Sem Jesus. Tenha uma boa noite, Guilherme, que Deus abençoe. Amém, minha amiga, vocês todos aí também. Pessoal da Fazenda Vargem, sintonizem nossa educadora. Um abraço, ó, beijo no coração de todo mundo por aí. Jesus continue abençoando, iluminando todos vocês. Muito obrigado pela sintonia. 999-07-1007, boa noite.
2: Boa noite, Gui, aqui é Cida da Escadinha.
0: Ei, Cida, tudo bem por aí, minha amiga?
2: Para todos os ouvintes que estão na escuta desse maravilhoso programa,
0: beleza.
2: Viu? Um
0: forte
2: boa noite,
0: abraço,
2: a Deus abençoe todos nós.
0: Amém, amém, coisa boa, né? Que bênção, minha gente. Olha aí, um alusão para nossa amiga Cida também. Jesus continue abençoando a você também, a toda a família, tá bom, minha querida? Muito obrigado pelo carinho da audiência. Daqui a pouquinho a gente volta no Zap, vamos ouvir as palavras do Santo Padre, o Papa Leão XIV, que nos lembra onde termina a nossa lógica, começa a confiança. Pedro e a difícil aprendizagem da fé.
3: Efetivamente, também para nós nem sempre é fácil compreender e aceitar os caminhos de Deus, especialmente quando estão muito distantes dos nossos.
4: Cari fratelli e sorelle, buongiorno e buona domenica.
3: A reação de Pedro diante da revelação de Jesus e sua Páscoa iminente inspirou a reflexão de Leão XIV, antes de rezar o Ângelus diante da multidão aglomerada na Praça da Liberdade, diante do Palácio Apostólico em Castel Gandolfo.
4: Hoje o Evangelho te fala de Jesus que svela ai discepoli il mistero della sua Pasqua imminente.
3: O Evangelho proposto pela liturgia nesse 22º domingo do tempo comum, começou explicando o Papa aos presentes, apresenta Jesus anunciando a seus discípulos que deverá ir a Jerusalém, sofrer, ser morto e ao terceiro dia ressuscitar. Uma revelação que está muito distante da imagem de um Messias triunfante e poderoso que os discípulos esperavam. Pedro, que pouco antes havia proclamado sua fé em Jesus como o Messias, o Filho de Deus vivo, reage com espanto e repreende o Mestre. Deus te livre, Senhor, isso nunca te há de acontecer. Sua atitude Nasce de um amor sincero, mas também revela a dificuldade de aceitar um caminho de salvação diferente daquele que imaginava. A reação de Pedro, recorda o Papa, toca uma realidade profundamente humana e presente também na experiência de fé de cada pessoa.
4: Anche per noi, infatti, non è sempre facile capire e accettare le vie di Dio, specialmente quando sono molto lontani dalle nostre.
3: Efetivamente, também para nós nem sempre é fácil compreender e aceitar os caminhos de Deus, especialmente quando estão muito distantes dos nossos. Nessa altura, surge a tentação de pensar, contra toda a lógica da fé, que é o Senhor quem está errado, ou pior ainda, que não nos ouve ou que não se interessa por nós. E perante essa incerteza, explica o Santo Padre, Pedro, apesar de sua impulsividade, ensina-nos duas coisas importantes. A primeira, é necessário manter sempre aberto o diálogo com o Senhor e apresentar-lhe com confiança aquilo que trazemos no coração, inclusive nossas dúvidas, incompreensões e angústias.
4: La seconda, però, è di non giudicare mai l'operare di Dio, ma piuttosto di metterci in ascolto.
3: A segunda, porém, é nunca julgar a ação de Deus, mas sim ouvir com humildade, na oração, o que Ele nos está a revelar por meio de sua ação, mesmo quando isso não corresponde às nossas expectativas. Jesus repreende Pedro, afasta-te, Satanás, e deixa claro que o pensamento do discípulo ainda está preso à lógica humana. Para seguir Cristo, é preciso aceitar uma lógica diferente, negar a si mesmo, tomar a própria cruz e segui-lo. O caminho da salvação não passa pelo poder, pela imposição ou pela vitória segundo os critérios do mundo, mas pelo amor que se entrega, pelo sofrimento assumido com esperança e pela fidelidade à vontade do Pai. E a grandeza do primeiro dos apóstolos manifesta-se também na sua capacidade de deixar-se transformar por aquilo que Jesus lhe ensina.
4: Chiediamo allora al Signore di avere anche noi, nella nostra vita di fede e nella nostra preghiera, la stessa sincerità di Pietro.
3: Peçamos ao Senhor, então, que também nós, na nossa vida de fé e na nossa oração, tenhamos a mesma sinceridade de Pedro ao dizer-lhe humildemente o que realmente sentimos, mesmo quando o coração está confuso e, ao mesmo tempo, que saibamos cultivar a mesma docilidade ao aceitar o que Ele nos pede para além das nossas expectativas.
4: Ci aiuta Maria, que é stata obediente ai disegni di Dio, fin sotto la croce del suo figlio Gesù.
3: Que Maria nos ajude, foi o pedido de Leão XIV ao concluir, ela que foi obediente aos desígnios de Deus até junto à cruz do seu filho Jesus.
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terço na mão, muita fé no coração, meu irmão, minha irmã. Vamos rezar juntos o Santo Terço, agradecendo a Deus pelo mês de agosto que nós estamos vivenciando, que já está terminando, né? Também entregando em suas mãos o mês de setembro, que nós vamos iniciar a partir de terça-feira, 1º de agosto já. 1º de setembro, perdão. E toda a nossa vida, né, minha gente? As nossas alegrias, as nossas tristezas, tudo aquilo que nós trazemos nos nossos corações, como falávamos agora há pouco, talvez a nossa vida esteja tudo tranquilo, né? Estejamos sem problema. Muitas vezes a gente reza somente quando o problema aparece. Não, acho que não tem tanta coisa para pedir ou agradecer a Deus. Não tem muito motivo para rezar, não. Tem, nós temos na nossa vida tantas graças, tantas bênçãos. Só o fato de nós estarmos vivos, em paz, bem, nós temos muito o que agradecer. E por tantas pessoas, né, minha gente, não é possível que neste mundão que nós temos tão grandioso, tantas pessoas, com tantos problemas, tantas injustiças, desigualdades, sofrimentos, nós não possamos rezar por aqueles que estão a sofrer, pelos nossos semelhantes. Então pensemos em todas essas necessidades, em todas essas causas e rezemos neste momento, pelas nossas próprias vidas, pelas vidas daqueles que estão junto de nós diariamente, a nossa família, os nossos amigos, enfim, nossos sonhos, nossos planos, projetos, coloquemos tudo nas mãos de Deus por intercessão de Nossa Senhora, Nossa Mãe do Céu, que intercede por cada um de nós. Nós não rezamos o terço para Nossa Senhora, nós não rezamos o terço para Maria, não é para ela, é para Jesus. Nós chamamos, convidamos Nossa Senhora para rezar conosco aquilo que ela viu, aquilo que ela viveu na vida de seu filho Jesus. Quando nós rezamos o terço, é como se nós disséssemos assim: Maria, vem rezar comigo, me ensina a olhar os acontecimentos da vida de seu filho Jesus com o seu olhar, da maneira que a senhora enxergou, a maneira que a senhora viveu na vida de Jesus, todos os momentos, os acontecimentos da vida de nosso Senhor Jesus Cristo. Então o terço não é para Nossa Senhora, o terço é para Jesus. A nossa fé, toda ela, é para Jesus, sempre, sempre. Então que nós possamos pedir neste momento a Maria Santíssima que interceda por cada um de nós, interceda por nossas lutas, por nossas necessidades, por tudo aquilo que nós trazemos em nosso coração e apresentamos neste momento, suplicando a sua intercessão. 18 horas 22 minutos, você pode ir mandando mensagem no nosso zap também, mandando a sua intenção, por quem você quer rezar, por quais causas, necessidades você quer rezar conosco.

0: Em nome do Pai, do Filho e do Espírito Santo. Amém. Divino Jesus, nós vos oferecemos este terço que vamos rezar, meditando nos mistérios da nossa redenção. Concedei-nos, por intercessão da Virgem Maria, Mãe de Deus e Nossa Mãe, as virtudes que nos são necessárias para bem rezá-lo e a graça de ganharmos as indulgências desta santa devoção. Oferecemo-lo particularmente em desagravo dos pecados cometidos contra o Santíssimo Coração de Jesus e o Imaculado Coração de Maria, pela paz do mundo, pela conversão dos pecadores, pelas almas do purgatório, pelas intenções do Santo Padre e o Papa, pelo aumento e santificação do clero, por nossos vigários, pela santificação das famílias, pelas missões, pelos doentes, pelos agonizantes, por todos aqueles que pediram nossas orações, pelo nosso país e por todas as nossas intenções particulares, por tudo aquilo, meu irmão e minha irmã, que neste momento você traz em seu coração, apresente a Deus.
1: Por aqueles que o mundo deixou esquecido.
0: Creio em Deus Pai Todo-Poderoso, Criador do céu e da terra, e em Jesus Cristo, seu único Filho, nosso Senhor, que foi concebido pelo poder do Espírito Santo, nasceu da Virgem Maria, padeceu sob Pôncio Pilatos, foi crucificado, morto e sepultado, desceu à mansão dos mortos, ressuscitou ao terceiro dia, subiu aos céus, está sentado à direita de Deus Pai Todo-Poderoso, onde há de vir a julgar os vivos e os mortos. Creio no Espírito Santo, na Santa Igreja Católica, na comunhão dos santos, na remissão dos pecados, na ressurreição da carne, na vida eterna. Amém. Pai nosso que estais no céu, santificado seja o vosso nome, venha a nós o vosso reino, seja feita a vossa vontade, assim na terra como no céu. O pão nosso de cada dia nos dai hoje, perdoai-nos as nossas ofensas, assim como nós perdoamos a quem nos tem ofendido. E não nos deixeis cair em tentação, mas livrai-nos do mal. Amém. Primeira Ave Maria, Deus Pai que nos criou. Ave Maria, cheia de graça, o Senhor é convosco, bendita sois vós entre as mulheres, e bendito é o fruto do vosso ventre, Jesus. Santa Maria, Mãe de Deus, rogai por nós, pecadores, agora e na hora de nossa morte. Amém. Segunda Ave Maria, ao Deus Filho que nos salvou. Ave Maria, cheia de graça, o Senhor é convosco, bendita sois vós entre as mulheres, e bendito é o fruto do vosso ventre, Jesus. Santa Maria, Mãe de Deus, rogai por nós, pecadores, agora e na hora de nossa morte. Amém. A terceira Ave Maria, ao Deus Espírito Santo que nos santifica. Ave Maria, cheia de graça, o Senhor é convosco. Bendita sois vós entre as mulheres, e bendito é o fruto do vosso ventre, Jesus. Santa Maria, Mãe de Deus, rogai por nós, pecadores, agora e na hora de nossa morte. Amém. Glória ao Pai, ao Filho e ao Espírito Santo, assim como era no princípio, agora e sempre, por todos os séculos dos séculos. Amém.

0: Hoje é domingo e nós rezamos os mistérios gloriosos do Santo Terço. A ressurreição de Jesus é o primeiro mistério glorioso. Não tenhais medo, ele ressuscitou. Cristo vence a morte. A cruz não foi a última palavra. O sofrimento não teve a última palavra. O túmulo não teve a última palavra. Deus teve a última palavra e a palavra de Deus é vida. Quantas vezes também nós atravessamos pequenos sepulcros na vida? Uma decepção, uma perda, uma doença, uma porta que se fechou, um relacionamento que terminou, um sonho que não aconteceu. Hoje pedimos a graça de acreditar que Deus ainda pode fazer nascer vida onde nós só conseguimos enxergar fim. Neste primeiro mistério, minha gente, rezemos pelas intenções do Santo Padre, o Papa Leão XIV. Ainda neste mês de agosto, rezando pela evangelização nas cidades, para que nas grandes cidades, muitas vezes marcadas pelo anonimato e pela solidão, encontremos novas formas de anunciar o Evangelho, descobrindo caminhos criativos para construir a comunidade. E já rezemos também pelas intenções do Santo Padre no mês de setembro, para o mês de setembro, que já estamos para iniciar. O Santo Padre nos convida a rezar pelo cuidado com a água, rezar por uma gestão justa e sustentável da água, recurso vital, para que todos tenham igual acesso a ela. Lembrando que este bem tão precioso pode acabar, então precisamos usá-lo conscientemente.
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0: Pai nosso que estais no céu, santificado seja o vosso nome, venha a nós o vosso reino, seja feita a vossa vontade, assim na terra como no céu. O pão nosso de cada dia nos dai hoje, perdoai-nos as nossas ofensas, assim como nós perdoamos a quem nos tem ofendido, e não nos deixeis cair em tentação, mas livrai-nos do mal. Amém. Ave Maria, cheia de graça, o Senhor é convosco, bendita sois vós entre as mulheres, e bendito é o fruto do vosso ventre, Jesus. Santa Maria, Mãe de Deus, rogai por nós, pecadores, agora e na hora de nossa morte. Amém. Ave Maria, cheia de graça, o Senhor é convosco, bendita sois vós entre as mulheres, e bendito é o fruto do vosso ventre, Jesus. Santa Maria, Mãe de Deus, rogai por nós, pecadores, agora e na hora de nossa morte. Amém. Ave Maria, cheia de graça, o Senhor é convosco, bendita sois vós entre as mulheres, e bendito é o fruto do vosso ventre, Jesus. Santa Maria, Mãe de Deus, rogai por nós, pecadores, agora e na hora de nossa morte. Amém. Ave Maria, cheia de graça, o Senhor é convosco, bendita sois vós entre as mulheres, e bendito é o fruto do vosso ventre, Jesus. Santa Maria, Mãe de Deus, rogai por nós, pecadores, agora e na hora de nossa morte. Amém. Ave Maria, cheia de graça, o Senhor é convosco, bendita sois vós entre as mulheres, e bendito é o fruto do vosso ventre, Jesus. Santa Maria, Mãe de Deus, rogai por nós, pecadores, agora e na hora de nossa morte. Amém. Ave Maria, cheia de graça, o Senhor é convosco, bendita sois vós entre as mulheres, e bendito é o fruto do vosso ventre, Jesus. Santa Maria, Mãe de Deus, rogai por nós, pecadores, agora e na hora de nossa morte. Amém. Ave Maria, cheia de graça, o Senhor é convosco, bendita sois vós entre as mulheres, e bendito é o fruto do vosso ventre, Jesus. Santa Maria, Mãe de Deus, rogai por nós, pecadores, agora e na hora de nossa morte. Amém. Ave Maria, cheia de graça, o Senhor é convosco, bendita sois vós entre as mulheres, e bendito é o fruto do vosso ventre, Jesus. Santa Maria, Mãe de Deus, rogai por nós, pecadores, agora e na hora de nossa morte. Amém. Ave Maria, cheia de graça, o Senhor é convosco, bendita sois vós entre as mulheres, e bendito é o fruto do vosso ventre, Jesus. Santa Maria, Mãe de Deus, rogai por nós, pecadores, agora e na hora de nossa morte. Amém. Ave Maria, cheia de graça, o Senhor é convosco, bendita sois vós entre as mulheres, e bendito é o fruto do vosso ventre, Jesus. Santa Maria, Mãe de Deus, rogai por nós, pecadores, agora e na hora de nossa morte. Amém. Glória ao Pai, ao Filho e ao Espírito Santo, assim como era no princípio, agora e sempre, por todos os séculos dos séculos. Amém. Ó meu Jesus, perdoai-nos, livrai-nos do fogo do inferno, levai as almas todas para o céu e socorrei principalmente aquelas que mais precisarem da vossa infinita misericórdia. Ó Maria concebida sem pecado, rogai por nós que recorremos a vós. São Francisco de Assis, rogai por nós. Jesus, manso e humilde de coração, fazei o nosso coração semelhante ao vosso.

No segundo mistério glorioso, contemplamos a ascensão de Jesus ao céu. Ide pelo mundo inteiro e anunciai o evangelho. Jesus sobe ao Pai, volta ao Pai, mas não abandona os seus. Ele confia

que celebram a sua missão. Senhor, fortalece cada catequista. Dá-lhe paciência quando estiver cansado, sabedoria quando não souber o que dizer e perseverança quando os frutos parecerem pequenos. Que nenhum de nós, catequistas, nos esqueçamos de que uma palavra ensinada com amor pode permanecer para sempre no coração de alguém. Santa Maria. Pai nosso que estais no céu, santificado seja o vosso nome, venha a nós o vosso reino, seja feita a vossa vontade, assim na terra como no céu. O pão nosso de cada dia nos dai hoje, perdoai-nos as nossas ofensas, assim como nós perdoamos a quem nos tem ofendido, e não nos deixeis cair em tentação, mas livrai-nos do mal. Amém. Ave Maria, cheia de graça, o Senhor é convosco, bendita sois vós entre as mulheres, e bendito é o fruto do vosso ventre, Jesus. Santa Maria, Mãe de Deus, rogai por nós, pecadores, agora e na hora de nossa morte. Amém. Ave Maria, cheia de graça, o Senhor é convosco, bendita sois vós entre as mulheres, e bendito é o fruto do vosso ventre, Jesus. Santa Maria, Mãe de Deus, rogai por nós, pecadores, agora e na hora de nossa morte. Amém. Ave Maria, cheia de graça, o Senhor é convosco, bendita sois vós entre as mulheres, e bendito é o fruto do vosso ventre, Jesus. Santa Maria, Mãe de Deus, rogai por nós, pecadores, agora e na hora de nossa morte. Amém. Ave Maria, cheia de graça, o Senhor é convosco, bendita sois vós entre as mulheres, e bendito é o fruto do vosso ventre, Jesus. Santa Maria, Mãe de Deus, rogai por nós, pecadores, agora e na hora de nossa morte. Amém. Ave Maria, cheia de graça, o Senhor é convosco, bendita sois vós entre as mulheres, e bendito é o fruto do vosso ventre, Jesus. Santa Maria, Mãe de Deus, rogai por nós, pecadores, agora e na hora de nossa morte. Amém. Ave Maria, cheia de graça, o Senhor é convosco, bendita sois vós entre as mulheres, e bendito é o fruto do vosso ventre, Jesus. Santa Maria, Mãe de Deus, rogai por nós, pecadores, agora e na hora de nossa morte. Amém. Ave Maria, cheia de graça, o Senhor é convosco, bendita sois vós entre as mulheres, e bendito é o fruto do vosso ventre, Jesus. Santa Maria, Mãe de Deus, rogai por nós, pecadores, agora e na hora de nossa morte. Amém. Ave Maria, cheia de graça, o Senhor é convosco, bendita sois vós entre as mulheres, e bendito é o fruto do vosso ventre, Jesus. Santa Maria, Mãe de Deus, rogai por nós, pecadores, agora e na hora de nossa morte. Amém. Ave Maria, cheia de graça, o Senhor é convosco, bendita sois vós entre as mulheres, e bendito é o fruto do vosso ventre, Jesus. Santa Maria, Mãe de Deus, rogai por nós, pecadores, agora e na hora de nossa morte. Amém. Ave Maria, cheia de graça, o Senhor é convosco, bendita sois vós entre as mulheres, e bendito é o fruto do vosso ventre, Jesus. Santa Maria, Mãe de Deus, rogai por nós, pecadores, agora e na hora de nossa morte. Amém. Glória ao Pai, ao Filho e ao Espírito Santo, como era no princípio, agora e sempre, por todos os séculos dos séculos. Amém. Ó meu Jesus, perdoai-nos, livrai-nos do fogo do inferno, levai as almas todas para o céu e socorrei principalmente aquelas que mais precisarem da vossa infinita misericórdia. Ó Maria concebida sem pecado, rogai por nós que recorremos a vós. São Mateus, apóstolo evangelista, rogai por nós. Jesus, manso e humilde de coração, fazei o nosso coração semelhante ao vosso. Música.

0: ressurreição.
1: Terceiro mistério glorioso, contemplamos a vinda do Espírito Santo sobre os apóstolos, Pentecostes. Todos ficaram cheios do Espírito Santo. O Espírito Santo transforma homens assustados em testemunhas corajosas. É o mesmo Espírito que transforma medo em coragem, tristeza em esperança e fraqueza em força. E talvez hoje estejamos precisando exatamente disso. Talvez estejamos dizendo, eu não consigo mais. Peçamos ao Espírito Santo, Senhor, reacende em mim o fogo. Rezemos pelos que estão cansados e pensam em desistir neste terceiro mistério. Pelos que carregam uma cruz em silêncio. Pelos que estão desanimados. Pelos que perderam a esperança. Pelos que estão pensando em desistir de um sonho, de uma missão ou até mesmo da própria caminhada.

0: com Deus. E o Espírito Santo reacenda em cada um o fogo que Jeremias sentiu no coração. Um fogo que mesmo escondido sob as cinzas ainda não se apagou. Senhor, sopra sobre aquilo que parece morto e faz nascer novamente a esperança. Santo que invocamos cada vez mais em nossa vida. Divino Espírito Santo que invocamos sempre em nossa vida. Rezemos pelas famílias que enfrentam o luto. De modo muito especial, neste terceiro mistério, quero rezar pela família Mendes, família de seu Júlio da Luz, que mais uma vez atravessa um momento doloroso pela perda de mais um dos seus, nosso querido amigo Wagner, Guinho eletricista, que ontem Deus chamou de volta para si. Hoje foi o seu sepultamento. E guardo em meu coração toda essa família, que eu tenho um amor grandioso por cada um de vocês. Sei também do amor que tem por mim. Que o nosso amigo Wagner descanse em paz, todos os falecidos descansem em paz e encontrem a luz eterna. E as famílias, todas as famílias que enfrentam o luto, este momento de dor, possam encontrar conforto, possam encontrar consolo no próprio Senhor, na esperança da ressurreição. É o que nós estamos a meditar nestes mistérios, os mistérios gloriosos do terço, a ressurreição do Senhor. O Senhor ressuscita e ressuscita todos aqueles que permaneceram fiéis também em sua palavra. Rezamos por você também que está ligado, ligada conosco aqui pelo nosso WhatsApp, participando aqui da nossa programação, deixando sua mensagem. Nosso muito obrigado, uma excelente noite para você. Tá ligado, ligado aqui em nossa educadora. Nosso amigo João Vitor, lá na Rua Livramento, ligado, pede música aqui na programação. Vinde, vede, anunciai. Nosso abraço, viu, João, para você, para toda a família que acompanha a nossa programação. Nosso amigo Anderson Lima, lá em Guanambi, todo o pessoal que acompanha também pela Rádio Nordeste de Coração, Rádio Web, que retransmite também o nosso programa. Obrigado, Senhor. Grandioso abraço, viu, ao nosso amigo Anderson, a todos que estão sintonizados através da Rádio Nordeste de Coração. Deus abençoe cada um de vocês.
1: Boa noite, Gui, tudo bem? Aqui é Marilina, da comunidade Roça Velha, município de Espinosa.
0: Espinosa, Minas programa, Gerais. Ouvinte, obrigado, né? Minha querida. Um forte abraço,
1: seu
0: viu?
1: Programa seu.
0: Deus abençoe sempre sua vida.
1: Obrigada pelas mensagens hoje do catequista. Eu sou catequista desde 2010. E
0: que bênção, olha para você, 16 anos já. Que coisa
1: obrigado.
0: Boa, viu? Forte abraço, eu que agradeço pela sintonia, pelas orações aqui conosco.
1: E essa era a música que eu ia pedir, mas falei rápido e esqueci, mas obrigada por passar ela.
0: Amém, minha querida, um grande abraço, que bom que já ouviu aí também a canção, tá? E as nossas orações por você, por toda a família também, todo o povo aí de Espinosa, o norte de Minas Gerais, que ouve a nossa educadora.
2: Boa noite, Guilherme. Aqui é Joelma de Sambaíba.
0: Oi, minha amiga. Gostaria tudo bem por aí?
2: Oração pela família.
0: Um forte abraço, viu?
2: Para os familiares, amigos. Para a Grosso Casimiro. Para a Marlena aí na cidade de Catité.
0: Maravilha. Um forte abraço.
2: Programa. Boa noite.
0: Boa noite para você. Fica também, minha querida. Um forte abraço. Obrigado pela sintonia. Beijo no coração de todos. Que Deus ilumine sempre a cada um de vocês. E uma semana excelente, um mês maravilhoso para todo mundo aí, tá bom?
3: Oi, Gui. Boa noite. Tudo bem, Gui? Como tá você e sua família? Todos tá bem aí?
0: Tudo ótimo, minha querida. Graças a Deus.
3: Gui, eu gostaria de ouvir o almoço, me oferecer para toda a minha família, meu marido Maciel, aqui no Bar Pedrinhas, para minha mãe, do Laís, para todos que gostaram da música e para você também, viu? Fica com Deus, Gui. Tudo de bom. Deus abençoe nós todos, né? É uma boa semana para nós todos.
0: Amém, minha amiga.
3: A música pode ser qualquer uma.
0: Deus abençoe, iluminando cada um de vocês aí também. Obrigado pela sintonia.
3: Pode ser do Frei Gilson. Fica com Deus, tudo de bom. Evanildo do bairro Pedrinhas e Biacê.
0: Um beijo, minha querida. Um forte abraço para todo mundo por aí, as nossas orações, por todos vocês, toda a família que sintoniza conosco, pessoal de Ibiaçucê e toda a região que está acompanhando a nossa 100,7. As nossas orações por todo mundo aí, tá bom? Nossa amiga Mera. Boa noite, dona Mera. Um forte abraço para a senhora. Tá ligadinha com a gente, né? Rezando também, pedindo oração por toda a sua família. Ela tá lá em Passagem de Areia, acompanhando a nossa programação. Beijo no coração de todo mundo por aí. Dona Edina, Fazenda Vargem, também ligada com a gente. Tudo bem com a senhora, dona Edina? Um beijo, viu? Obrigado por estar ligadinha com a gente aqui também. Ela pede música com Jorge Pai, Jorge Filho, Misericórdia, oferecendo para toda a sua família, para todos que estão ouvindo a nossa programação. Gosta muito do nosso programa. Obrigado por me atender. Fique com Deus, uma boa noite, que agradeço por sua sintonia, viu, minha querida? Forte abraço para a senhora. beijo grande em seu coração. Que Deus ilumine cada um de vocês que estão acompanhando aí a nossa educadora. Nosso amigo Luiz, lá em Lagoa do Araçá, também está ligado com a gente. Pede música com o Padre Zezinho, o Certo Galileu. E acompanhando a nossa 100,7 sempre, né, Luiz? Grande abraço para você, meu amigo, para toda a sua família também. E sintoniza a nossa educadora.
4: Boa noite, Guilherme. Aqui é a Janete do Poção.
0: Oi, Janete.
4: Gostaria,
0: tudo bem, amiga?
4: Tocar na paz por aí. A minha mãe Sônia, que está fazendo aniversário hoje.
0: Oi, dona Sônia. Grande abraço, viu, para a senhora.
4: Desejo ela tudo de bom na vida dela. Que Nossa Senhora Aparecida cobre ela com manto.
0: Amém, amém. O nosso abraço muito especial, né, para dona Sônia, aniversariante do dia. Muita saúde, paz e bênção, viu? Parabéns para a senhora, minha querida, as nossas orações. Olha aí, eu rezando também neste dia pela vida da nossa amiga, que essa data se repita por muitos e muitos anos, em todos eles repletos de muita saúde, muita paz e muitas bênçãos, viu? Muito obrigado pela sintonia de todos vocês aí. Nosso amigo Celhão também está ligado com a gente, um grande abraço, viu, meu querido, para você, para nossa amiga Cássia, toda a família que sintoniza em nossa educadora, com certeza rezando conosco, e as nossas orações por todos vocês também, por toda a família, viu? Muito bom ter sua participação por aqui, muito bom ter sua audiência conosco, grandioso abraço para todos vocês que estão ligados aí com a gente.
5: Boa noite, Guilherme, tudo bem com vocês? Sou Marlene aqui do Olho d'Água do Maniaçu.
0: Tudo bem, minha amiga?
5: Sou maravilhoso,
0: abraço,
5: portão.
0: Viu? Um abração para todo o pessoal.
5: Sou
0: de Maniaçu. Sou
5: de todos os domingos, não penso em programa por nada. Estou na escuta do Santo Texto, eu quero...
0: Muito obrigado, viu?
5: Eu quero somente tá agradecer a Deus por tudo que ele tem feito na vida da minha vida, na vida da minha família.
0: Amém.
5: Sou gratidão a Deus. Então, Santo Texto, hoje eu quero colocar essa intenção somente para agradecer a ele por
0: que
5: tudo.
0: Que maravilha.
5: Pelo livramento que ele tem nos dado e por tudo que ele tem feito nas nossas vidas e continua fazendo.
0: Que bênção, que bom.
5: Tchau. Obrigado, Guilherme.
0: Deus
5: tchau,
0: continue abençoando sua vida, viu? Que ele continue abençoando cada vez mais a vida de todos vocês, de toda a família, todos vocês que rezam conosco aí. Que coisa bonita, né? Agradecer sempre todas as bênçãos, os livramentos. Temos muito mais a agradecer do que a pedir, não é isso? Forte abraço, viu, minha querida? Muito obrigado pelo carinho da audiência. É um excelente mês para todos vocês aí. Pai nosso que estais no céu, santificado seja o vosso nome, venha a nós o vosso reino, seja feita a vossa vontade, assim na terra como no céu. O pão nosso de cada dia nos dai hoje, perdoai-nos as nossas ofensas, assim como nós perdoamos a quem nos tem ofendido, e não nos deixeis cair em tentação, mas livrai-nos do mal. Amém. Ave Maria, cheia de graça, o Senhor é convosco, bendita sois vós entre as mulheres, e bendito é o fruto do vosso ventre, Jesus. Santa Maria, Mãe de Deus, rogai por nós, pecadores, agora e na hora de nossa morte. Amém. Ave Maria, cheia de graça, o Senhor é convosco, bendita sois vós entre as mulheres, e bendito é o fruto do vosso ventre, Jesus. Santa Maria, Mãe de Deus, rogai por nós, pecadores, agora e na hora de nossa morte. Amém. Ave Maria, cheia de graça, o Senhor é convosco, bendita sois vós entre as mulheres, e bendito é o fruto do vosso ventre, Jesus. Santa Maria, Mãe de Deus, rogai por nós, pecadores, agora e na hora de nossa morte. Amém. Ave Maria, cheia de graça, o Senhor é convosco, bendita sois vós entre as mulheres, e bendito é o fruto do vosso ventre, Jesus. Santa Maria, Mãe de Deus, rogai por nós, pecadores, agora e na hora de nossa morte. Amém. Ave Maria, cheia de graça, o Senhor é convosco. Bendita sois vós entre as mulheres e bendito é o fruto do vosso ventre, Jesus. Santa Maria, Mãe de Deus, rogai por nós, pecadores, agora e na hora de nossa morte. Amém. Ave Maria, cheia de graça, o Senhor é convosco. Bendita sois vós entre as mulheres e bendito é o fruto do vosso ventre, Jesus. Santa Maria, Mãe de Deus, rogai por nós, pecadores, agora e na hora de nossa morte. Amém. Ave Maria, cheia de graça, o Senhor é convosco. Bendita sois vós entre as mulheres e bendito é o fruto do vosso ventre, Jesus. Santa Maria, Mãe de Deus, rogai por nós, pecadores, agora e na hora de nossa morte. Amém. Ave Maria, cheia de graça, o Senhor é convosco. Bendita sois vós entre as mulheres e bendito é o fruto do vosso ventre, Jesus. Santa Maria, Mãe de Deus, rogai por nós, pecadores, agora e na hora de nossa morte. Amém. Ave Maria, cheia de graça, o Senhor é convosco. Bendita sois vós entre as mulheres e bendito é o fruto do vosso ventre, Jesus. Santa Maria, Mãe de Deus, rogai por nós, pecadores, agora e na hora de nossa morte. Amém. Ave Maria, cheia de graça, o Senhor é convosco. Bendita sois vós entre as mulheres, e bendito é o fruto do vosso ventre, Jesus. Santa Maria, Mãe de Deus, rogai por nós, pecadores, agora e na hora de nossa morte. Amém. Glória ao Pai, ao Filho e ao Espírito Santo, assim como era no princípio, agora e sempre, por todos os séculos dos séculos. Amém. Ó meu Jesus, perdoai-nos, livrai-nos do fogo do inferno, levai as almas todas para o céu e socorrei principalmente aquelas que mais precisarem da vossa infinita misericórdia. Ó Maria concebida sem pecado, rogai por nós que recorremos a vós. São Felipe Neri, testemunha da alegria cristã e homem profundamente aberto à ação do Espírito Santo, rogai por nós. Jesus, manso e humilde de coração, fazei o nosso coração semelhante ao vosso.

No quarto mistério glorioso, refletimos, meditamos a assunção de Nossa Senhora ao céu, Maria elevada ao céu. Aquela que permaneceu fiel a Deus até junto da cruz, agora participa da glória do seu Filho. Maria nos ensina uma coisa muito bonita. Quem permanece com Deus nas horas difíceis também descobrirá que Deus permanece conosco até o fim. Ela conheceu a alegria e conheceu a dor. Conheceu Belém e conheceu o Calvário, mas nunca abandonou Jesus. Neste quarto mistério, rezemos pelas nossas famílias. Estamos vivendo o ano diocesano da família. A família como vai? Como estão as nossas famílias? Rezemos por cada uma das nossas famílias, assim como ela está, assim como ela se encontra neste momento. Agradeça a Deus por sua família, pelos membros da sua família. Rezemos pelos pais e mães, pelos filhos, pelos avós, pelos casamentos que precisam de cura, pelas famílias divididas, por aqueles que estão sofrendo dentro da própria casa e não sabem a quem pedir ajuda. Rezemos também por todos aqueles que carregam uma cruz pesada e, como Pedro no Evangelho, gostariam de pedir a Deus que ele simplesmente, que ela, a cruz, simplesmente desaparecesse. Que Nossa Senhora nos ensine a não fugir das cruzes, mas a atravessá-las com fé, sabendo que nenhum sofrimento vivido com Deus é vivido sozinho. Pai nosso que estais no céu, santificado seja o vosso nome, venha a nós o vosso reino, seja feita a vossa vontade, assim na terra como no céu. O pão nosso de cada dia nos dai hoje. Perdoai-nos as nossas ofensas, assim como nós perdoamos a quem nos tem ofendido. E não nos deixeis cair em tentação, mas livrai-nos do mal. Amém. Ave Maria, cheia de graça, o Senhor é convosco. Bendita sois vós entre as mulheres, e bendito é o fruto do vosso ventre, Jesus. Santa Maria, Mãe de Deus, rogai por nós, pecadores, agora e na hora de nossa morte. Amém. Ave Maria, cheia de graça, o Senhor é convosco. Bendita sois vós entre as mulheres, e bendito é o fruto do vosso ventre, Jesus. Santa Maria, Mãe de Deus, rogai por nós, pecadores, agora e na hora de nossa morte. Amém. Ave Maria, cheia de graça, o Senhor é convosco. Bendita sois vós entre as mulheres, e bendito é o fruto do vosso ventre, Jesus. Santa Maria, Mãe de Deus, rogai por nós, pecadores, agora e na hora de nossa morte. Amém. Ave Maria, cheia de graça, o Senhor é convosco. Bendita sois vós entre as mulheres, e bendito é o fruto do vosso ventre, Jesus. Santa Maria, Mãe de Deus, rogai por nós, pecadores, agora e na hora de nossa morte. Amém. Ave Maria, cheia de graça, o Senhor é convosco. Bendita sois vós entre as mulheres, e bendito é o fruto do vosso ventre, Jesus. Santa Maria, Mãe de Deus, rogai por nós, pecadores, agora e na hora de nossa morte. Amém. Ave Maria, cheia de graça, o Senhor é convosco. Bendita sois vós entre as mulheres, e bendito é o fruto do vosso ventre, Jesus. Santa Maria, Mãe de Deus, rogai por nós, pecadores, agora e na hora de nossa morte. Amém. Ave Maria, cheia de graça, o Senhor é convosco. Bendita sois vós entre as mulheres, e bendito é o fruto do vosso ventre, Jesus. Santa Maria, Mãe de Deus, rogai por nós, pecadores, agora e na hora de nossa morte. Amém. Ave Maria, cheia de graça, o Senhor é convosco. Bendita sois vós entre as mulheres, e bendito é o fruto do vosso ventre, Jesus. Santa Maria, Mãe de Deus, rogai por nós, pecadores, agora e na hora de nossa morte. Amém. Ave Maria, cheia de graça, o Senhor é convosco. Bendita sois vós entre as mulheres, e bendito é o fruto do vosso ventre, Jesus. Santa Maria, Mãe de Deus, rogai por nós, pecadores, agora e na hora de nossa morte. Amém. Ave Maria, cheia de graça, o Senhor é convosco. Bendita sois vós entre as mulheres, e bendito é o fruto do vosso ventre, Jesus. Santa Maria, Mãe de Deus, rogai por nós, pecadores, agora e na hora de nossa morte. Amém. Glória ao Pai, ao Filho e ao Espírito Santo, assim como era no princípio, agora e sempre, por todos os séculos dos séculos. Amém. Ó meu Jesus, perdoai-nos, livrai-nos do fogo do inferno, levai as almas todas para o céu
e socorrei principalmente aquelas que mais precisarem da vossa infinita misericórdia. Ó Maria concebida sem pecado, rogai por nós que recorremos a vós. Santa Mônica, mãe perseverante que nunca deixou de rezar pela conversão de sua família, rogai por nós. Jesus, manso e humilde de coração, fazei o nosso coração semelhante ao

0: quinto e último mistério glorioso, contemplamos a coroação de Nossa Senhora como Rainha do Céu e da Terra. Contemplamos Maria coroada na glória do céu, mas a coroa de Maria começou muito antes. Começou no seu sim: eis aqui a serva do Senhor. Maria nos mostra que a verdadeira grandeza não está em ser servido, mas em servir. O mundo diz: pense em você. Jesus diz: renuncie a si mesmo, tome a sua cruz e siga-me. Rezemos neste último mistério por todos os que precisam de uma resposta de Deus. Coloquemos aos pés de Nossa Senhora os pedidos mais profundos dos nossos corações, de todos nós, todos vocês ouvintes da nossa 100,7. Aquela causa que você ainda não conseguiu resolver, aquela pessoa que você não consegue ajudar, aquela porta que parece não se abrir, aquela preocupação que tira o seu sono, aquela doença, aquela enfermidade que atinge a sua vida, de um amigo, de um familiar, uma dificuldade financeira na sua própria vida ou de alguém que você conhece, uma decisão que você precisa tomar, aquela ferida que ninguém conhece. Coloque tudo nas mãos de Maria e peça essa graça muito especial. Senhor, que eu não queira apenas que a tua vontade combine com a minha, dai-me um coração capaz de querer aquilo que tu queres. Porque como nos ensinou o evangelho de hoje, de nada adianta ganhar o mundo inteiro se perdermos a nossa alma. Que Maria nos ensine a escolher todos os dias por Deus, sempre, sempre escolher por Deus. E continuamos a rezar também nas suas intenções, meu irmão, minha irmã, que acompanha, que sintoniza em nossa educadora. Deus continue abençoando a sua vida. Nossa amiga Pedrilina, lá em Candiba, ligadinha com a gente, pede música com o padre Alessandro Campos. Milagre de Tambaú oferece para o nosso amigo Anderson Lima, ligado também em nossa programação, desejando uma noite abençoada para todos nós. Boa noite, Guilherme, tudo bem? Estou rezando o terço, peço a Deus e Nossa Senhora que nos abençoe e nos dê um mês abençoado de setembro, mês da Bíblia. Nilva, lá do bairro Ovidio Teixeira, forte abraço, minha querida, obrigado pela sintonia. Exatamente, setembro, mês da Bíblia. Desde já vamos nos intensificando também com a palavra de Deus, rezando, meditando a palavra de Deus, tão importante, tão necessária para cada um de nós. Que Deus continue iluminando, abençoando cada vez mais a nossa mente e que abra o nosso coração para a sua palavra. Boa noite, Guilherme. Meu nome é Eridan, sou de Cachoeirinha e gostaria de pedir uma música com Henrique e Juliano. Obrigado, Deus. Ofereço para toda a minha família e para todos os funcionários da educadora que mantém essa rádio de pé. Que Deus abençoe todos vocês. Amém, minha querida. Um forte abraço. Obrigado pelo carinho, viu? Com todos nós aqui da 100,7, toda a nossa equipe tão especial, as nossas orações, né? Por cada um de nós, pelos nossos sócios. Nosso clube dos sócios, que a gente agradece imensamente, que contribui com a evangelização, com a informação, com a boa notícia, com toda a nossa emissora, e construiu e nos ajuda todos os dias a manter as nossas portas abertas e levar a melhor programação para toda a nossa região sudoeste, a todos os nossos sócios, os nossos sinceros agradecimentos e as nossas orações também. Muito obrigado pela sintonia, pelo carinho. Um forte abraço para todos que estão aí na Cachoeirinha acompanhando a nossa programação.
1: Aprendi, mãe.
0: Quem mais participa com a gente? 999-07-1007. Maria Clara da Fazenda, gostaria de mandar um alô para minha avó Sônia, lá de Fazenda, da Fazenda Gurunga. Gostaria de desejar a ela um feliz aniversário, muitos anos de vida, paz, saúde e alegria. Que Jesus abençoe ela hoje e sempre. Que ela continue sendo essa pessoa tão especial e maravilhosa que ela é para mim. Te amo muito, vó. Que maravilha, hein, vó Sônia? Um beijo para a senhora. Saúde, paz, alegria, muitas bênçãos. Sua neta Maria Clara, né? Desejando aí tudo de bom sempre na vida da senhora. Parabéns, Nosso abraço muito especial para todos vocês aí da Fazenda Gurunga, toda a região que acompanha aqui a nossa 100,7. Jesus continue abençoando, iluminando cada vez mais todos vocês.
2: Oi, Gui, boa noite. Aqui é Laurita, da comunidade Coqueiro, Malhada em Pedras.
0: Tudo bem por aí, minha amiga? Grande abraço, viu? Intenção, muito obrigado pelo carinho.
2: É só agradecer a Deus pelo o dom da vida de cada dia. Que todos os dias sejam de bênçãos também nesse novo mês que vai entrar,
0: amém,
2: mês da Bíblia.
0: Amém, minha amiga. Exatamente.
2: Possamos dedicar mais à palavra de Deus. Tenha uma boa noite, Gui. Eu vi você na televisão, lá no FIB, viu?
0: Ele acha.
2: Eu acompanho aqui no Instagram. Você
0: beleza,
2: e Elisete.
0: Viu?
2: Eu sou super fã de vocês dois. Boa noite.
0: Esse Guilherme tá metido, né, minha gente? Disse que Guilherme saiu no jornal aí, não foi? Eu recebi essa notícia aí. Um abraço, viu, minha amiga? Obrigado pela sintonia, pelo carinho, pela amizade. Que Deus abençoe, ilumine a sua família, todos vocês aí. Muito obrigado pelo carinho com a nossa equipe também, nossa querida Elisete Andrade, um abraço muito especial. Esse mês celebrando, né, comemoramos aí essa semana o dia do psicólogo, da psicóloga, nosso abraço muito especial, as nossas orações para todos os profissionais da psicologia, essa profissão que eu tanto admiro, os profissionais que eu tanto admiro, que Jesus continue abençoando e iluminando a vida de cada um deles. Tem mais participação? 999-07-1007. Boa noite, Gui. Aqui é Laila de Cachoeirinha. Manda um alô para minha irmã Laís, para minha mãe Edna e o meu pai João. Gostaria de ouvir a música Colo de Mãe na voz do Frei Gilson. Ofereço para todos eles e também para você. Obrigada, tenha uma semana abençoada. Oi, Laila, eu que agradeço, viu, minha querida, por sua sintonia, pela participação aqui conosco. Um abraço muito especial para você, também para sua irmã Laís, nossa amiga Dona Edna. E o seu pai, nosso amigo João também, sintoniza aqui conosco. Deus abençoe cada um de vocês, que esse mês seja maravilhoso para todo mundo por aí, tá bom?
1: Os pedimos agora.
0: Pai nosso que estais no céu, santificado seja o vosso nome, venha a nós o vosso reino, seja feita a vossa vontade, assim na terra como no céu. O pão nosso de cada dia nos dai hoje. Perdoai-nos as nossas ofensas, assim como nós perdoamos a quem nos tem ofendido, e não nos deixeis cair em tentação, mas livrai-nos do mal. Amém.
1: E as dores.
0: Ave Maria, cheia de graça, o Senhor é convosco, bendita sois vós entre as mulheres, e bendito é o fruto do vosso ventre, Jesus. Santa Maria, Mãe de Deus, rogai por nós, pecadores, agora e na hora de nossa morte. Amém. Ave Maria, cheia de graça, o Senhor é convosco, bendita sois vós entre as mulheres, e bendito é o fruto do vosso ventre, Jesus. Santa Maria, Mãe de Deus, rogai por nós, pecadores, agora e na hora de nossa morte. Amém. Ave Maria, cheia de graça, o Senhor é convosco, bendita sois vós entre as mulheres, e bendito é o fruto do vosso ventre, Jesus. Santa Maria, Mãe de Deus, rogai por nós, pecadores, agora e na hora de nossa morte. Amém. Ave Maria, cheia de graça, o Senhor é convosco. Bendita sois vós entre as mulheres, e bendito é o fruto do vosso ventre, Jesus. Santa Maria, Mãe de Deus, rogai por nós, pecadores, agora e na hora de nossa morte. Amém. Ave Maria, cheia de graça, o Senhor é convosco. Bendita sois vós entre as mulheres, e bendito é o fruto do vosso ventre, Jesus. Santa Maria, Mãe de Deus, rogai por nós, pecadores, agora e na hora de nossa morte. Amém. Ave Maria, cheia de graça, o Senhor é convosco. Bendita sois vós entre as mulheres, e bendito é o fruto do vosso ventre, Jesus. Santa Maria, Mãe de Deus, rogai por nós, pecadores, agora e na hora de nossa morte. Amém. Ave Maria, cheia de graça, o Senhor é convosco. Bendita sois vós entre as mulheres, e bendito é o fruto do vosso ventre, Jesus. Santa Maria, Mãe de Deus, rogai por nós, pecadores, agora e na hora de nossa morte. Amém. Ave Maria, cheia de graça, o Senhor é convosco. Bendita sois vós entre as mulheres, e bendito é o fruto do vosso ventre, Jesus. Santa Maria, Mãe de Deus, rogai por nós, pecadores, agora e na hora de nossa morte. Amém. Ave Maria, cheia de graça, o Senhor é convosco. Bendita sois vós entre as mulheres, e bendito é o fruto do vosso ventre, Jesus. Santa Maria, Mãe de Deus, rogai por nós, pecadores, agora e na hora de nossa morte. Amém. Ave Maria, cheia de graça, o Senhor é convosco. Bendita sois vós entre as mulheres, e bendito é o fruto do vosso ventre, Jesus. Santa Maria, Mãe de Deus, rogai por nós, pecadores, agora e na hora de nossa morte. Amém. Glória ao Pai, ao Filho e ao Espírito Santo, assim como era no princípio, agora e sempre, por todos os séculos dos séculos. Amém. Ó meu Jesus, perdoai-nos, livrai-nos do fogo do inferno, levai as almas todas para o céu e socorrei principalmente aquelas que mais precisarem da vossa infinita misericórdia. Ó Maria concebida sem pecado, rogai por nós que recorremos a vós. São José, homem do silêncio, da obediência e da confiança, que soube colocar a vontade de Deus acima dos próprios planos, rogai por nós. Jesus, manso e humilde de coração, fazei o nosso coração semelhante ao vosso. Infinitas graças vos damos, soberana rainha, pelos benefícios que todos os dias recebemos de vossas mãos liberais. Dignai-vos agora e para sempre tomar-nos debaixo do vosso poderoso amparo, e para mais vos agradecer, vos saudamos com uma salve rainha. Salve rainha, mãe de misericórdia, vida, doçura e esperança nossa, salve. A vós bradamos os degredados filhos de Eva, a vós suspiramos gemendo e chorando neste vale de lágrimas. Eia, pois, advogada nossa, esses vossos olhos misericordiosos a nós volvei, e depois deste desterro, mostrai-nos Jesus, bendito fruto do vosso ventre. Ó clemente, ó piedosa, ó doce sempre Virgem Maria, rogai por nós, Santa Mãe de Deus, para que sejamos dignos das promessas de Cristo. Amém.

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1: 19h09.
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2: Anunciar. 19 horas e 13 minutos.

0: Louvado seja nosso Senhor Jesus Cristo. Padre Zezinho aqui na programação, certo Galileu. Passou por aqui também Padre Joãozinho Baiano, catequista por amor, nosso querido amigo Padre Joãozinho, forte abraço para o senhor, viu padre? Que Deus o abençoe sempre. E anjos de resgate chamando Deus de Pai. São 19 horas e 28 minutos. Deus abençoe a você na sintonia. Um forte abraço, obrigado pelo carinho da sua audiência. Nossa amiga Marli, lá em Rio do Antônio, ligada com a gente, acompanhando a nossa programação. Um beijo para você, viu, minha querida? Deus abençoe sempre a sua vida. O Zé Malheiro também, sintonizado com a gente, deixando um alô para sua esposa Cida Barbosa, também a filha Lara Vitória, e para todos da comunidade de Carreiras, município de Tanque Novo, que sintoniza em nossa educadora. Grande abraço para todos vocês por aí, viu? Um beijo no coração de todos. Saúde, paz, alegria e muitas bênçãos. Neste momento, a Santa Missa, ao vivo, direto da paróquia Nossa Senhora da Conceição Aparecida. Reze conosco aqui pela nossa educadora. Obrigado pela sintonia, pelo carinho da sua audiência.
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Deus onipotente, fonte de todo dom perfeito, semeai em nossos corações o amor ao vosso nome e, estreitando os laços que nos unem convosco, fazei crescer em nós o que é bom e guardai com amorosa solicitude o que nos destes. Por nosso Senhor Jesus Cristo, vosso Filho, que é Deus, e convosco vive e reina na unidade do Espírito Santo por todos os séculos dos séculos. Amém.

0: tiveste mais poder. Tornei-me algo de irrisão o dia inteiro, todos zombam de mim. Todas as vezes que falo, levanto a voz, clamo contra a maldade e invoco calamidades. A palavra do Senhor tornou-se para mim fonte de vergonha e de chacota o dia inteiro. Disse comigo: não quero mais lembrar-me disso, nem falar mais em nome dele. Sinto então dentro de mim um fogo ardente a penetrar-me o corpo todo. Desfaleci sem forças para suportar. Palavra do Senhor.
1: Graças a Deus.

0: Carta de São Paulo aos Romanos. Pela misericórdia de Deus, eu vos exorto, irmãos, a vós oferecerdes em sacrifício vivo, santo e agradável a Deus. Este é o vosso culto espiritual. Não vos conformeis com o mundo, mas transformai-vos, renovando vossa maneira de pensar e de julgar, para que possais distinguir o que é da vontade de Deus, isto é, o que é bom, o que lhe agrada, o que é perfeito. Palavra do Senhor.
1: Graças a Deus.

0: O Senhor esteja convosco.
1: Ele está no meio de nós.
0: Proclamação do Evangelho de Jesus Cristo, segundo Mateus.
1: Glória a vós, Senhor.
0: Naquele tempo, Jesus começou a mostrar a seus discípulos que devia ir a Jerusalém e sofrer muito da parte dos anciãos, dos sumos sacerdotes e dos mestres da lei, e que devia ser morto e ressuscitar no terceiro dia. Então Pedro tomou Jesus à parte e começou a repreendê-lo, dizendo: Deus não permita tal coisa, Senhor, que isto nunca te aconteça. Jesus, porém, voltou-se para Pedro e disse: Vai para longe, Satanás. Tu és para mim uma pedra de tropeço, porque não pensas as coisas de Deus, mas sim as coisas do homem. Então Jesus disse aos discípulos: Se alguém quer me seguir, renuncie a si mesmo, tome a sua cruz e me siga. Porque quem quiser salvar a sua vida vai perdê-la, e quem perder a sua vida por causa de mim vai encontrá-la. De fato, que adianta ao homem ganhar o mundo inteiro, mas perder a sua vida? O que poderá alguém dar em troca de sua vida? Porque o Filho do Homem virá na glória do seu Pai com seus anjos, e então retribuirá a cada um de acordo com a sua conduta. Palavra da salvação.
1: Glória a vós, Senhor.
0: Meus irmãos e minhas irmãs, eu serei muito breve na homilia de hoje, porque me parece que os textos bíblicos estão bastante claros para nós. Jesus, no Evangelho de hoje, repreende Pedro porque Pedro não compreende a lógica do caminho de Jesus. Veja que coisa muito curiosa, porque no domingo passado nós vimos que Jesus chama Pedro de pedra e diz que agora a partir dele ele iria construir a sua igreja. Mas aquela mesma pedra que foi constituída por Jesus, firme, forte, inabalável, hoje no Evangelho se torna pedra de tropeço. Porque, meus irmãos e minhas irmãs, por melhor que seja o discípulo, ainda terá dificuldades de entrar na lógica do reino de Deus. Pedro é exemplo disto. Qual é a lógica de Jesus? E Jesus explica isto muito bem. Depois de os discípulos entenderem ou ter escutado que de fato Jesus é o Messias, agora Jesus apresenta para eles que Messias é este. Não é um Messias da glória deste mundo, mas é um Messias que deve ir a Jerusalém, que deve sofrer, que deve morrer, mas que deve também ressuscitar. Meus irmãos e minhas irmãs, a lógica do reino de Deus é a lógica do dom da vida. Uma entrega até as últimas consequências. E Pedro tem dificuldade de compreender isto. Tanto é que ele diz: Deus te livra, Senhor, que isso nunca te aconteça. Meus irmãos e minhas irmãs, quando nós olhamos para Jeremias, a gente começa a entender um pouco sobre a dinâmica da vida espiritual a qual todos nós somos chamados pelo batismo. Jeremias, ele diz: seduziste-me, Senhor, e eu me deixei seduzir. Assim como Deus seduz a todos nós, nos chamando para perto dele. Mas aí Jeremias começa dizendo: olha, sua palavra tem sido causa de vergonha para mim. Eu estou sofrendo o dia inteiro. Eu até quis desistir e parar de falar no seu nome. Mas aí o profeta diz assim: mas dentro de mim tinha um fogo que ardia e não me deixou desistir. Não existe. Grave bem isso que eu vou dizer. Não existe vida cristã. Não existe discipulado de Jesus sem renúncia e sem combate espiritual. Não existe cristianismo sem cruz. Onde quer que vocês escutem um evangelho e um cristianismo anunciado somente na base da prosperidade, saia correndo sem olhar para trás. O Catecismo da Igreja Católica nos ensina que a vida cristã é marcada por renúncia e combate espiritual. É uma renúncia constante que nós precisamos fazer. E nós precisamos fazer desta renúncia, deste combate, das mortificações, o nosso sacrifício puro e culto espiritual, de que nos falou São Paulo hoje na segunda leitura da carta aos Romanos. E aí o texto bíblico coloca lá dois pontos. E o apóstolo continua dizendo: não vos conformeis com este mundo, mas transformai-vos, renovando a vossa maneira de pensar, fazendo a vontade de Deus. Ou seja, o que é bom, o que lhe agrada, o que é perfeito. Meus irmãos e minhas irmãs, a mortificação, a renúncia, a luta todos os dias para vencer o pecado precisa ser entendido por nós como um verdadeiro culto espiritual, como uma verdadeira oferenda a Deus. Senhor, este meu sofrimento, esta minha luta, eu ofereço ao Senhor. Que não é fácil. É fácil aqui. Eu pregando para vocês e vocês sentados me escutando. Não está fácil, minha gente, viver o cristianismo aqui nessa igreja? Está uma maravilha. Mas quando a gente sai da porta para fora, aí o pau quebra. Não é verdade, Tonha? É luta atrás de luta, renúncia atrás de renúncia, dor atrás de dor e sofrimento atrás de sofrimento. A ponto de ter dias a gente dizer: Senhor, o que eu fiz para merecer tanta luta e tanto sofrimento? Mas aí nosso Senhor diz assim: o que que adianta ganhar esta vida, mas perdê-la eternamente? Minha gente, de vez em quando a gente costuma pensar assim: mas parece que quem segue a Deus, parece que o sofrimento é maior. E aí Satanás vem buzindo no nosso ouvidinho: tá vendo aí? Fulano não vai na igreja e tá melhor que você. Tá vendo? Você vive socado na igreja e Deus continua te fazendo sofrer. Sofrimento é condição humana. quem está aqui ou quem está lá fora, vamos sofrer igual. A diferença é que quem está aqui se apoia na única esperança que não morre, chamada de Jesus. Que assim seja. Fiquemos todos em pé, professemos juntos a nossa fé. Creio em Deus Pai Todo-Poderoso, Criador do céu e da terra, e em Jesus Cristo, seu único Filho, nosso Senhor, que foi concebido pelo poder do Espírito Santo, nasceu da Virgem Maria, padeceu sob Pôncio Pilatos, foi crucificado, morto e sepultado, desceu à mansão dos mortos, ressuscitou ao terceiro dia, subiu aos céus, está sentado à direita de Deus Pai Todo-Poderoso, de onde há de vir a julgar os vivos e os mortos. Creio no Espírito Santo, na Santa Igreja Católica, na comunhão dos santos, na remissão dos pecados, na ressurreição da carne, na vida eterna. Amém.
2: Elevemos ao Senhor as nossas preces e, segundo a sua bondade, roguemos para que Ele nos escute. A cada prece, digamos, nós vos rogamos, ouvi-nos.
1: Nós vos rogamos, ouvi-nos.
3: Pela Igreja do Senhor, para que não perca a coragem e a audácia evangélica diante das oposições e perseguições, não se espalhe em Cristo Jesus, rezemos.
1: Nós vos rogamos, ouvi-nos.
3: Pelas comunidades cristãs, para que cresçam a partir do estudo e do aprofundamento da palavra de Deus e se revistam de uma nova humanidade, rezemos.
1: Nós vos rogamos, ouvi-nos.
3: Por todos os que sofrem por causa do mal cometido por parte de membros da comunidade eclesial, para que encontrem na própria igreja uma resposta concreta às suas dores e aos seus sofrimentos, rezemos.
1: Nós vos rogamos, ouvi-nos.
3: Por nós, para que por meio da nossa participação ativa nesta liturgia, aprendamos a seguir o Cristo crucificado e ressuscitado, e nele encontremos nossa esperança e alegria, não nas glórias deste mundo, rezemos.
1: Nós vos rogamos, ouvi-nos.
2: Rezemos pelos nossos catequistas que doam suas vidas para o ensinamento do Evangelho e da doutrina, para que sejam perseverantes em sua caminhada, nós vos pedimos.
1: Nós vos rogamos, ouvi-nos.
2: Concedei, ó Deus, que pela força da vossa palavra saibamos seguir a Jesus no caminho da cruz e sejamos vivificados pela sua ressurreição, por Cristo nosso Senhor.
1: Amém.

0: Orai, irmãos e irmãs, para que o meu e o vosso sacrifício seja aceito por Deus Pai Todo-Poderoso.
1: Receba, Senhor, por tuas mãos este sacrifício, para a glória do seu nome, para o nosso bem e de toda a sua santa igreja.
0: Este santo sacrifício, Senhor, nos traga a perene bênção da salvação, e o vosso poder leve à plenitude o que celebramos no sacramento, por Cristo nosso Senhor.
1: Amém.
0: O Senhor esteja convosco.
1: Ele está no meio de nós.
0: Corações ao alto.
1: O nosso coração está em Deus.
0: Demos graças ao Senhor nosso Deus.
1: É nosso dever e nossa salvação.
0: Na verdade, é digno e justo, é nosso dever e salvação dar-vos graças, sempre e em todo lugar, Senhor Pai Santo. Deus eterno e todo-poderoso, por Cristo Senhor nosso, nascendo, Ele renovou a antiga condição humana, sofrendo a paixão, apagou nossos pecados, ressurgindo dos mortos, concedeu-nos a vida eterna. Subindo a vós, ó Pai, abriu-nos as portas do céu. Por isso, com a multidão dos anjos e dos santos, entoamos o hino da vossa glória, cantando a uma só voz.

0: Na verdade, ó Pai, vós sois santo, fonte de toda santidade, santificai, pois, estes dons, derramando sobre eles o vosso Espírito, a fim de que se torne para nós o corpo e o sangue de nosso Senhor Jesus Cristo.
1: Enviai o vosso Espírito Santo.
0: Estando para ser entregue, abraçando livremente a paixão, Jesus tomou o pão, pronunciou a bênção de ação de graças, partiu e o deu a seus discípulos, dizendo: tomai todos e comei, isto é o meu corpo que será entregue por vós.

Do mesmo modo, no fim da ceia, ele tomou o cálice em suas mãos e, dando graças novamente, o entregou a seus discípulos, dizendo: tomai todos e bebei. Este é o cálice do meu sangue, o sangue da nova e eterna aliança, que será derramado por vós e por todos para a remissão dos pecados. Fazei isto em memória de mim.

0: Celebrando, pois, o memorial da morte e ressurreição do vosso Filho, nós vos oferecemos, ó Pai, o pão da vida e o cálice da salvação, e vos agradecemos porque nos tornastes dignos de estar aqui na vossa presença e vos servir.
1: Aceitai, ó Senhor, a nossa oferta.
0: Suplicantes, vos pedimos que, participando do corpo e sangue de Cristo, sejamos reunidos pelo Espírito Santo num só corpo.
1: O Espírito nos una num só corpo.
0: Lembrai-vos, ó Pai, da vossa Igreja que se faz presente pelo mundo inteiro e aqui convocada no dia em que Cristo venceu a morte e nos fez participantes de sua vida imortal. Que ela cresça na caridade, em comunhão com o Papa Leão, com o nosso Bispo José Roberto, os bispos do mundo inteiro, os presbíteros, os diáconos e todos os ministros do vosso povo.
1: Lembrai-vos, ó Pai, da vossa Igreja.
0: Lembrai-vos dos vossos filhos, José Osvaldo Alves, 7 dias, Renato de Caires, 3 dias, Ana Alves de Souza, 1 dia. Que chamastes deste mundo a vossa presença, tendo sido sepultados com Cristo em sua morte no batismo, participem igualmente da sua ressurreição. Lembrai-vos também, na vossa misericórdia, dos outros nossos irmãos e irmãs que adormeceram na esperança da ressurreição e de todos os que partiram desta vida. Acolhei-os junto a vós na luz da vossa face.
1: Concedei-lhes, ó Senhor, a luz eterna.
0: Enfim, nós vos pedimos, tende piedade de todos nós e dai-nos participar da vida eterna. Com a Virgem Maria, Mãe de Deus, São José, seu esposo, os apóstolos, Santo Agostinho e todos os santos que neste mundo viveram na vossa amizade, a fim de vos louvarmos e glorificarmos, por Jesus Cristo, vosso Filho. Por Cristo, com Cristo, em Cristo, a vós, Deus Pai Todo-Poderoso, na unidade do Espírito Santo, toda honra e toda glória, por todos os séculos dos séculos.
1: Amém, amém, amém.
0: Irmãos e irmãs, com amor e confiança, rezemos juntos a oração que o próprio Jesus nos ensinou. Pai nosso que estais nos céus, santificado seja o vosso nome. Venha a nós o vosso reino. Seja feita a vossa vontade, assim na terra como no céu. O pão nosso de cada dia nos dai hoje. Perdoai as nossas ofensas, assim como nós perdoamos a quem nos tem ofendido. E não nos deixeis cair em tentação, mas livrai-nos do mal.
2: Livrai-nos de todos os males, ó Pai, dê-nos hoje a vossa paz. Ajudados pela vossa misericórdia, sejamos sempre livres do pecado e protegidos de todos os perigos, enquanto aguardamos a feliz esperança e a vinda de nosso Salvador Jesus Cristo.
3: Vós é o reino, poder e a glória para sempre.
2: Senhor Jesus Cristo, dissestes aos vossos apóstolos: eu vos deixo a paz e vos dou a minha paz. Não leis os nossos pecados, mas a fé que anima a vossa Igreja. Dá-lhe, segundo o vosso desejo, a paz e a unidade. Vós que sois Deus, com o Pai e o Espírito Santo.
3: Amém.
2: A paz do Senhor esteja sempre convosco.
3: O amor de Cristo nos uniu.

0: Quem quer me seguir, renuncie a si mesmo, tome a sua cruz e me siga. Eis o Cordeiro de Deus que tira o pecado do mundo.
1: Senhor, eu não sou digno de que entreis em minha morada, mas dizei uma palavra e serei salvo.
0: Você que não pode comungar, reze comigo no silêncio do seu coração. Senhor Jesus, sei que estou impossibilitado de recebê-lo sacramentalmente, por isso vim de meu auxílio alimentar minha vida na comunhão com a vossa igreja. Amém.

0: Oremos, revigorados pelo pão da mesa celeste, nós vos pedimos, Senhor, que este alimento da caridade fortifique os nossos corações e nos leve a vos servir os irmãos por Cristo nosso Senhor.
1: Amém.
0: Podemos ficar um instante sentados.
2: Queridos catequistas, hoje celebramos com gratidão a cada um de vocês que generosamente responderam sim ao chamado de Deus e aceitaram a bonita missão de anunciar com amor sua palavra. Ser catequista é plantar sementes de fé, muitas vezes sem saber até onde elas irão chegar. É ensinar uma oração que poderá ser lembrada por toda a vida. Oferecer um abraço que poderá transformar um dia difícil e pronunciar uma palavra que um dia poderá reacender a esperança. É caminhar ao lado de cada catequizando, ajudando-os a descobrir que Deus os ama, os chama pelo nome e nunca os abandona. Talvez vocês nem percebam, mas em cada encontro, em cada história contada, em cada gesto de carinho e em cada momento de paciência, Deus vai escrevendo uma linda história no coração daqueles que lhe foram confiados. As sementes que vocês plantam hoje e que só florescerão muitos anos depois. E quando florescerem, talvez ninguém se lembre de quem as plantou, mas Deus saberá. Por isso, hoje, queremos dizer do fundo do coração, obrigado. Obrigada por cada sim dado. Mesmo quando havia cansaço, obrigada por cada tempo oferecido com generosidade. Obrigada por cada oração feita em silêncio. Obrigada por cada criança acolhida, cada jovem escutado e cada família recebida com carinho. Obrigado por dizer sim à missão de fazer florescer a fé. Obrigado por permanecerem firmes na missão e por acreditarem que evangelizar é transformar vidas através do amor. Que nunca lhe falte a certeza de que a missão de vocês é preciosa aos olhos de Deus. Que cada semente lançada com amor encontre terra fértil e no tempo certo se transforme em frutos de fé, esperança e amor. Que Nossa Senhora interceda sempre por vocês, cubra-os com um manto sagrado, console seus corações nos dias difíceis e renove suas forças para continuar dizendo: eis-me aqui, Senhor, envia-me. Que privilégio é esta missão? Que graça é poder servir? Que bonito é ser instrumento para que uma nova geração conheça e experimente o amor de Deus. Feliz dia do catequista. Receba o abraço, a oração e a eterna gratidão de nossa comunidade. Com carinho, Pastoral da Catequese, Paróquia Nossa Senhora da Conceição Aparecida.
0: Então, a nossa imensa gratidão a vocês, catequistas, aos que estão aqui presentes nessa Eucaristia, bem como a todos vocês que estão aí na escuta pela Rádio Educadora, sobretudo aos nossos catequistas da zona rural. Hoje a nossa paróquia conta com quase 200 catequistas. Então, graças ao trabalho, graças ao serviço que vocês prestam à igreja, a igreja pode continuar catequizando e levando o conhecimento da palavra de Deus e da sua doutrina às nossas crianças de um modo especial. Mas também tantos adultos que despertam para conhecer mais de perto a Jesus e entram na catequese, seja na crisma de adulto, seja também no catecumenato. Deus abençoe a missão de cada um de vocês, catequistas. Minha gente, próximo domingo, nós não teremos missa pela manhã aqui na Igreja Matriz. Nós teremos missa às 16 horas na comunidade Guadalupe, às 17h30 na comunidade Rainha da Paz e às 19h30 aqui na Igreja Matriz. Próximo domingo nós teremos a nossa feijoada da padroeira. Se você ainda não adquiriu o seu bilhetinho, né, a sua feijoada, procure os agentes de pastoral de nossa paróquia. A pastoral da acolhida está ali na porta já com alguns bilhetinhos. Então, não deixe de adquirir, garantir seu almoço de domingo, tá bom? Mulheres, domingo, vocês não cozinham na casa de vocês não, tá bom? Vocês comprem a feijoada da paróquia, tá? Põe o marido para comprar. E nos ajude a continuar construindo a casa da Mãe Aparecida. Amém?
1: Amém.
0: Nós temos duas crianças para ser apresentadas. Pode trazer aqui à frente. Vamos ficar todos em pé.

Annalise, seja bem-vinda a essa comunidade, que aqui como nosso Senhor você possa crescer em sabedoria, estatura e graça na igreja e diante de Deus. Amém. Uma salva de palmas.

Maria Esther. Seja bem-vinda a esta comunidade, que aqui como nosso Senhor, você possa crescer em sabedoria, estatura e graça na igreja, diante de Deus. Amém. Uma salva de palmas.

0: Vamos rezar uma Ave Maria pelos nossos catequistas. Ave Maria, cheia de graça, o Senhor é convosco. Bendita sois vós entre as mulheres. Bendito é o fruto do vosso ventre, Jesus.
1: Santa Maria, Mãe de Deus, rogai por nós, pecadores, agora e na hora de nossa morte. Amém.
0: Você que trouxe objetos para ser abençoados, pode segurar em suas mãos. A nossa proteção está no nome do Senhor,
1: que fez o céu e a terra.
0: O Senhor esteja convosco.
1: Ele está no meio de nós.
0: Ó Deus de bondade, abençoai e santificai esses objetos que vossos filhos nos apresentam. Todos aqueles que deles fizerem uso alcancem as graças necessárias para a sua conversão e salvação. Pela intercessão de Nossa Senhora Aparecida, que desça sobre esses objetos, sobre vós e vossas famílias, a bênção de Deus Todo-Poderoso, Pai, Filho e Espírito Santo.
1: Amém.
0: Ide em paz, que o Senhor vos acompanhe.
1: Graças a Deus.
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Louvado seja nosso Senhor Jesus Cristo, para sempre seja louvado. Educadora, 20:31, acabamos de acompanhar a Santa Missa, direto da paróquia Nossa Senhora da Conceição Aparecida. Obrigado a você que rezou conosco, por aqui nós vamos encerrando o programa. Obrigado, Senhor. Agradecendo ao bom Deus pela oportunidade de mais um encontro, agradecendo a você pela amizade, pelo carinho, pela sintonia. Uma semana repleta de muita paz, alegria, saúde e bênçãos em sua vida. E assim seja também o seu mês de setembro. Finalizando com a nossa oração da noite, pedindo ao bom Deus que nos conceda uma noite de sono tranquila, um sono restaurador, para que possamos viver bem mais uma semana que vamos iniciar. Rezemos juntos. Meu Pai, agora que as vozes silenciaram e os clamores se apagaram, aqui ao pé da cama minha alma se eleva a Ti para dizer: creio em Ti, espero em Ti e amo-Te com todas as minhas forças. Glória a Ti, Senhor. Deposito nas Tuas mãos a fadiga e a luta, as alegrias e os desencantos deste dia que ficou para trás. Se os nervos me traíram, se os impulsos egoístas me dominaram, se dei lugar ao rancor ou à tristeza, perdão, Senhor. Tem piedade de mim. Se fui infiel, se pronunciei palavras em vão, se me deixei levar pela impaciência, se fui um espinho para alguém, perdão, Senhor. Nesta noite não quero entregar-me ao sono sem sentir na minha alma a segurança da Tua misericórdia, a Tua doce misericórdia inteiramente gratuita. Senhor, eu Te agradeço, meu Pai, porque foste a sombra fresca que me cobriu durante todo este dia. Eu Te agradeço porque, invisível, carinhoso e envolvente, cuidaste de mim como uma mãe em todas essas horas. Senhor, ao redor de mim tudo já é silêncio e calma. Envia o anjo da paz à minha casa. Relaxa meus nervos, sossega o meu espírito, solta as minhas tensões, inunda meu ser de silêncio e de serenidade. Vela por mim, Pai querido, enquanto eu me entrego confiante ao sono, como uma criança que dorme feliz.

Vosso ventre, Jesus. Santa Maria, Mãe de Deus, rogai por nós, pecadores, agora e na hora de nossa morte. Amém. Santo anjo do Senhor, meu zeloso guardador, se a ti me confiou a piedade divina, sempre me rege, me guarda, me governa, me ilumina. Amém. Meu irmão, minha irmã, a você um excelente final de domingo, ótima noite, na paz de Jesus, no amor de Maria. Essa semana seja repleta de bênçãos, de graças em sua vida, assim como todo este mês de setembro, que em breve vamos iniciar. Muito obrigado mais uma vez pelo carinho da sua audiência, pelo carinho da sua amizade. Amanhã estamos de volta às 13 horas com o Clube dos Sócios aqui na sua 100,7. E o programa Obrigado Senhor, no próximo domingo, eu espero por você. Pelo sinal da Santa Cruz, livrai-nos Deus nosso Senhor dos nossos inimigos, em nome do Pai, do Filho e do Espírito Santo. Amém. Uma boa noite. Tchau, tchau.

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0: 7:38.
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19: Horas e 47 minutos.

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